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16: 21 horas e 22 minutos.

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0: Breno.
1: Obrigado, gente.
2: 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Que coisa linda.
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7: 21 horas e 59 minutos.

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7: 23 horas e 7 minutos.

0: meus queridos Jorge Matheus,
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3: 23 horas e 34 minutos.

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1: Meia-noite 14.

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1: 1:24.

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1: 2:32.

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2: 4 e 14.

a gauchada aqui de Novo Hamburgo e os visitantes que vieram de longe pra festear neste baile juntamente com o Porca Véia e o Grupo Musical Fogão. Aqui, nesta casa de gaúchos, onde nós costumamos tocar seguidamente, aqui no nosso Estância da Liberdade, fica marcado este trabalho que nós oferecemos aos gaúchos, aos catarinenses, aos paranaenses e ao Brasil inteiro, com a gana de que isso seja uma coisa boa. Fica a imagem do meu povo gaúcho e rio-grandense para ir a todo o Brasil juntamente com o Porca Véia, através da tentativa firme de mostrar ao mundo o quanto é bela a simplicidade da música gaúcha. Um grande beijo no coração de todos. Tá chegando! Tá chegando agora o mestre Valdemar e o grupo musical Forjona vai tocar até o dia clarear. Eu vou ficando por aqui.

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0: você, minha amiga. Estamos chegando aqui na 101.9 nessa manhã maravilhosa de terça-feira. E hoje começa tudo outra vez, né? Porque ontem foi feriado, muitas coisas fechadas ontem, muita gente de boa, mas hoje começa a semana normalmente. E pra semana ficar melhor, claro, só podia ser aqui com a gente na nossa programação, porque o Sertanejão está chegando pra você.
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0: E você já pode mandar o seu recado, já pode mandar o seu abraço, já pode mandar o seu oi e também já faz a sua seleção musical aí, tá? Mande o seu recado no nosso WhatsApp 42 39 10 12 10. 42 é o DDD aqui da região dos Campos Gerais. 42 39 10 12 10. Estamos por aqui para fazer a nossa terça-feira, dia 8 de setembro, ainda melhor. Começar o dia em alto astral, começar a nossa terça-feira com um sorriso no rosto, alegria estampada na cara, porque se a moda é boa, toca aqui na sua Capital do Papel.
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0: 42 39 10 12 10. Eu tô aqui, ó, esperando por você, tá?

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Vem, vem, vem, vem comigo.

É às 8 horas da manhã. Vem, vem, vem, vem, vem, vem, vem. Agora são 5 horas mais 3 minutos, são 5:03. E começamos a nossa manhã aqui na 101.9, como sempre começamos, convidando você, meu amigo, convidando você, minha amiga, aonde quer que você esteja, esteja no caminhão, na van, no ônibus, para você que está aí no tapetão preto da vida, aí nos transportes rodoviários, ou para você que está também aqui nas fazendas, nos cascalhos das fazendas, puxando o suco do pica-pau. Quero falar para você, meu amigo, falar para você, minha amiga. Vamos juntos nos colocar diante do nosso maravilhoso, poderoso e bondoso Deus para nós agradecermos por mais esta oportunidade. Convido você que está aí no trânsito, você que é motorista de aplicativo, você que é taxista, você menino ou você menina da segurança pública, seja na esfera municipal, estadual ou federal. Quero convidar você moça, você jovem, você mulher, você rapaz, você jovem, você senhor, que levantou nessa manhã para mais um dia de trabalho e está aqui com a gente sintonizado na capital. Vamos juntos fazer a nossa oração da manhã. Senhor meu Deus, no silêncio deste dia que amanhece, eu venho te pedir saúde, força, sabedoria e paz. Eu quero hoje olhar o mundo com os olhos cheios de amor, ser paciente, compreensivo, justo

e prudente. Eu quero ver, além das aparências, os teus filhos. Eu quero vê-los como tu mesmo os vês. E assim, não ver senão o bem em cada um, em cada coração. Fecha, Senhor, fecha os meus ouvidos a toda a calúnia e guarde a minha língua de todas as maldades. Que só de bênçãos viva o meu espírito e que eu possa ser tão bondoso, que eu seja tão alegre, que todos que se aproximarem de mim sintam a tua presença. Senhor, Senhor, reveste-me interiormente com a tua beleza e que no caminhar deste dia, no decurso desta terça-feira, eu te revele a todos. Eu te apresento, ó Pai, nessa manhã, cada um, cada uma que me acompanha pela internet, pelos aplicativos de rádio, pela nossa frequência 101.9. Eu te apresento toda a equipe T de comunicação. Eu te apresento a minha família, para que o Senhor possa guardar, proteger e curar. Fica conosco, Senhor. Fica conosco hoje, amanhã e sempre. Assim seja. Amém.

0: 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Aí pra vocês, Milionário e também o José Rico, A Minha Solidão. Você também curtiu? Peão Carreiro e Zé Paulo, A Porta do Mundo. Agora são 5:19, 5:19. Não perca hora, não perca hora. E já vai anotando aí no teu, como está marcado aqui no meu. São 5:19. E se você quer falar comigo, mandou recado, então solta a voz aqui na 101.9. Oi, bom dia.
1: Bom dia, meu amigão Dimas
0: Barbosa. Fala aí, Djalma.
1: Como sempre, todos os dias, né?
0: Sempre com a gente.
1: Hoje fica um trio para a dura. Buscando perdão.
0: Buscando perdão.
1: E que é você para todo que está sintonizado com o nosso, né?
0: Certo.
1: Virola, seu Zé da Leal. Pedrão. Que é você para Luana, para Dineia. Claudete.
0: Certo, quem mais?
1: Era pra ser pra Keila.
0: A Keila também.
1: Está sintonizado com nós.
0: Todo nossa mundo que está ligado, tá bom.
1: Ouvindo nós aí.
0: Beleza.
1: Beleza, Dima.
0: Maravilha.
1: Um bom dia pra ti. Um bom feriado. Ontem trabalhou, Dima.
0: Ontem tivemos uma lida ontem, trabalhando ontem.
1: Tá certo, é mesmo.
0: O patrão mandou, nós faz, né? Beleza?
1: Bom dia pra ti e até a próxima.
0: Valeu, um abração pra ti. Até a próxima, nosso parceiraço, nosso grande amigo Edejalma. Um abração pra você, tá? Tem mais gente chegando, mais mensagens. Bom dia.
2: Já pode mandar o... Bom dia, Dima Barbosa.
0: Bom dia a todo o programa. Dima mãe.
2: Desta manhã. Fria, né?
0: Fresquinho,
2: né? Você pagou pra toda a tua família, que Deus abençoe você e toda a tua família.
0: Amém, nós todos.
2: De modo geral.
0: Nós todos.
2: Eu, aqui em casa, minha esposa. Gostaria de vir uma moça hoje com...
0: Quem?
2: Empreitada perigosa, como não tem com os homens lá, passa com qualquer um aí.
0: Empreitada,
2: tá bom?
0: Perigosa. Mas
2: pra todas as equipes, hein? Douglas, Quadro Patrimonial e a todos os...

0: outros. E o Creso, tamo junto. De mamãe.
1: Valeu de mamãe, um abração pra você, bom dia. Obrigado pela companhia, tá? Deus abençoe você também e essa família maravilhosa sempre com a gente aqui na manhã, tá? Ô Dimas Barbosa, bom dia Dimas, tudo beleza? Ó, hoje eu gostaria de ouvir a música Adeus Solidão com Carmen Silva. Toca pra nós aí, Dimas. É a Shirley Caetano. Valeu, Shirley. Bom dia.
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1: 5:22. Sozinho.

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0: 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Aí pra vocês, triozão, parada dura, buscando perdão. Você também curtiu, Eduardo Costa, Imagina Eu.
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0: Tem 5h36. Quero mandar um abraço lá para essa galera maravilhosa que estão trabalhando e nos acompanhando, né? Aqui no Preparo de Madeira, na Clavin MA. Grande abraço ao meu parceiro Leco Barbosa. Um abração para você, Leco. Também um abraço lá pro Marquinhos, também lá pro Vaelcio, pro Luizinho, para o seu Cervejada também, lá para essa família sensacional aqui no Bandeirantes. Esses meninos que sempre nos dão o privilégio da audiência e também da amizade. Mandar também um abraço, um bom dia lá pra Rosenilda Jacumasso. Família Jacumasso, um abração para vocês, tá? Também lá para o José Carlos França, o nosso carinho, o nosso abraço. Também lá para o Ari, um abração pro Ari, pro Francisco, todo o pessoal do Preparo de Madeira, sempre com a gente aqui na manhã, né? Também, claro, mandar um abraço para os meninos e para as meninas das salas de controles, ali da linha 1, linha 2, linha 3 e também da linha 4. Um abração para você, que Deus abençoe. Bom trabalho, uma ótima noite de trabalho para vocês, tá bom? Então tá, beleza. Ô Dimas Barbosa, bom dia, Dimas. Olha, Dimas, faz um favor para mim. Manda uma música de feliz aniversário pro Valdomiro. Muitas saudades, muita saúde e felicidade para ele, tá bom, Dimas? Toca aí pra a música Pai com o Rick, beleza? Tamo junto, sempre. Quem mandou o recado pra nós aqui é o Augusto. Valeu, Augusto, um abração pra você, que Deus abençoe cada vez mais, tá? Feliz aniversário, então, lá pro seu Valdomiro, muitas e muitas felicidades. Tem mais gente chegando, Dimas Barbosa, bom dia, Dimas, mandou uma mensagem de vídeo. Eu não consigo abrir vídeo aqui, tá? Mas vamos ler ali a mensagem de baixo aqui, que é o Alessandro, né? Alessandro, abração pra você, tá? Eu não consigo abrir vídeo aqui, tá, Alessandro? Somente mensagem de áudio e também mensagem de texto, beleza? Mas de qualquer forma, vai lá o um abraço pra você, pra mãe Cleusa, pra esposa Isabel, pra sogra Nilza, pro sogro Miguel e também pro filhão Wesley. Meu amigo Dimas Barbosa, tô ligado na programação, Dimas. E se possível, toca a música Fiz Amor com uma Estranha. É o Aníbal Duarte. Valeu, Aníbal. Um abração pra você também. Obrigado pela companhia aqui na nossa Manhã da 101.9. Quem mais?
1: Bom dia, Dimas.
0: Bom dia.
1: Quero ouvir a música É Louco por Você, Terceira Dimensão.
0: Louco por Você.
1: Quero oferecer para Dona Neiva, lá de São Silvestre. Para Ingrid, lá de Ortigueira. Para a Silvia de Sapopema.
0: Certo.
1: Para a Giane, para a Sirene do Embaú. Para...
0: Quem mais?
1: Oséias.
0: Oséias.
1: Para o José, lá do bairro do Léo.
0: Uhum.
1: E para todos os meus amigos e amigas lá do Grupo Amigo Capital do Papel.
0: Beleza.
1: Abraço.
0: Valeu, Helena. Um abração para você. Obrigado pela participação. É a Helena. Oi, quem mais?
2: Oi, bom dia.
0: Bom dia.
2: Terezinha, não dentro da marca reserva. Gostaria de ouvir a música Folha Seca.
0: Valeu, Terezinha Stunder. Pessoal lá de Antamagra Reserva, bom dia pra vocês, tá? Sejam bem-vindos na Manhã da 101. Agora faltando 20 para as 6. 20 minutos para as

bom demais. Rick Renner, te amo, pai. 5:48 na capital do papel. Bom dia.

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São 6 horas em ponto. Não perca a hora, meu amigo. Não perca a hora, minha amiga. E já vai anotando aí no teu, como tá marcado aqui no meu. São 6 horas em cima do laço. Gente, olha só, hein? 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
0: 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Agora são 6 horas mais

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0: Legal, tá bom demais. Aí pra vocês foi Pedro Bento, Zé da Estrada, com a participação de Jaine, os três boiadeiros. Também foi Zezé de Camargo e Luciano, Serafim e seus filhos. Agora são 6:14, 6:14. Quem já está por aqui pra falar com a gente? Oi, bom dia.
1: Bom dia, Dimas Barbosa.
0: Bom dia.
1: Ótima terça-feira para todos.
0: Para todos 8
1: de
0: nós.
1: Setembro. Que Deus abençoe cada um.
0: Amém.
1: Que está na escuta. Dando um grande abração já para o pessoal do Jardim União.
0: Certo.
1: Nosso amigo Djalma, o Neguinho, para o Freada, para o Nerildo.
0: Uhum.
1: E também para todos os motoristas da Transval.
0: Da
1: nosso
0: Transval.
1: Amigo Jocinaldo, que está ali na boleia.
0: Está na boleia.
1: Transportando o pessoal da Estel.
0: Uhum.
1: E também para nossos amigos ali que trabalham de montagem de andaime.
0: Um abração para todo mundo
1: FC
0: aí.
1: Ali que trabalha também ali na,
0: uhum,
1: na parte elétrica. Que Deus abençoe cada um. Estamos juntos.
0: Sempre juntos.
1: Aquele Dimas abraço. Barbosa.
0: É o Valdir
1: Bueno do bairro São Silvestre.
0: Valeu.
1: E também mandando para o Virola. Falou.
0: Falou. Um abração para você, nosso parceiro Valderi Bueno, lá do bairro São Silvestre. Por falar em São Silvestre, vem pra cá também, dona Neiva. Fala comigo, dona Neiva.
2: Bom dia, Dimas Barbosa.
0: Bom dia.
2: Neiva do bairro São Silvestre.
0: Fala, dona Neiva.
2: Queria pedir a música pra você, aquela Berço de Deus. Aquela que diz em cima da terra, no fundo do mar. Diz pra turma da São Silvestre, para os ouvintes, para você e tua família. Para meus filhos, Nora e Neto, lá pro Léo, Eduardo e os companheiros.
0: Quem mais?
2: O meu irmão,

0: data. Continua, dona Neiva, pode falar.
1: E para Helena.
0: Para Helena?
1: E para a turma da Zemura, o Gringo, o Jordão, o Liel, o Geriel. Seja um bom dia, Deus.
0: Obrigado! Amém!
1: É dele que vem da capital.
0: Tá bom, um abraço! Ai, ai, ai, dona Neiva! Quem mais também tá com a gente? Deixa eu mandar um super abraço também lá pro DJ Jarbas da Vila Rosa. Ele tá ligadinho com a gente, oferecendo a programação para todos que estão na sintonia. Especialmente pro papai Antônio, pra esposa Noemi, pra filha Graciele e Ariane. Também pro Daniel, pro Genro Pedro e também pro neto Gael. E pra todos que estão na escuta. Valeu, grande abraço. É o DJ Jarbas da Vila Rosa. Valeu, Jarbas, um abração pra você, tá? Tem mais pessoas chegando, mais gente por aqui também. Quero aproveitar para mandar um super abraço também lá pro meu grande parceiro Vilmar Mendes. Ele está lá no bairro São Francisco, também já está de pé na patrola e desejando para nós uma feliz terça-feira. Valeu, um abraço, Vilmar Mendes. Em nome do Vilmar, quero mandar um abraço também para a família dele também, né? A dona Cirlei, a menina Manu, pessoas maravilhosas também com a gente já na manhã da 101.9. Edson Ferreira de Miranda. Bom dia, Edson. Para você também uma terça-feira repleta de bênçãos. Para você também, tá? Edson Ferreira de Miranda. Paulo Marcelo, Deus abençoe o nosso dia, Dimas. Amém, Paulo, o seu dia também, tá? Cheio de graças e bênçãos. O Paulo que é motorista, um abração pra ele, pra todos os motoras que estão acelerando com o rádio ligado na 101.9. Mandar um super abraço também pro meu grande parceiro, meu amigo Cleverson Pontes, mais conhecido como Índio, né? Um abração pra ele, queria parabenizá-lo aqui ao vivo, né? Porque ele esteve na corrida lá em, aonde que foi? Guarapuava? Não, foi no litoral. Um abração lá pro Índio, que trouxe uma medalha lá do litoral, tá sempre representando a nossa Telemaco Borba. É o Índio e também todos os corredores que levam o nome de nossa cidade para todos os cantos do Paraná. Bom dia, Dimas! Bom dia, é a Nice Delfino. Valeu, Nice, um abração para você também, bom dia. Pra dona Alvina também, né? Aqui no Alto das Oliveiras, um abração. Dimas Barbosa, bom dia, Dimas. Aqui é o Carlinhos de Volática. Eu gostaria de ouvir a música Tá Difícil de Voltar. É o Carlinhos de Volática, sempre com a gente na manhã, né, Carlinhos? Abraço, bom dia pra você. 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
0: Agora são 6:20. Não perca a hora, não perca a hora. 6:20.

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E já estamos de volta na 101.9 nessa manhã maravilhosa de terça-feira, dia 8 de setembro de 2026. Agora são 6 horas mais 32, 6h32. 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
0: Tá na capital, tá na melhor, tá bom demais, tá bom demais. Oi, bom dia.
2: Bom dia, Dimas, aqui é a Marilza, aqui do São Silvestre.
0: Oi, Marilza.
2: Hoje eu gostaria de ouvir uma música com Eduardo Costa. Ah. Eu duvido.
0: Eu duvido?
2: Eu ofereço para Silvia em Sapopema, para a Dirce, com o seu Joaquim Ortigueira.
0: Certo.
2: Para o irmão da Dirce, o Devanir. Uhum. Para a Emerson, meu filho, que está trabalhando na hora dessa. Para a Dirce da Área 3. Para todos os teus ouvintes, de longe, de perto.
0: Uma todo
2: boa
0: mundo.
2: Boa terça-feira para todos. Bom dia.
0: Valeu, bom dia. Nossa amiga Marilza, lá do bairro São Silvestre, também com a gente aqui na manhã. Quem mais? Dimas Barbosa. Dimas, olha, estou passando para registrar a audiência. Um ótimo dia, abençoado sempre. É o Eliseu Lagos. Valeu, Eliseu. Um abração para você. Deus abençoe você também, tá? Obrigado pelo carinho, pela companhia. Quem mais? Dimas Barbosa. Bom dia, meu amigo. Tô na escuta. É a Luana do Jardim Alegre. Dimas, joga um balde de água fria nesse povo. E toca pra nós a música com César Carneiro. Virou uma estrela, tá bom? Tá certo. Valeu, Luana. Um abração pra você, pessoal lá do Jardim Alegre. Bom dia, Dimas Barbosa. Dimas, estou passando pra registrar audiência e gostaria de ouvir a música O Relógio da Matriz. Eu acho que é com o trio Parada Dura. Quero oferecer para todos e também para vocês da rádio e para minha família lá em Reserva. Dimas, Deus abençoe. Amém. É a Cleusa Antunes da Área 2. Valeu, Cleusa. Um abraço para você, para toda a sua família. Obrigado pelo carinho, tá? Sempre com a gente aqui na nossa 101.9. Mais mensagens. Dimas Barbosa. Dimas, gostaria de oferecer uma música para minha esposa e dizer que eu amo muito ela, tá, Dimas? Toca para nós aí a música Submisso a Você. É, se der tempo, fazendo favor, tá bom? Deus abençoe. Amém. É o Paulo Marcelo, nosso parceiraço, sempre aqui com a gente também na nossa programação. Mais mensagens. Oi.
3: Bom dia, Dimas.
0: Bom dia.
3: A Jô de Rolândia.
0: Oi, Jô.
3: Eu quero com o Leonardo Hoje é o seu aniversário. Acho que é parabéns a você, né?
0: Uma coisa hoje assim. É o seu aniversário.
3: Eu quero oferecer especialmente para a Rosenilda, que hoje está ficando mais experiente.
0: A Rosenilda?
3: Que Deus abençoe ela hoje, amanhã e todos os dias da vida dela. Ela recebe os parabéns do esposo Márcio, da mamãe dela e de todos a família.
0: Tá
3: e para todos os seus ouvintes, de perto e de longe. Pra Ziza lá longe.
0: Ô, Ziza! Tá? Lá em Roraima.
3: Todas as pessoinhas que estão nessa terçona, nesse friozão, levantando de madrugada. Amigos e amigas do...
0: De quem será?
3: Do grupo.
0: Ah, do grupo.
3: É falta de beber café quente.
0: Tá,
3: bye, bye.
0: Café quente, né? Tá certo. Valeu, Jô. Um abraço pra você. Nossa amiga Jô, aqui da cidade de Rolândia. Agora são 6 horas mais 42. Hoje é o seu aniversário.

0: Tá na capital, tá na melhor, tá bom demais. Virou uma estrela. Música linda aí na voz do César Carneiro, que você acompanha aqui na nossa 101.9. 101.9.
1: Vamos curtir, gente.
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tá na melhor, tá bom demais. Manhã linda e maravilhosa, sempre com o melhor da música sertaneja pra deixar a nossa manhã maravilhosa e gostosa aqui no Sertanejão da Capital. São 6:56, 6:56. 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

0: 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Agora são 6:59, 6:59. Vem chegando o horário eleitoral gratuito e nós voltamos na sequência com muito mais música pra você, tá? Não sai daí não, fica com a gente, porque se a moda é boa, toca aqui no Sertanejão da Capital.
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0: Juntos, 7h27, aí depois do horário eleitoral gratuito, estamos de volta com o nosso Sertanejão da Capital.
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0: Tá na capital, tá na melhor, tá bom demais, tá bom demais. Oi, bom dia, nossa amiga Silvia Mainardes. Oi, Silvia.
2: Bom dia, Dimas Barbosa.
0: Bom dia.
2: Tudo beleza contigo?
0: Graças
2: Silvia
0: a Deus.
2: Silvia Mainardes Sapopema, eu, meu marido Pedro, estamos na sintonia.
0: Um abração pra vocês
2: e
0: aí.
2: Gratidão a Deus, mais um dia de vida.
0: Sempre gratidão
2: queria
0: a Deus.
2: Se tocasse pra mim, é Gine Geno, é Coração Cigano, parece o nome dessa música.
0: Coração Cigano?
2: Uhum. Quero oferecer pra Jô de Rolândia, o seu Rosildo. E a Maria Bichinha, que eu vi ontem ela oferecendo para mim.
0: Certo.
2: Ouvi.
0: Uhum.
2: E agradeço aí. A Jô sempre está oferecendo para nós aqui. Também para Dirce Fático, seu Joaquim também. Que sempre tão, não esquece da gente.
0: Legal.
2: E a Dona Benedita. E também a Marinês, filho dela. Também sempre ela oferece para mim. E Marilza, a Dirce da Área 3, a Jusce, a Marildinha.
0: Quem mais?
2: Ah, ontem foi a Marildinha que ofereceu pra
0: a
2: mim.
0: A Marildinha, né? A Marilda Carneiro. A
2: Marildinha de Tibagi.
0: Uhum.
2: E também a Vanderleia Maria e a Dona Juraci.
0: Tá
2: pra
0: bom.
2: Todos aí que estão na sintonia e que oferecem pra nós aqui.
0: Beleza.
2: E também pra... Estão sintonizados aí na Rádio Capital.
0: Tá bom,
2: Deus abençoe
0: Silvia.
2: Nosso dia de vocês aí.
0: Nós
2: tudo,
0: todos, Deus abençoe nós todos.
2: Guardando.
0: Uhum.
2: E um abraço, Timas. Deus abençoe você. E eu tive a visita dos meus filhos final de semana.
0: Olha que legal.
2: Feriado aí.
0: Uhum.
2: Graças a Deus.
0: Tudo certinho.
2: Bem,
0: tudo bem? Que legal. Com
2: segurança,
0: que bom.
2: Só gratidão.
0: Só gratidão, um com certeza.
2: Deus abençoe.
0: Valeu, Silvia, um abração pra você, a Silvia, também o esposo Pedro e toda a família aqui na cidade de Sapopema, um abraço. O Dimas Barbosa, bom dia Dimas, gostaria de ouvir uma música Boca a Boca, quero mandar pro meu pai Saturnino, pro Valdir, pra Nega, pro Vandeco e pra Luciane lá em Tibagi, pro Rosinei, pra comadre Rose e pra todos meus irmãos, cunhados e cunhadas, também para os meus sobrinhos, pro meu esposo Ney e para os filhos Anderson e Maria e também para todos os ouvintes e para vocês da rádio. É a Rosana. Valeu, Rosana. Um abraço para você. Obrigado pelo carinho, pela companhia. Quem mais também tá chegando? O Dimas Barbosa. Bom dia, Dimas. Ó, já estou por aqui na Multiloja ouvindo o seu programa que é um sucesso. Forte abraço, meu amigo. Tamo junto. Com certeza, João. Um abração para você também, tá? É o gerente João aqui da Multiloja. Um abraço. Ô, Dimas, manda um alô para nós aqui, Dimas. É, pra Rosana, pro Neizão, pro Vandeco, pra Lu e também pra toda a família Barbosa e pra Nega Véia. Valeu, um abraço. É o meu cunhado Valdir de Paula, tá mandando um recado pra gente aqui na programação, né, Valdir? Um abração pra você, tudo que é de bom, tudo que é de bom. Mandando também aquele bom dia especial lá pra todos os amigos da JSL. Um abraço pessoal da JSL, pessoal ali também da Bobig, pessoal ali da Vale do Tibagi Transporte, todos os caminhoneiros que estão levando o Dimas Barbosa e a nossa programação de carona. E claro, né? O motorista, o caminhoneiro que está ouvindo a capital, vai soltar o dedo na buzina agora. Aí, isso aí sim. Ô, Dimas Barbosa, tudo bem, Dimas?

Graças a Deus, tudo jóia. É o Natan Marques, aqui da Sorveteria do Centro. Um abraço pro Natan, também pra Dona Eli, obrigado pelo carinho. Dimas Barbosa, bom dia, Deus cuide de você, proteja tua casa e dê um dia tranquilo e abençoado, tá bom, Dimas? Tá bom, obrigado. Quem mandou pra mim aqui é o Cleverson, um abração pro Cleverson, obrigado pelo carinho. Dimas Barbosa, manda um abraço pra nós e um bom dia pra você. É a Nilza, valeu Nilza, um abração pra você também. Tudo que é de bom, tudo que é de bom. Se é sucesso, toca na capital. Agora são 7 horas e 43. 7 e 43.

Capital, tá na melhor, tá bom demais. Aí pra vocês, Gino e Geno, com a participação aí do Rick Renner, Coração Cigano. 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

0: Bom demais! Fala comigo, bom dia!
1: Bom dia, meu amigo Dimas, tudo bem com você?
0: Tudo bem, graças a Deus.
1: Esteja bem. Manda uma música aí com Milionários aí, com meu martírio. Perto da minha prima Romildo de Ventania.
0: Certo.
1: E minha prima Vanderleia da área 6. Um abraço, até mais, é o Foguinho do Jardim Itália.
0: Valeu, Foguinho, um abração pra você, bom dia! Quem mais? Dimas, bom dia! É o Vanderlei Silva. Valeu, Vanderlei, abraço, bom dia pra você também, tudo que é de bom. Dimas Barbosa, tamo junto e misturado, Dimas. É o Ney, valeu, Ney, um abraço pra você. Tamo junto e misturado e muito mais também, né? Com certeza, grande abraço, boa terça-feira também pra você. Dimas, bom dia, é a Fátima aqui do Imbaú. Valeu, Fátima, um abração pra você, obrigado pela audiência, também pela companhia. Oi, bom dia.
2: Bom dia, meu amigo Dimas Barbosa.
0: Bom dia.
2: Por Capa Lagoa. Manda um abraço pra todo mundo.
0: Um abraço pra todo mundo. Valeu, um abração, pessoal, lá na Lagoa. Oi, quem tá comigo?
3: Bom dia, Dimas Barbosa. Tudo bem com você, meu amigo?
0: Graças a Deus,
3: tudo bem.
0: Tudo bem. Tudo beleza,
3: mano. Já, Helena?
0: O que, que a Helena quer saber?
3: Madrugada, solidão. Ah. Essa é fã do Amado Batista. Ô, meu amigo, Deus abençoe muito a sua semana, né?
0: Amém.
3: Um abraço. Pode chamar de balde,
0: Adilene. Ai, ai, ai.
3: A Helena não para, levando eles pra escola.
0: Aham.
3: Ô, Dimas, Deus abençoe muito a semana aí.
0: Obrigado.
3: Né? Que Deus traga muita bênção na sua vida.
0: Uhum.
3: A vida na vida de cada um que tá escutando. E um bom dia pra você, meu amigo. Deus abençoe. Tchau, tchau.
0: Amém, nós todos. Tchau, tchau. Um abração pra você, um beijo aí pra criançada, pra Helena e todo mundo aí na van, indo pro colégio. Fala, meu nobre amigo Peixe. Dimas, Deus abençoe você, sua família e teus ouvintes. Valeu, grande abraço. É o meu parceiro Jorge Pacheco. Um abraço pra ele e também um beijo pra mamãe dele, que também faz parte com a gente aqui da nossa Manhã Sertaneja, aqui no Sertanejão da Capital. Grande abraço. Ô, Dimas, estamos aqui, ó, só curtindo. Um abraço. É o Nori da Vila Osório. Valeu, Nori. Um abração pra você da Vila Osório também. Bem com a gente aqui na capital.
4: Bom dia, Dimas.
0: Bom
4: Deus
0: dia.
4: Abençoe você. Quero pedir a música com Chitãozinho Chororó, se for possível. Fogão de lenha.
0: Fogão de lenha?
4: Você não fio de cabelo.
0: Tá bom.
4: É, quero oferecer pra Dirce, pra Silvia, pra Marica, pra Marinês, pra Maria Bichinha, pra Marilza, minha xará, Sirleira Pastoral.
0: A Sirlei também?
4: Também pra Aziza, o Gelson, Vandeca, a Luciana, o pessoal tudão aqui de Tibagi, de Telemaco.
0: Pessoal tudão.
4: De
0: Castro, pessoal tudão.
4: De Sul, Sucavão.
0: Tá
4: Deus
0: bom.
4: Abençoe vocês, fiquem com Deus. A Jojozinha.
0: Pra Jojozinha também. Gente, um abração pra vocês, tudo que é de bom, ótima terça-feira. Vem chegando o show da manhã. Eu volto às 17 com o Tarde Sertaneja. Fica na melhor, fica na

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0: podemos dizer bom dia pro sol da manhã, né? Que chegou animadinho, olha só. Você que tá debaixo das cobertas, saiba que o solzinho já chegou. Bom dia para você que já fez caminhada. É, você que tá chegando em casa agora já tá vendo o solzinho aparecendo nesta terça, com cara de segunda. Bom dia para você que já tomou um cafezão. Tem gente que já tomou dois para ver se esquenta. Lisa, tá frio? Tá frio mesmo? Eu que tô sentindo frio. Bom dia.
1: Oi, Fátima. Bom dia. Bom dia, Márcio. Bom dia para todos os ouvintes. Bom dia para esse sol. Fria? Fátima, tá frio mesmo. Tá, hoje começamos com uma mínima de 10 graus, agora marcando 11.1. Olha aí, não é que deu a dízima aqui? A dízima do Zoom deu por aqui hoje no tempo, né, Fátima? E nossa máxima hoje não vai ultrapassar os 21 graus. Há uma probabilidade de pancadas de chuva em 75% hoje já.
0: Hoje já?
1: Aham, porque as chances de chuva era para começar amanhã, quarta-feira. Mas já está marcando que hoje pode ter uma chuvinha aí em 73%. Amanhã já a porcentagem é maior, Fátima, 98%. Tá, e começamos assim a semana, né? Já com mudança, né? O feriado, claro que é em Curitiba, né? Ele começou com temperaturas baixas em boa parte do estado.

0: do Paraná. As mínimas hoje, Fátima, em grande parte foi no mínimo de 10 graus mesmo. E claro, né, com uma sensação assim um pouco mais baixa. Teve lugares que chegaram a 5 graus.
1: Nossa!
0: Fátima, bem friozinho mesmo, né? Então, há uma formação de nevoeiro. Aqui também temos um pouquinho de nevoeiro, né? Numas partes aqui da nossa cidade também. Mas ao longo do dia, as temperaturas elas vão subir. Claro que não vai subir tanto, vai ficar em torno de 21 graus. Mas que seja, né, Fátima, essa nova semana, né, começando, que seja de muita paz, de muita luz, de infinita proteção, principalmente para todos nós, para mim, para Fátima, para o Márcio Luiz e para todos os ouvintes.
1: Amém! Marcinho, gostei de ver, você tá sentindo frio, né? E a véia hoje...
2: Fado, mas ontem tava demais, né, Fá? Não, não havia jeito graus, de aquecer, né? Ontem tava muito gelado mesmo, Fá. Tempo frio, né? Tempo fechado,
1: sozinho,
2: nada de sol.
1: Sozinho não aparecia.
2: Sozinho, né? Não aparecia, bem isso mesmo, Fá. Um dia muito gelado. Eu, por precaução, já vim bem.
1: Tá
2: e a Fá também tá bem quentinha aí, graças a Deus. Não, não, não pode ser diferente, né, Fá? Não pode ser diferente, não. Hoje é aniversário de São Luís, lá no Maranhão, Fá. Segundo dizem, é um lugar muito lindo, aliás, né?
1: Dizem que é.
2: 414 anos, aniversário de Vitória no Espírito Santo, 475 anos. Hoje é Dia Nacional da Luta por Medicamento. Hoje é Dia Mundial da Alfabetização.
1: Importante.
2: Dia da Fibrose Cística e Dia Mundial da Fisioterapia. Os fisioterapeutas que fazem um trabalho espetacular, né,
1: Fá? Todos eles, né?
2: Que desempenham um papel importantíssimo na reabilitação de todos, né? Então, nosso desejo aí de uma terça-feira abençoada, como a Fá e a Lisa comentaram, dá um nó na cabeça da gente mesmo, né? Tem o feriado.
1: É.
2: Um tava com a cara de domingo ou de sábado, sei lá.
1: Candinha nem apareceu por aqui.
2: O Candinha pegou uma folga, né? Legal, né?
1: É.
2: Então, é isso, Fazia. Deus abençoe, uma excelente terça-feira para todos nós.
1: Amém. Maurício Jorge já chegando por aqui.
2: E só uma orientaçãozinha, uma fiação aqui próximo, bem esquina aqui da emissora, entre 1º de maio e a Reginaldo Guedes Nocera, um caminhão acabou enroscando ali naquela fiação, ela se desprendeu, inclusive o pessoal já está atuando ali, trabalhando, já sinalizaram, então o que é muito importante, mas quem for trafegar por aqui, passar por aqui, né, vai ter esse tempinho aí, com muita calma, né? Pra eu poder achar um outro caminho até melhor, né?
1: É aqui a Reginaldo Guedes Nocera.
2: Com a 1º de maio aqui.
1: Com a 1º de maio nesse cruzamento.
2: Bem no aqui, cruzamento, né? No prédio novo do Cuca aqui. Uh-huh. Tem
1: fios.
2: Fios vários soltos. Fios ali, Fá, soltos.
1: Soltos na rua.
2: O caminhão passou no momento ali, acabou enroscando com os fios, eles se desprenderam, ficou bem
1: Nossa.
2: Perigoso. Tá? Então, muita atenção mesmo, viu, gente? Tá bom, Fá?
1: Muito bem. Bom dia, Maurício.
3: Bom dia, Fátima. Bom dia, Marcinho. Bom dia para Lisa. E um bom dia para todos os nossos ouvintes aí do show da manhã. Graças a Deus por mais esse dia que ele nos permitiu estarmos vivos. A alegria do Senhor é a nossa força. A palavra de Deus nos diz. E eu estou passando aqui para atualizar nosso cronograma da Feira do Bem. Então, a partir de amanhã. Então, a partir de amanhã, dia 9 de setembro, quarta-feira, nós estaremos a partir das 8 horas no Rio Alegre, Recanto Feliz. 9h30, estaremos aí no Jardim Europa. Às 13h30, estaremos no BNH e no Bonavila. E às 15 horas, encerramos lá no São Francisco. Dia 10 de setembro, a partir das 8 horas, nós estaremos lá no Jardim União. 9h30 no Alto das Oliveiras. Após o almoço, às 13h30, na área 10. E encerramos então a nossa quinta-feira, às 15 horas, aí no centro, no Furtadão. Sexta-feira, já encerrando a nossa semana da Feira do Bem. Sexta-feira, dia 11 de setembro. Estaremos a partir das 8 horas aí nos 100 Casas. 9h30, Santa Rita e São Luís. Após o almoço, às 13h30, lá no Marinha e no Macopa. E encerramos, então, a nossa semana da Feira do Bem, às 15 horas na sexta-feira, lá no Bela Vista. Então, venham todos, traga o seu reciclado, faça uma troca consciente. A nossa equipe sempre aguardando a todos aqui, de braços abertos. Lembrando sempre que todo esse material, Fátima, que é coletado pela

0: Feira do Bem, pela empresa urbana, no Porta a Porta, é destinado 100% lá para as cooperativas, a Copa TB e a Recicla TB. Mais uma coisa que eu quero falar para a nossa população, que não precisa levar material na fila com muita antecedência, porque isso atrai, né, presença de vetores, às vezes, porque apesar de ser reciclável, caixinha de leite, por exemplo, fica sempre, às vezes fica um resquício, tá, de leite, que às vezes as pessoas não lavam, né? E outras coisas que atraem, né? Pode atrair vetores, ratos e outros tipos de insetos aí. Nosso ponto sempre é na frente das casas, nos postos de saúde. Isso traz um certo constrangimento aí para as pessoas que estão com esse material em frente às suas residências. Então não precisa levar com muita antecedência, não, que não vai faltar nada para ninguém, com toda certeza. Valeu, Fátima. Abraço a todos e excelente semana a todos.
1: Valeu, Maurício. Aquele abraço para você e para toda a equipe da Feira do Bem. Dona da Luz, está acordada aí? Já ouviu o filhão? Então vamos respirar, minha gente. Eduarda no 3910-1200 para atender você. Nosso WhatsApp é o 3910-1210. Puxando pelo nariz, soltando pela boca comigo. Mais uma. E agradecendo a Deus por esta oportunidade de vida, vamos à nossa mensagem para começar.
2: Dentre os vários escritos de Victor Hugo, o ilustre romancista francês, há um poema de profunda sensibilidade e grandiosa beleza que diz o seguinte: desejo primeiro que você ame, e que amando também seja amado, e que se não for seja breve em esquecer, e que esquecendo não guarde mágoa. Desejo também que tenha amigos, ainda que maus e inconsequentes, que sejam corajosos e fiéis, e que pelo menos num deles você possa confiar sem duvidar. E porque a vida é assim, desejo ainda que você tenha adversários, nem muitos nem poucos, mas na medida exata, para que algumas vezes você se interpele a respeito de suas próprias certezas, e que entre eles haja pelo menos um que seja justo, para que você não se sinta demasiado seguro. Desejo depois que você seja útil, mas não insubstituível, e que nos maus momentos, quando não restar mais nada, essa utilidade seja suficiente para manter você de pé. Desejo ainda que você seja tolerante, não com os que erram pouco, porque isso é fácil, mas com os que erram muito e irremediavelmente, e que fazendo bom uso dessa tolerância, você sirva de exemplo aos outros. Desejo que você, sendo jovem, não amadureça depressa demais, e que, sendo maduro, não insista em rejuvenescer, e que, sendo velho, não se entregue ao desespero, porque cada idade tem o seu prazer e a sua dor, e é preciso deixar que aconteçam no tempo certo. Desejo, por sinal, que você seja triste, não o ano todo, mas apenas um dia, e que nesse dia descubra que o riso diário é bom, o riso habitual é insosso, e o riso constante é insano. Desejo que você descubra com a máxima urgência, acima e a respeito de tudo, que existem oprimidos e infelizes e que estão à sua volta. Desejo ainda que você afague um gato, alimente um cuco e ouça o João de Barro erguer triunfante o seu canto matinal, porque assim você se sentirá bem por pouca coisa. Desejo também que você plante uma semente, por mais minúscula que seja, e acompanhe o seu crescimento para que saiba de quantas muitas vidas é feita uma árvore. Desejo outro sim que você tenha dinheiro, porque é preciso ser prático. E que pelo menos uma vez por ano coloque um pouco dele na sua frente e diga: isso é meu, só para que fique bem claro quem é o dono de quem. Desejo também que nenhum de seus afetos morra, por ele e por você. Mas que se morrer, você possa chorar sem se lamentar e sofrer sem se culpar. Desejo, por fim, que você, sendo homem, tenha uma boa mulher, e que, sendo mulher, tenha um bom homem, e que se amem hoje, amanhã e nos dias seguintes, e quando estiverem exaustos e sorridentes, ainda haja amor para recomeçar. Muitas vezes desejamos que a vida seja feita apenas de coisas que nos parecem agradáveis, esquecidos de que são os obstáculos que nos fortalecem e nos fazem evoluir. São as responsabilidades que nos pesam nos ombros, que nos mantêm com os pés no chão, e as forças contrárias servem de testes para nossa resistência. Assim sendo, só podemos avaliar o valor das circunstâncias pelas lições que nos deixam depois que passam. Pensemos nisso.

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0: dia, meu amor. São 8h25, tem solzinho. Tá mais quentinho que ontem. Você tem compromisso? Levanta. Se você não tem, né? Tudo bem, aproveita, dorme mais um pouquinho. Mas se você tem, levanta, porque tem muita coisa boa para acontecer nessa terça. Com cara de segunda, né, Ruth Ribeiro? Né, Milton? Ô, Milton, vamos soltar o pássaro lá no sertão, né? Aquele abraço, tudo de bom. Ô, Nice, acordou de madrugada com esse frio? E tava frio? Beijo, dona Alvina. Abraço também aqui para Nice, para a família toda, Nice Lopes, para o Romildo ali no Bela Vista. Ô, DJ Jabas, aquele abraço, meu querido. Tudo de bom para você também. Outro abraço para o Nelsinho, que já estou vendo por aqui. Bom dia para Maria Luísa. Deixa eu mandar outro abraço aqui para a Dineia, que está sempre ligadinha conosco. Também para a Júlia, para a Cirlane, lá no Jardim Alegre. Para sua mãezinha querida, que está sempre na nossa sintonia. Para a Luciane Simões e para todos vocês, né? Gente, qualquer coisa, quer uma música, quer um recado, vai dando um toque para a gente. E com o maior carinho vamos atender. 10 horas hoje nós teremos a Vanessa Garcia Espinardi, da Autoescola Nossa, falando sobre mudanças, né, Marcinho, que ocorreram aí nas carteiras de habilitação, né, na hora de fazer sua carteira. Então, acrescentaram mais algumas coisas. Ela vem falar sobre este assunto, né, principalmente para a primeira carteira. Né, teve mudanças e ela vai trazer esse destaque para a gente às 10 horas. Então, fique ligadinho, ligadinha para conferir. E lembrando também, gente, que nesta terça-feira, daqui a pouquinho, o nosso comércio abre suas portas. Tivemos desfile ontem, né, Marcinho? E parece que muita gente, muitas escolas desfilaram, muitas entidades, né, Marcinho? Você tem aí o número de entidades?
1: É verdade, que participaram? 73 instituições participaram ontem, Fado. Maravilha. Com todo aquele frio, né, realmente,
0: com pessoal,
1: menina do céu, e veio inclusive a fanfarra do Colégio Santana, foi algo assim muito especial mesmo, Fá. Realmente, 7 de setembro, dia da independência do país, isso mobiliza realmente o país todinho, né?
0: Sim.
1: É um marco aí para toda a nossa nação, né? Então, foi um dia muito importante para todos nós, Fá.
0: É, e o nosso pessoal também prestigia, né?
1: Prestigia, nossa, os pais vão ver as crianças, os avós, né? Ver as crianças desfilarem. Inclusive, eu vi da Leandra lá, parece que as crianças estavam com uma roupinha assim de... como se fosse do meio ambiente, sabe? Tava muito lindinha ali. Acho que era o Matheus, o filhinho dele, estava desfilando também. Eu sei que ela filmou algumas coisinhas, eu vi, ele ficou muito lindo. Muito bonito mesmo. Parabéns a todos que participaram.
0: Sim.
1: As forças de segurança são aquelas que abrem o desfile sempre, né? Polícia Militar, Corpo de Bombeiros, Guarda Municipal. Aí depois vem as instituições, escolas, CMEIs, escolas particulares também, instituições que fazem parte aqui da cidade. Muito bonito o desfile mesmo, Fá.
0: Então,
1: podia acompanhar pelas redes sociais, porque né, nós estávamos aqui ontem no ar, né, Fá? Mas ali pelas redes sociais, nas imagens, hoje as informações elas são propagadas assim muito rapidamente, né? Mas foi um evento muito bonito mesmo, Fá.
0: É, e no Brasil todo,
1: no
0: né?
1: No Brasil todinho, Fá, isso mesmo.
0: Alguns protestos, algumas coisas, mas, né, foi um momento muito bonito. O que a Glaci está falando aqui? Já está trabalhando. Bom dia, querida. Já estamos aqui na Igreja São Geraldo do BNH, ao lado do Minicentro, para receber doações, porque hoje é terça-feira, gente. Né? Muitas vezes fazemos confusão, porque ontem foi feriado, a gente acha que hoje é segunda, mas é terça. A Glaci e a equipe já está lá na São Geraldo. Hoje é terça-feira, é dia de levar as doações, tá bom? Bom dia, Solange. Abraço para você. Bom dia também para a Cleide aqui do centro. Ô, Cleide, sempre pedindo oração para a comunidade, né? Que Deus, em sua infinita bondade, nos abençoe a todos, nos abençoe nesta terça-feira e abençoe em cada minutinho desse dia. E vamos valorizar o hoje, né, gente? Porque é tudo que a gente tem. É esse hoje, esse aqui, esse agora. Olha que coisa mais linda, o solzinho chegando. Quando a gente... Porque a gente, infelizmente, só tem capacidade de entender os contrastes, né? Quando não tem sol, ai, como é lindo um dia de sol, porque a gente passou por aquele dia nublado, ai, quando chove, ou Que bom, né? Quando chove, um dia, dois dias, se chover uma semana, a gente já tá reclamando que, ai, como é bom um dia, né, que a gente pode lavar roupa, secar, olhar pro sol, sair, caminhar e tudo mais. Então é assim, a nossa vida é feita de contrastes. Um dia, o dia tá bonito, de sol, outro dia fecha o tempo e assim vamos nós, né? O importante é ter fé em Deus e acreditar. Porque não importa a estação do ano que faça naquele dia, porque tem dia que faz quatro estações, né? A gente tem que seguir em frente, porque afinal de contas, Jesus é o nosso comandante. 8:30. 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Abraço pro nosso amigo Charlie, né? Que tem três lojas Charles presentes ali no Horácio Clavim. Já tá no batente, é? Tudo de bom pra você, meu querido. E voltamos, né? Vender roupa de inverno? Rapaz de Deus! Esse ano acho que até dezembro vai vender roupa de inverno, né, Márcio? Que daí esquenta, vem de verão. Daqui a pouco eu vou... Papai Noel não vai passar calor. 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

0: madrugada para ouvir o Cantinho do Zé, esse tributo, essa homenagem que a gente faz ao nosso querido Zé do Norte na pátria espiritual. Vai para todos, né, os ouvintes do Zé, daquela época, né, que permanecem sempre gostando da boa música, estão sempre aqui conosco. Vai para você, Jaco, meu querido, tudo de bom, uma ótima terça-feira. Vai para você também, Maria Helena, Paulo, vizinhos queridos aí. Vai também para Mali. Oi, Mali. Enéas, queridos, tudo de bom. Vai para o Hamilton, lá do outro lado da cidade, Vila Esperança. Vai para você, Sidney. Vai também para o DJ Jarbas, lá da Vila Rosa. Ô, Jô Sorriso, como é que tá Rolândia hoje, menina? Tá gelado por aí ou tá mais quentinho? Agora aí no Bonavila. Tá frio, né, Dona Maria? Ah, Josiane, tá gelado, né, Jússi? Bom dia pra vocês. Vai também pra você. Oi, Terezinha Marcondes, que tá acordando agora, ouvindo a gente. Vamos ver se ela tá com voz de sono. Diga lá, Terezinha, bom dia.
1: Bom dia, Fátima, tudo bem?
0: Tudo.
1: Gostaria de participar do programa de hoje. Um momento de reflexão para a minha família. Bom dia, Fátima. Um abraço.
0: Outro, querida. Glaci e toda a sua abraço, equipe. De Paulo e Paulino com Passarinho do Sertão, 8h36.
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você tem Deus e Deus tem você, o pacote está completo, né, gente? Então vamos acreditar que hoje é dia de tudo de bom acontecer em nossa vida. Vamos em busca daquilo que é bom. Agora, para as coisas serem boas e chegarem perto de nós, é aquilo que a gente está ouvindo aí, né? Tem que acreditar. Conta para mim, como é que você está nesta terça-feira? Tá tudo bem? Então, vamos lá. Participe conosco, 39101210. 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

0: E aí, meu anjo, como é que você tá hoje? Bom dia, 8h48. Tem gente que já encarou um tanque lá, separou a roupaiada que tem que lavar. Porque a Lisa falou que amanhã chove de novo, minha gente. Você não está acreditando? Pois é. Pior que quando o Cimepar fala, né? Às vezes não vem tudo aquilo que a gente acha, mas vem, né? Então, é bom não deixar para amanhã o que dá para fazer hoje, principalmente em termos de roupa. Você fez de casa, dá, né? Porque isso aí não acaba nunca. Mas roupa, essas coisas, por quê? Se você tem criança pequena, depende, aproveite que o solzinho... Ele tá meio tímido, pelo jeito, né, Marcinho? Parece que não tá aquele sol quente, não, né? Parece que não tá aquelas coisas. É, ele tá meio preguiçoso. Aham. Mas vamos acreditar, né, que ele melhore, que depois do almoço ele, né, dê aquela energizada e seque toda a sua roupa. Mas, Luiz, são 8h49, você podia contar pra gente as notícias, informações que você tem?
1: É, você comentou a respeito do desfile cívico, e houve uma homenagem, aliás, muito justa para a professora Maria Regina Vieira Leite, como artesã ilustre aqui do município. Ah. Veja só, a escola Terezinha de Jesus Barreto Cunha, ela prestou, rendeu essa homenagem à professora Regina, por todo o seu trabalho, por todo o seu empenho, pela sua importância como artesã aqui no município, homenageando a ela, certamente isso estendendo a todos os artesãos aqui no município, que desempenham um trabalho maravilhoso, né? Então, parabéns à professora Regina, parabéns à escola que teve essa iniciativa tão importante de lembrar dos grandes valores que temos aqui na nossa cidade.
0: Nossa, né, e como a Regina lutou pelos artesãos, né? Para que a casa do artesão não fechasse, para que,
1: nossa,
0: né?
1: Nossa, é verdade, Fábio.
0: Como ali tinha uma equipe que lutou e a Regina sempre à frente. Parabéns, querida.
1: Você tem razão, Fábio. Um espaço ali importante para divulgar a arte, a qualidade, sim, dos nossos valores aqui, são muitos, né, Fábio?
0: Era a menina dos olhos do seu Carlos Hugo.
1: É bem isso mesmo, Fá. Poxa, que lembrança boa que você trouxe aí, Fazinha. É verdade. Fá, veja só, aliás, tem pessoas que têm um tempo tremendo para poder prejudicar a vida dos outros, né? Um novo golpe consegue trocar números que aparecem em ligações para contatos de parentes da vítima. Você acredita nisso, Fá?
0: Como? Não entendi.
1: As pessoas utilizam... O novo golpe consegue trocar números que aparecem nas ligações para contatos de parentes da vítima. Em alguns casos, números públicos, como delegacias, também aparecem no visor do aparelho, fazendo vítimas não suspeitarem de golpe. Então, especialistas dão dicas de como as pessoas devem agir. Então, esse golpe está usando números falsos no identificador de chamadas para enganar vítimas. Então, os criminosos conseguem fazer com que o nome e o número de um parente, banco ou órgão público apareçam corretamente na tela do celular. Quando você recebe a ligação, você vê lá, a ligação é meu filho que está aqui.
0: Ah,
1: e na verdade não é,
0: não,
1: né?
0: Não, é por trás, é outro número.
1: Por trás é outro número.
0: Fá,
1: não falta mais nada, porque antigamente trocavam a foto, lembra, Fá?
0: Uhum.
1: A foto, mas era um número diferente, né? Agora não consegue copiar até o número, né? Então a técnica é chamada de spoofing, uma espécie de falsificação da identificação de chamadas. Segundo um professor de ciência, o golpista, ele contrata uma central telefônica com softwares maliciosos e consegue editar o número que aparece para a vítima. Então, ele consegue adulterar um número, né, para se parecer como o número de outra pessoa. Então, estando em uma central telefônica falsa, o golpista consegue editar um número para o qual ele vai ligar. Explica o professor. Com o número exibido, está salvo nos contatos da vítima, por exemplo, número do seu filho, de um parente, um amigo, uma amiga. Então, a ligação parece legítima, sabe?
0: Uhum.
1: Então, da veracidade no momento da ligação. Para conseguir os dados da vítima, os golpistas também usam dados vazados ao longo dos anos por redes sociais. Como acontece isso, né? Chaves de Pix, essas coisas são um perigo, né? Além disso, cruzam o número do telefone com perfis públicos, onde é fácil identificar amigos, parentes e colegas de trabalho por meio de comentários e marcações. Hoje as redes sociais, elas praticamente abrem um universo aí, né? Pra todo mundo, né, Fá?
0: Infelizmente,
1: nesse meio aí tem muita gente que se aproveita, sabe, Fá? Então, prestar muita atenção, ter muito cuidado, né? No momento que você
0: telefonar, né?
1: Exato.
0: Telefonar.
1: Exatamente. Olha, para quem costuma apostar na Mega Sena, Fá, o prêmio acumulou. A Mega Sena teve, o próximo sorteio terá um valor aí de cerca de 70 milhões e o sorteio vai acontecer hoje. Então, para quem apostou, se prepare, né? Pessoal, se prepare mesmo aí que terá uma grande premiação. Fabricante de calçados com 26 mil trabalhadores fechou fábrica e demite funcionários. Olha que tristeza isso aqui, né, Fá?
0: Onde?
1: Deixa eu só confirmar qual é o...
0: Devia exportar, né?
1: Exato, Fá. Olha, a fabricante, né? De tanto, um grande fabricante de calçados, o fechamento atingiu 150 funcionários e funcionava com 150 funcionários. Fá. Então, a decisão veio depois de um período de forte redução das encomendas. Nos meses anteriores, a empresa havia diminuído o ritmo de fabricação. Né? O grupo DAS, fabricante brasileiro que reúne cerca de 26 mil trabalhadores e possui forte presença no mercado esportivo nas Américas. Fá. Fabricante de calçados, deixa eu só ver. A fábrica de Eldorado ocupava uma posição importante na estrutura industrial do grupo DAS na Argentina. Durante anos, a unidade produziu calçados esportivos. Entre elas aparece a Nike e a Adidas. Então, uma empresa grande mesmo, né, Fá? Uma pena, né? Uma notícia triste aqui para nós, sem sombra de dúvidas, né, Fá? É toda vez que uma grande empresa fecha, infelizmente, reduz também, né, o mercado de trabalho e se torna cada vez mais difícil, né?
0: Agora, você imagine por trás de 150 pessoas, né? Quantos tem, né?
1: Quantas famílias aí são, são atingidas nessa questão, né? Às vezes, quantos anos a pessoa já está ali na empresa prestando serviço, né?
0: Sim, sim.
1: Então, algumas notas que a gente traz. Tivemos ontem o complemento da 26ª rodada do Campeonato Brasileiro, e o Vitória venceu ontem a equipe do Grêmio pelo placar de 1-0. Então, o Vitória da Bahia vai se afastando cada vez mais ali da zona de rebaixamento, viu, gente, né? Então, o Vitória conquistou esse grande resultado. Hoje, pela Sul-Americana, 19h, nós teremos o Vasco vai estar enfrentando hoje o Santa Fé lá na Colômbia, na altitude, viu, Fá? Então vai ter uma parada difícil, né? O Vasco vai enfrentar a equipe do Santa. Vamos ter hoje também o São Paulo vai enfrentar a equipe do Boca Juniors. O jogo está marcado para as 21h30. O Santos vai enfrentar amanhã a equipe do Atlético Mineiro a partir das 19 horas. Então essa é, gente, a Copa Sul-Americana, jogos que estão previstos para hoje e para amanhã também. Viu, Fá?
0: Muito bem, faltando 5 para as 9, vamos atender o Nelsinho. Diga lá, meu amigo, bom dia.
2: Bom dia, minha amiga Fátima. Bom dia, Marcinho, Nelsinho Pintor. Se for possível, toca aí com o Fábio Júnior para nós aí, o que é que há. Preço e Pocelso, Lataria e Pintura, pro Bem TV, Panice Confeiteira, pessoal das ambulâncias lá do UPA e para todos nós aqui do Hospital IDF, para Manalice e pro Paulo Locoves. Abraços, uma ótima terça-feira a todos.
0: Para você também, meu querido, bom dia.

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2: 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Sem cobrança e sem alarde, Touro.
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0: 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Boas notícias pela frente, gêmeos. Bom, são 9:05. Como é que você tá? Gostei de ver a carinha acordando agora. Meu Deus do céu, que animação. Animação nada, né? Você tá com a cara de quem queria dormir até as 10. Mais um pouquinho, você sai lá fora. Porque é frio, gente, é dentro de casa, viu? Você saiu lá fora, tá melhor o clima, tá bem gostoso. Dá até para tomar um solzinho, esse solzinho da manhã, vitamina D na veia, como diz o doutor Vinícius, né? Para você ficar bem melhor, né, Cleide? Ô, Solange, aquele abraço. 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
1: Tá só fazendo um comentarinho rápido aqui, a Polícia Rodoviária Federal apresentou há pouco o balanço sobre a operação do feriado da Independência, que terminou ontem. Segundo registros, houveram 3 mortes, 98 feridos e mais de 3 mil flagrantes de excesso de velocidade, viu, Fá? Então, terminou com 95 acidentes registrados nas rodovias federais aqui no Paraná, desde sexta-feira. Então, a fiscalização ela foi bastante reforçada, inclusive o teste de etilômetro foi feito também nos condutores de veículos. Um bebê, infelizmente, de 7 meses faleceu em um acidente na BR-369. Entre as ocorrências mais graves, isso aconteceu aqui na região de Ibiporã. Um veículo tombou e a criança de apenas 7 meses faleceu. Os pais também estavam no automóvel, ficaram feridos, foram socorridos e encaminhados para a Santa Casa de Londrina. Segundo a Polícia Rodoviária, a família é de nacionalidade paraguaia.
0: Ai, que judiação.
1: As outras 2 mortes ocorreram em Terra Roxa e Araruna. Então, nós tivemos mais de 3 mil flagrantes de excesso de velocidade. É muita coisa, né, Fá?
0: Nossa.
1: Só nos testes de etilômetro foram 3.173 realizados, foram fiscalizados mais de 8 mil veículos e mais de 8.600 pessoas ao longo desses 4 dias. Entre outras infrações, 143 ocupantes foram autuados por falta de cinto de segurança. 58 eram motoristas e 85 eram passageiros. Você acredita que ainda tem motorista que não usa o cinto ainda?
0: Acredito, tem de tudo nessa vida.
1: Que coisa absurda, né? Foram identificados 29 casos de transporte de crianças sem o dispositivo de retenção exigido pela legislação, 351 autuações por ultrapassagem indevida, 45 infrações por embriaguez ao volante, 26 flagrantes de uso celular. Pessoa dirigindo e usando o celular.
0: Daí você não entende, às vezes, alguns acidentes que acontecem assim numa reta.
1: Sem explicação, né?
0: Sem explicação.
1: O carro capota ou bate ou invade outra pista,
0: caminhão,
1: né?
0: Caminhão, assim, que acontece.
1: Verdade. Um segundinho, né?
0: Do nada.
1: É um vício, né? Quase que uma coisa doentia isso, né? 68 atuações por descumprimento da lei do descanso, que é uma coisa muito séria. Nós falávamos aqui, né? Tem um determinado horário para que o profissional, né, principalmente os caminhoneiros, eles dirijam até um determinado tempo e depois possam estar descansando, porque é necessário recompor as energias e seguir a viagem, né? Então, isso também é importante. E houve vários flagrantes nesse sentido também, viu, Fá?
0: Como tem acontecido acidentes com caminhões, né?
1: Meu Deus, né? Muitos e muitos acidentes, é verdade. Então, esse foi o balanço só da Polícia Rodoviária Federal, viu, Fá?
0: Muito bem, Márcio Luiz. Vamos atender agora ao DJ Jarbas. Daniel e endereço, que eu vou mandar para ele. É DJ Jarbas da Vila Rosa. Manda abraço ao pai. É o Daniel com o Zé Neto e Cristiano, né? É para o pai Antônio, para a esposa Noemi, para a filha Graciele, para a Ariane, para o Daniel, para o genro Pedro, para o neto Gael, todos da Vila Esperança, para o Hamilton, pessoal também da Vila Rosa. Aquele abraço, Edmilson Lemes, mais conhecido por DJ Jarbas. Obrigadão pela sintonia e pelo carinho. Vai também para você que chegou por aqui agora. Opa, Joãozinho, bom dia. Aquele abraço especial também para Tereza. Oi, Tereza, depois eu vejo você aqui, tá? Tem áudio, né? De repente está querendo música também. Janisley, bom dia, querida. Deus abençoe seu dia. Abraço pro Polaco 911.

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0: 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Alguém de fora enxergará o seu valor. 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
0: 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Ô, Virgem, o melhor do dia será desacelerar, soltar a imaginação e dar crédito aos sonhos. Está na hora de se fortalecer interiormente. Uma emoção antiga finalmente se dissolverá. O peito ficará mais leve. Também o sol iluminará caminhos de maior realização. Está na hora de renovar projetos de vida, viu, Virgem?

0: 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Essa vez tudo é real, nada de Rosane da Luz Bueno, abraço, minha querida. Abraço também para o Murilo da Silva. Outro abraço para a Nadir de Oliveira, do Socomim. Oi, Adir. Bom dia, Adir. Tudo de bom? Ele diz o seguinte, clonaram a foto do gerente do banco do meu irmão. Né, que o irmão dele tem conta e ligaram para ele também nesse golpe. Viu, Márcio? Aquilo que você estava falando.
1: Faz,
0: né?
1: Exatamente isso. Olha o perigo disso, né? Clono o número, a foto, tudo direitinho. A pessoa, obviamente, vai acreditar que seja mesmo, né? Até minha nora já aconteceu isso também, pá. Clonaram dela também, todos, né? Ficou o número e a foto como se fosse realmente da pessoa.
0: E você acha que é o gerente, ali você passa dados?
1: Exatamente, olha, pá. Daí pro gerente você não vai negar de passar as informações, só que sem essas coisas, né?
0: Você não passa
1: pra
0: gerente,
1: ninguém,
0: né?
1: Nem pra gerente, isso tem que ter esse cuidado, sabe, pá? É que alguns são espertos, pedem que você abra o aplicativo, é aí que mora o perigo.

0: Né? Ele não pede a senha, mas o momento que você abre o aplicativo, você disponibiliza ali a pessoa realizar qualquer operação, sabe?
1: Já imaginou?
0: Né? Quer dizer, eles são tão astutos que não dizem assim, não me passe a senha, não. Ele espera que você abra o aplicativo, e como ele está ali no sistema já, ele consegue acessar o seu celular, aí a partir desse momento o risco se torna muito maior, aí tem um prejuízo muito grande, por sinal, né? Às vezes a pessoa acaba tirando todo o dinheiro que tem ali na conta, lamentavelmente.
1: Meu Deus.
0: Meu Jesus, né, Fá?
1: Abraço aqui para Simone Lopes de Corumbá. Clima por lá bem agradável, ela diz. 20 graus. Meu Deus do céu, Simone, 20 graus. 20 graus. O máximo vai ser 32, né? Alerta amarelo para tempestade também, né, Simone, por aí. Aquele abraço, querida. Deixa eu ver quem mais chegou por aqui. Ah, eu falei da Tereza, né? Eu vi a Tereza aqui embaixo. Cadê a Tereza? Você? Tereza sempre pede música. Deixa eu ver a Tereza lá do Bandeirantes. Não é essa? Terezinha Marcondes, não é, Tereza. É a Tereza lá do Bandeirantes. Tereza do Bandeirantes. Eu acho que é essa aqui, deixa eu ver. E eu vou te contar, viu? Esse negócio de clicar com a mão esquerda, achei ela. Agora são 8h38 que você mandou, né, Tereza? Vamos ouvi-la, bom dia. Oi.
2: Bom dia, Fátima, bom dia, Márcia Luiz.
1: Bom dia, querida.
2: Tudo bom com vocês?
1: Graças a Deus.
2: Eu tô, quero pedir uma credencial com o Rick Renner. E linda. Quero oferecer lá para Campinalta. Pra dona Catarina, o Chicão. Diz que ela escuta nós lá, sempre mandando, pedindo música. Daí eu tô oferecendo pra ela hoje, lá na Santinha. Que eles que cuidam da igrejinha lá da Santinha.
1: Ah.
2: O Chicão que cuida e a dona Catarina. Daí eu quero oferecer pra eles lá, que diz que ela escuta direto aí, eu falando com o Dimas, com você.
1: Que maravilha.
2: Eu tô mandando pra ela hoje. A dona Catarina, a criançada lá, os netos dela.
1: Tá bom, Tereza, beijo pra você, brigadão, né? Então, pra essa amiga querida, ligadinha conosco lá na Santinha.

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0: Telêmaco Boba, hoje orando conosco pela nossa cidade, a nossa querida comadre Irene.
1: Oração por Telêmaco Borba. Reze comigo agora pela nossa cidade. Vamos criar um campo lindo de força e de amor sobre todos nós. Abençoado seja o seu dia. Telêmaco Borba, eu te amo. Telêmaco Borba, eu te abençoo. Telêmaco Borba, me perdoe se eu, meus antepassados, te ferimos, te causamos dor, te maculamos, te causamos prejuízo de alguma forma, com pensamentos, palavras, vibrações, emanações de desamor. Eu rogo que me perdoe, que nos perdoe. Sou infinitamente grata por cada segundo vivido aqui. Telêmaco Borba, envio meu amor para este lugar, para esta cidade linda, abençoada, cheia de pessoas do bem, cheia de consciências amorosas e iluminadas. Eu só vejo o bem onde estou, com quem estou, aqui e agora. Amém.
2: O endereço certo. O jovem rapaz fazia os últimos preparativos para a viagem que se avizinhava. Ficaria distante da família, do país, na busca de novos desafios profissionais. Estava às portas de iniciar uma nova fase da vida, na qual precisaria se afastar do lar, dos amigos. Pela primeira vez, pensava ele, estaria sozinho, dono de si e de seu destino. Os 20 e poucos anos davam-lhe o combustível para correr em busca dos sonhos e das aventuras, no desejo natural de se descobrir e descobrir a vida. Certo dia, o avô o chamou, pois queria ter com ele uma conversa antes de partir. Recebido entre abraços e brincadeiras carinhosas, o velho senhor o convidou a ouvi-lo, pois tinha um último conselho a lhe dar antes da viagem. O jovem, afeito aos cuidados naturais do avô, imaginou que seriam as falas de sempre. Aqueles conselhos para se cuidar, mandar notícias e outras coisas do gênero. Sentou-se e esperou. Contudo, com o peso da sabedoria que os anos lhe possibilitavam, o avô o olhou profundamente nos olhos e lhe disse: "Meu filho, por onde quer que você vá, não importam os caminhos e possibilidades que a vida lhe oferte. Lembre-se de nunca perder o endereço de sua casa." O rapaz achou a princípio que se tratava de alguma brincadeira, ou mesmo que o juízo do avô falhara por alguns instantes. Afinal, como ele iria esquecer o nome da rua, o número da casa que lhe fora lar por toda a vida? "Como assim, vovô? Perder o endereço de casa? O senhor acha que eu não vou me lembrar onde moro?" Depois de uma pausa natural, o ancião explicou: "Meu filho, muitos serão os convites que lhe chegarão, e cada convite será uma bifurcação na estrada de sua vida. Você terá a opção de ir para um lado ou para outro. Terá sempre a chance de dizer sim ou de dizer não. A sua resposta para cada convite é que definirá o rumo de sua caminhada, o destino que você estará construindo para si mesmo. Assim, quando tiver dúvidas, quando se perguntar se vale a pena isso ou aquilo, lembre-se do endereço de sua casa. Lembre-se dos valores com que foi educado. Lembre-se de que é aqui que você aprendeu a ser honesto, honrado, solidário com o próximo, a ser uma pessoa de bem. As propostas que o afastarem da sua casa, tenha certeza, não valerão a pena. Não importa se possam acenar com sucesso, conquistas, dinheiro ou reconhecimento social." Escutando as valiosas palavras do avô, o jovem emocionado o abraçou, guardando na alma a lição. Os valores recebidos no lar deverão nos acompanhar vida fora, aonde quer que nos conduzam nossos passos e nas mais diversas circunstâncias. Sorria-nos o sucesso ou as momentâneas nuvens do fracasso. Os conselhos dos que nos antecederam na jornada reencarnatória devem nos merecer acurada reflexão, uma vez que, tendo experienciado determinadas lutas, eles têm, além do peso natural dos anos, a própria vivência a lhes guiar as palavras. Pensemos nisso. Fiquemos atentos às ponderações dos que nos querem bem e somente desejam que sejamos felizes nesta vida, sob a bandeira da honestidade e da dignidade.

Conosco neste momento de reflexão, a Livina, que oferece a todos os seus familiares. Oramos também neste momento pela Ruth, pela Nice, pela Dona Alvina. Orando conosco também a Nice Lopes e toda a sua família. Pedimos também neste momento pela Dona Terezinha, pela Terezinha e toda a sua família, pela Cleide do Centro e todos os seus familiares. Oramos ainda com a Solange, com a Glaci, com a Milton. Conosco neste momento a Tereza lá do Bandeirantes. Pedimos também pela Janisley e todos os seus familiares, pela Romilda Nascimento, pela Rosane da Luz Bueno, também conosco a Nadir de Oliveira do Socomim, para todos da sua família. Orando conosco a Dir, a Dona Alexandrina, a Lidaria 2, a Ana e toda a sua família. Ela pede também pelo irmão Adilson e todos da São Clemente, pela Lu, a Mauri, Isa, Alina e Sem Casas, Simone Lopes de Corumbá, Maísa e família. Pedimos também pela Romilda Nascimento do São Luís e familiares, a Rosana conosco neste momento, para Roseli Nascimento e família, para Dona Juraci e família, Dona Maria José, ali do São Silvestre e família, Fátima Gonçalves, Matilde do Macopa, Solange Xeres, João Vitor e todos os nossos ouvintes. Oramos ainda pela Josilene Rodrigues do Bonavila e familiares, pela Sandra Gavilac do Bandeirantes e família, conosco a Elaine Catarina e família, o filho Miguel, o Gabriel e também a Heloísa. Conosco o Romildo Ribeiro, ele pede por todos os seus familiares. A Tamir Gonçalves, para a Rosana, para a Lisa, o Marcinho, para nós, e a Dona Juraci e todos os seus familiares. Pedimos também, neste momento, pela Nara, pela sua mãe Sandra e toda a família. Oramos ainda com a Deloir, com o Alberico e todos os seus familiares. Assim, Senhor, com nosso pensamento elevado em prece, pedimos por todos aqueles necessitados, do pão do corpo, do pão do espírito. Pedimos, Senhor, que neste momento acalme os corações, tranquilize as almas e traga, Senhor, aquilo que se fizer necessário para que todos nós possamos caminhar bem nessa estrada evolutiva rumo a caminho da casa do Pai. Que cada um de nós tenha a força e a coragem para vencermos a nós mesmos, porque este é o nosso objetivo de vida. Assim pensando, vamos orar.

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2: Libra, 23 de setembro a 22 de outubro.
3: Vamos nessa, Libra! Bora lá, conferindo com você, Libriano. 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Libriano, atividade em equipe será o destaque do dia, com apoio de gente que soma e ótimos resultados, tá? Os relacionamentos ganharão segurança e as conversas ficarão mais francas. Com Vênus no seu signo, será ótimo período para construir vínculos de confiança, iniciar uma relação ou firmar o que já existe, Libriano.
2: Escorpião, 23 de outubro a 21 de novembro.
3: Bora lá, Escorpiano! 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Escorpiano, o dia vai trazer oportunidades de expansão profissional e financeira. Assuma novas responsabilidades, aumente a exposição e brilhe publicamente. Desta vez, você vai ter estrutura para dar conta das demandas sem se desgastar no caminho. Rotina disciplinada, cobrando, colaborará, né, com o seu sucesso e o corpo responderá melhor ao autocuidado, viu, Escorpiano?
2: Sagitário, 22 de novembro a 21 de dezembro.
3: Ô, Sagitário, é com você que a gente fala agora, que saiu tudo do ar. Deixa eu buscar. Ô, Nice, bem na sua hora, né, Nice? Bem na hora que eu ia fazer um fuxico de Sagitário. Ô, minha amiga, isso é com Sagitário, a gente vai num oferecimento de Tibagi Produtos Naturais. 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Então, Sagitário, um plano de viagem, curso ou projeto de longo alcance vai sair do papel e finalmente ganhará data de lançamento. O ânimo estará bom e o otimismo virá acompanhado de soluções práticas. O amor, os filhos e o que você faz por prazer receberão uma atenção especial e decisões de longo prazo, viu, Sagitário?

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8: Capricórnio, 22 de dezembro a 20 de janeiro.
5: 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Capricórnio, dinheiro que vem de fora de uma ação ganha na justiça, sociedade ou de acordo antigo, vai entrar em fase de solução, viu? A família vai dar o apoio que você precisa para reestruturar a casa ou negócio imobiliário. A mudança ou reforma ganha viabilidade. Tudo fluirá bem. Poder em alta, Capricórnio.
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5: 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Aquário, as parcerias estarão em foco. O acordo finalmente encontrará o tom certo. Alguém importante para você dirá com clareza o que você sente ou o que pretende. Isso mudará o rumo das coisas. Aproveite para conversar sobre o que ficou parado no ar, sem enrolação nem medo da resposta, Aquário.
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0: 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Penses, o trabalho fluirá com tranquilidade. Você conseguirá tirar da frente o que vinha se acumulando ou fechar nova proposta e estabilizar. A saúde responderá bem aos cuidados simples que vão do sono, à alimentação e à hora de parar. Também pode, hoje, né, conquistar aquilo que você estava desejando, viu, peixe? 10:05, Marcinho. 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
0: 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Agora 10:08, Maísa. Diga, minha querida, bom dia. Oi? Oi, oi, oi.
2: Bom dia, Fátima. Tudo bem?
0: Tudo.
2: É, eu ofereço o programa para Maria Isilda, para Cida e para todos os meus amigos. E para vocês também, tá bom? Uma semana muito abençoada, tá bom? Beijo. Aí vai para minhas netas também, a Sofia e a Helena. Ok? Um bom dia. E vambora para trabalhar. Vambora trabalhar, gente, que hoje é terça-feira, hoje acabou os feriados, tá bom?
0: É, correr pagar as contas agora, né, Maísa? E não pediu música, né, comadre? Ela adora Alcione, né, Márcio Luiz? Vamos separar uma da Alcione pra ela.
3: E é o melô do brasileiro, né? O sufoco. Vamos lá com a Alcione. Ela falou que tem que trabalhar, porque a coisa não tá fácil pra ninguém, né, Fazito?
0: Bora lá.
3: Vamos lá.
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1: Eu te beijo.
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1: 10h18, Marcinho.
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Tudo de bom, tá bom? Nelsinho, que é o repeteco de virgem. Tô devendo para ele, Marcinho. Deixa eu ajeitar aqui, Nelsinho. Então, virgem, hoje, Nelsinho, tá desse jeito. Bora lá, cheio. Melhor do dia será desacelerar. Bom, a gente já vem desacelerado, né? Acho que é melhor continuar assim essa semana, viu, Nelsinho? Soltar a imaginação, dar crédito aos sonhos e se fortalecer interiormente. Dívida ou acordo financeiro vai ganhar solução com paciência e boa conversa. Uma emoção antiga finalmente se dissolverá. O peito ficará mais leve. Novos começos estarão favorecidos e o sol está iluminando caminhos de maior realização, viu, Virgem?

0: Daniel, sim, ouviu direitinho, né? Desacelerar é a palavra pra você essa semana. Tem alguma música que fala aí de desacelerar, Marcinho? Pra gente trazer pro Nelsinho e para os virginianos. Aham, uma música mais, né? Light. 10h23, porque esse é o, essa é a palavra para eles, né? Pro virginiano esta semana. Ô, minha amiga, a Isadora, tá sempre ligadinha conosco, aquele abraço. A Tami, dona Juraci, quem mais chegou? Ô, Rosana, já saiu aquele chimarrão do tipo aí? Já tomou com a mãe aquele chimarrão bem gostoso? E a Solange junto aí, né? Agora é um trio. A Damiana às vezes entra nessa jogada? É? Meu Deus do céu. Abraço. Ô, dona Maria José, como é que está aí no São Silvestre? Minha querida Matilde ali do Macopa. Tudo de bom, brigadão pela sintonia. Dona Juraci. Quem mais? Ah, Roseli Nascimento. Rosana mandando um beijo para todos vocês, viu? É o João Vitor. Esse povo maravilhoso, né? Que faz sempre parte da nossa vida, né, Rosana? Como é gente boa. Beijo para Cirlei também. Opa, Clarice Valos. Tô vendo você por aqui, Clarice Valos do Socomim. Uma ótima semana. Tudo de bom, minha querida. 10h24, o que que combina, Márcio Luiz, com desacelerar aí?
1: Pois é, Favão, que tal a gente trazer aqui um Elton John que brilhou tanto no Rock in Rio ontem?
0: Nossa, também é pra desacelerar.
1: Nossa, um cantor extraordinário, ele fez questão de voltar, disse que gosta muito do nosso país aqui, uhum. Tinha uma expectativa de ter vindo no período da Covid, o que impossibilitou que ele está assim nos últimos shows com as grandes turnês, né? Até pela questão de saúde, a idade também.
0: Quantos anos o Elton John tem?
1: Se eu não tiver equivocado, parece que tá com 79 anos, Fá, o Elton John.
0: Rapaz, encarando essas viagens, essas viagens e tudo mais.
1: Shows loucos.

0: De tarde, né, Fá?
1: Rapaz.
0: Show começa lá pelas 23, quase meia-noite, né?
1: Aham, e a preparação? E depois?
0: Fá, exatamente,
1: você desligar, Fá. Né?
0: Tá com 79 anos mesmo,
1: 79.
0: Fá. 79 anos. Nossa, fez uma declaração de amor ao Brasil, que gostou muito aqui do país, que ele tinha uma dívida com o país aqui de poder retornar e cantar. O público ovacionou, né? Tá sendo o show do momento aí do Rock in Rio.
1: Qual você escolheu dele?
0: Vamos trazer Nikita.
1: Opa!

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dia já nasceu faz horas. Vamos lá, 10h34. Tá quente, tá gostoso. Bom pra pintar, né, meu amigo Nelsinho? O que ele tá falando aqui sobre desacelerar? É, meu querido. É devagarinho. É dessa. É mais ou menos assim que você vai desacelerar hoje? Então tá bom. Ótima pedida, né? Aham, aquele abraço. 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
0: Oi, Marisa Bicudo, bom dia, querida. Ótima semana para você também. Ana Paula do Jardim União, bom dia, aquele abraço. Bom dia para Ironilda de Souza, Ironi de Souza, também ligadinha conosco. Castorino Gonçalves do São Jorge. Então, para o Nelsinho desacelerar, Marcinho, ele mandando para todos que gostam. Ele disse que vai nessa base do Martinho da Vila, né? Eita, nós. Abraço aqui para Sandra. Oi, Sandra. Você está acelerada ou desacelerada? O povo hoje, a maioria está desacelerado, né? Tá duro de pegar no tranco hoje, é? 10h36, tá aí, Rosana. Dora, bom dia pra gente matar a saudade do Lili.

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36, é esse dia maravilhoso, né, Claudinha? 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

0: pra nós, hein? Eu chego num acordo com esse mouse, viu, Márcio Luiz? Faz um mês que eu tô lidando com ele aqui nesse treinamento. Rapaz de Deus! E tem hora que a gente não se entende. Diga aí, Marcinho, são 10h49. O que você tem para falar pra gente? Tem uma música nova aí que você quer destacar.
1: É verdade, né? Essa música é nova do Eduardo Costa.
0: Uhum.
1: Essa música ela foi lançada esse ano e já tem 66 milhões de visualizações. Ah, é um fenômeno, né, Fá? Eduardo Costa realmente capricha, então a gente vai ouvir esse lançamento aqui no Som da Manhã.
0: Vamos mandando para esse povo que adora Eduardo Costa. Oi, Geni!
1: Geni Simonetti, é verdade.
0: Pedindo, né?
1: Geni, né?
0: Todo mundo que está sempre aí na nossa sintonia pedindo Eduardo Costa. Para vocês, com muito carinho, faltando 10 para as 11.

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10h56, acho que tá frio lá fora, né? Aquela onça de blusa. Ó, deve tá, né? Veja se ele não tá com febre. Alguma coisa assim, né? Carlão. Rapaz de Deus. Se ele tá com frio, vou ter que pegar mais blusa, viu, Marcinho? 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
0: 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Ô, Xixo, o que que sai de boia aí hoje, Xixo? 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O de Colinha mandando abraço para você, Márcio Luiz. De Colinha. Lembrou do de Colinha?
2: Sim, Fá. Acho que no quilômetro 222 ali, produção de mel, de Colinha não para, tá sempre ali nos ouvindo, Fá. Uhum. Graças a Deus, é o nosso abraço, o nosso carinho para você, viu, de Colinha, você e toda a família.
0: Deixa eu mandar um beijo aqui para Enedina Bisol, pro pessoal lá da Poste. Nova turma de danças gaúchas.
3: Abraço.
0: Tá ali na Poste, gente. Nossa, mas agora esse povo, se não gosta de uma coisa, gosta de outra, né? Porque tem dança de todo tipo ali na Poste, né, Enedina? Então, danças gaúchas de salão. Deixa eu ver os dias aqui. Local na Poste. Nesta quinta-feira, dia 10 de setembro, começa uma turma. Então, todo mundo convidado, viu? Bora dançar, né, Nedina? Maiores informações pelo 99908-0202, 99908-0202, ou lá na Poste, nesta quinta-feira. Você vai dançar gostoso. Tem horário aqui, não, Nedina? Deixa eu ver aqui, aula de dança gaúcha. Parece que tá faltando homens, porque pra dançar tem que ter par, né? Então, bora lá, Amarada. Das 8 às 10 da noite, viu, Amarada? Então, todo mundo convidado. Porque às vezes o homem fala assim, eu não vou porque eu não tenho par. Mas não tem problema, que lá tem, né? Prenda sobrando, né? Tá faltando é homem pra formar os pares. Então, bora lá, pode ir sozinho, pode ir acompanhado com a sua esposa, namorada, irmã, né? Porque muita gente às vezes dança com a irmã. Com quem você quiser, tá? Bora lá. Tá faltando homem, então pode ir sozinho, tranquilo. Oi, Sueli, Tila. A Tila acendeu o fogãozão dela de lenha hoje. Menina de Deus, tá saindo uma comidinha do tipo, Tila. Aquele abraço, querida. Nossa, um fogãozão de lenha nessa época é tudo de bom. Quem mais? Deixa eu ver. Oi, oi, oi, Dineia. Aquele abraço, querida. Deus abençoe você, o seu dia, tá? 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

É, viajar com a Ronise é tudo de bom. Beijo aqui pra Divina, que tá ligadinha conosco. Abraço aqui também pra Regina, pra Dineia, para a Cristiane. Outro abraço para a Solange, ali do Bom Jesus, a Rosa, para a Zula, para o Alessandro, lá no São Francisco. Oswaldo Montenegro com estrelas, Marcinho. Às 11 horas e 6 minutos. Oi, Male, aquele abraço, tudo de bom também. Obrigadão pela sintonia e pelo carinho. Oswaldo Montenegro é tudo de bom, hein? É só clicar também, né, Oswaldo Montenegro, eu vou te contar. Beleza?

0: É o quintal do vizinho, né? Essa música é maravilhosa. E aí, bom dia. Tem gente tomando café essa hora, eu não acredito, são 11h11. Tem gente de férias, né? Oi, Eli, bom dia, Eli. Você tá tomando café essa hora, Eli? Não acredito. Meu Deus do céu. 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
0: E desequilíbrio é o que mais a gente tem, né?
1: Sempre.
0: No tempo.
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0: Liz, e a pergunta que não quer calar, que nós vimos o Carlão chegando de Japona. Tá pois é, aqui dentro tá quentinho, ele tirou.
1: Liga pro SAMU.
0: Precisava medir a febre dele. Como é que tá o tempo
1: Fátima,
0: lá fora?
1: Olha, vou te dizer, verdadeiramente está friozinho.
0: Tá friozinho?
1: Não tá calor, não. Ah. Tá assim, não dá pra tirar blusa. Hoje a lã vai ficar aqui no pelo, no lombo mesmo, porque não tá de tirar blusa ainda, Fátima. Eu tô sentindo frio.
0: Uhum.
1: O único que tá sem blusa lá é o João, que tá saindo.
0: Se achando,
1: Se achando, rapazinho. Mas tá bem fresquinho, Fátima. Tá bem friozinho, sabe? Tá considerável.
0: Se esquentar, chove.
1: Então, porque tem essa probabilidade, né, que pode ter uma pancada de chuva ainda hoje, né? Então, se vir a chuva, daí que esfria de vez.
0: Então, é bom,
1: né? Porque tá bem fresquinho.
0: É bom que fique friozinho.
1: Permaneçam como estão, de blusa.
0: Assim, é. Não dispense, às vezes, né, não vai tirar, às vezes faz que nem eu. Ando o mês inteiro com a sombrinha, a hora que eu tiro, chove.
1: Bem assim. Por isso, né, vamos permanecer de blusa hoje, tá bom, gente? Tá bem fresquinho, as cobertas na cama também, né? Pra ficar, como, aquela, né? Pra ficar aquela cama bem deliciosa, bem quentinha, aconchegante, né?
0: E tem cama que bate sol, né?
1: Ai, a tua é uma delas, né?
0: A minha é. Bate um sol à tarde.
1: Que delícia, hein, gente?
0: O duro é você deixar, né? Deixar ela lá quietinha.
1: Ah, é um convite, né?
0: Um convite, meu Deus do céu. E a tal história... Você mergulhar, pronto.
1: Já era, né, Fátima? Mas que vem essa semana, assim, de mudança, né, no clima. Mas que seja, assim, mudanças que venham para melhor. Que seja, assim, como nós estávamos esperando, né, Fátima, esse final de semana, que tinha chuva programada, né? Mas ela veio, de fraca intensidade, sem vendaval, sem ventania, né? Graças a Deus, assim... mais livramento que a gente recebe. Então, em tudo, gratidão por essa nova semana, por este novo mês que a gente está só começando.
0: É, e quem foi pro sul viu até geada, teve até...
1: Fátima, só não só no sul, mas aqui quem foi pra praia, né? Teve, passou bastante frio. O biquíni era a blusa de lã.
0: Pois é.
1: Tava bem frio na faixa litorânea também, tá? Então, não foi só nós, assim, que não tivemos trégua para as blusas, né? Quem foi pro litoral também teve bastante frio, principalmente agora no sul. Então, lá teve que buscar as botas de pelo, os pala, os cachecol e tudo mais.
0: É, mas... nessa época, ainda não terminou o inverno. Que dia que termina o inverno?
1: Começa 22, começa a primavera. Uhum.
0: Então, até lá, né? Bom, ele começou...
1: Olha! Começou aí, né? 23, né, Marcinha?
0: Não, e ele começou já dando sinais de frio, né?
1: Ah,
0: não era nem inverno, tava frio. E agora que depois de terminar o inverno, vai ficar frio também.
1: Você vai ver, acaba chegando dezembro, a gente tá assim, desse jeito.
0: Sem poder guardar as blusas. Mas é isso,
1: Liz. É, mas a nova estação tá chegando, né, Fátima? Que ela venha florescendo mesmo, novos sonhos, né, novas expectativas, né? Aquilo que estava guardado, que ele venha se realizar nessa nova estação que tá chegando com muito brilho, com muitas flores mesmo, né? Flores em vida para nós, né? Que seja, assim, uma abençoada semana para todos nós e que os nossos ouvintes estejam, assim, sempre atentos, né, Fátima? Ligados a tudo que a gente fala, né? Tudo que a gente deseja e espera. Que venha a nova semana.
0: É, tamo lá. Amanhã já é quarta, meio de semana.
1: Exatamente. Até amanhã, Fátima. Uma ótima tarde.
0: 11:18, o hino da Simone. Foi o primeiro que ela pediu hoje. Anjos Poderosos com Matos Nascimento. Vai para todos que adoram esse hino, né? Vai também para você, Dineia, Silvia, Cleonice, Rosana, Maria José, esse povo todo que tá aí, né? Atami, Dona Juraci, com muito carinho. A gente volta amanhã, se Deus quiser. Até lá, Calão Seco, microfone aberto. Marcinho, até amanhã. Tchau, gente.

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7: Confira a hora certa. 11:24.
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0: Se o seu coração esbanja felicidade e sua mesa é farta, olhe ao redor, sinta quanta dor. Abra a mão e o coração, faça alguém feliz com você. E nos seus olhos vão sorrir os olhos de Deus, que ambos criou para serem felizes, lado a lado com Ele.
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0: Alô, amigos! Alô, amigas! Muito bom dia! Estamos chegando aqui pela sua Rádio Capital do Papel, Telêmaco Borba, Estado do Paraná, para mais um show de notícia, informação, utilidade pública, reportagens. Começa aqui, microfone aberto.
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0: Estarão ao seu lado até uma da tarde estes profissionais: Eduardo Antunes, Márcio Luiz, Gilberto Alves, Herbert Soares, João Bittencourt e no comando,
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0: Tempo bom em toda a região dos Campos Gerais. Neste momento, a temperatura marcando aqui em Telêmaco Borba, 18 graus. E a semana começa fria no Paraná e temporais retornam a partir de quarta-feira, prevê CIMEPAR.
4: Após a chuva do fim de semana, o frio chegou ao Paraná. Nesta segunda-feira foram registradas temperaturas negativas no estado. A terça segue com muito frio durante o amanhecer, mas as temperaturas voltam a subir durante a tarde. A partir de quarta, de acordo com o CIMEPAR, as tempestades retornam ao estado. A segunda-feira, feriado de 7 de setembro, dia da independência do Brasil, começou com temperaturas negativas nas estações meteorológicas do CIMEPAR, localizadas no distrito de Horizonte, em Palmas, e em General Carneiro, menos 0,1 grau em ambas. Na terça, o amanhecer segue gelado, mas à tarde as temperaturas sobem um pouco. Entre o Centro-Sul, a Grande Curitiba e o litoral, as máximas ficam próximas dos 20 graus, enquanto nas demais se aproximam dos 25. No fim do dia, a intensificação de um sistema de baixa pressão na região do Paraguai e o escoamento dos ventos de noroeste, que trazem calor e umidade em direção ao sul do Brasil, favorecem pancadas de chuva com trovoadas isoladas entre o noroeste e a região central do Paraná. A partir da madrugada de quarta, a chuva retorna de forma mais abrangente. No decorrer do dia, as áreas de instabilidade se espalham pelas diferentes regiões e, principalmente, a partir da tarde, aumenta a condição para temporais isolados. Entre quinta e sexta-feira, o tempo fica ainda mais instável com a formação e o avanço de uma nova frente fria pelo sul do Brasil. A previsão é de bastante chuva em todas as regiões paranaenses, além da possibilidade de tempestades. Por esse motivo, o CIMEPAR recomenda que a população acompanhe as próximas atualizações dos boletins meteorológicos e faça o cadastro para receber os alertas da Defesa Civil. Basta mandar um SMS do celular para o telefone 4199 e no campo da mensagem digitar CEP de casa. Os avisos meteorológicos também ficam disponíveis na página defesacivil.pr.gov.br. Repórter Gustavo Vaz.
0: E assim você acompanhou aí a informação, previsão do tempo aqui para o Paraná e também a temperatura em Telêmaco Borba. 11:30, 11:30.
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0: E nós estamos chegando com toda a nossa equipe. Vamos juntos com você até uma da tarde, levando aqui pela capital do papel mais um show de notícia nesta terça-feira. Para você que vai ficar na minha companhia, na companhia de Carlos Roberto e equipe, o meu muito obrigado. Que você tenha um ótimo dia, um bom almoço e juntos a partir de agora, com muita informação aí no seu rádio, pela 101.9, Capital do Papel.
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0: E daqui a pouquinho já teremos os principais destaques do nosso microfone aberto nesta terça-feira. 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Brasil Gás, Avenida Guatassara Borba Carneiro, BNH. 11:35, 11:35. E ainda hoje, dentro do seu microfone aberto, você acompanha aqui pela Capital do Papel. Segunda turma do STF forma maioria para manter diretor da Polícia Federal afastado. Mendonça determina afastamento do diretor-geral da Polícia Federal, Andrei Rodrigues.

0: Você vai acompanhar também dentro do nosso microfone aberto. Ministros aposentados do STF pedem rigorosa apuração de crise. Frente fria traz chuva, frio intenso e risco de geada no país. Você vai acompanhar também. Desfile cívico-militar em Curitiba celebra 204 anos da independência do Brasil. Márcio Luiz vem com informação, com a sua participação, trazendo as informações de Telêmaco Borba e outras regiões do Paraná. Da Agência do Trabalhador, você confere vagas de emprego aqui em Telêmaco Borba. E também vamos dar um giro com as informações de vagas de emprego a nível de Paraná. Começa aqui mais um show de notícia e informação para você dentro do seu microfone aberto. 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
0: 11 horas e 37 minutos. 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Márcio Luiz chegando com a sua participação aqui no nosso microfone aberto. Vamos conferir quais são as notícias, as informações com a sua participação. Márcio Luiz, bom dia a você.
3: Olá, Calão, bom dia a você e a todos que acompanham aqui o microfone aberto. Trazemos aqui um balanço do feriado da Independência. Segundo a Polícia Rodoviária Federal, terminou com 3 mortes, 98 feridos e mais de 3 mil flagrantes de excesso de velocidade no Paraná. A Polícia Rodoviária Federal também realizou 3.173 testes de alcoolemia. Fiscalizou 8.290 veículos e 8.634 pessoas ao longo dos dias. O feriado prolongado da Independência terminou então com 95 acidentes registrados nas rodovias federais. Isso foi divulgado nessa terça-feira, contando desde sexta-feira foram 4 dias de fiscalização reforçada ao todo. 3 pessoas morreram e 98 pessoas ficaram feridas. A operação foi encerrada na segunda-feira e teve como objetivo ampliar a fiscalização e reduzir os acidentes durante o período de maior movimento nas estradas. Olha que triste, Carlão. Bebê de 7 meses morreu num acidente na BR-369. Entre as ocorrências com morte, a mais grave aconteceu no sábado em Ibiporã, na região norte aqui do estado. Um veículo tombou na BR-369 e uma criancinha de apenas 7 meses morreu. Os pais do bebê também estavam no automóvel e ficaram feridos. Eles foram socorridos e encaminhados para atendimento na Santa Casa de Londrina. Segundo a Polícia Rodoviária Federal, a família é de nacionalidade paraguaia. Outras 2 mortes ocorreram em acidentes registrados nos municípios de Terra Roxa e Araruna. Em um dos casos, houve saída de pista, no outro, uma colisão lateral. Durante o feriado, mais de 3 mil flagrantes de excesso de velocidade. Olha só, 3.092 flagrantes. A Polícia Rodoviária também realizou 3.173 testes de alcoolemia. Uma fiscalização realmente bem ampla. Entre outras infrações, 143 ocupantes foram autuados por falta de cinto de segurança. Desse total, 58 eram motoristas. Você imagina, Carol, que nos dias de hoje ainda tem motorista que não usa o cinto de segurança e 85 eram passageiros. Foram identificados também 29 casos de transporte de crianças sem o dispositivo de retenção exigido pela legislação. Então, olha só, registraram ainda 351 autuações por ultrapassagem em faixa contínua, o que é proibido, 45 infrações relacionadas à embriaguez ao volante, 28 flagrantes de uso de celular durante a condução e 68 autuações por descumprimento da lei do descanso. Quer dizer, os motoristas, né, de veículos, normalmente de transporte, veículos pesados, que estabelece regras, então, para motoristas profissionais. Tem que haver um período ali para descanso, e esses motoristas aí não respeitaram muito, até às vezes são forçados aí pelas empresas, né, que não, para poder cumprirem um horário, às vezes acima do normal, e aí que mora o perigo, né? O motorista muitas vezes dorme no volante e acaba provocando um acidente grave, colocando em risco a sua vida e a vida de outras pessoas também, viu, gente? Houveram também mais de 1000 pessoas que participaram de ações educativas. A educação no trânsito é sempre muito bem-vinda, né? Então, esse é o resultado, esse é o balanço só da Polícia Rodoviária Federal, viu, gente? Acredito que ainda hoje, né, Carol, a Polícia Rodoviária Estadual deva trazer o seu balanço. Só concluindo, então, o feriado de independência nas rodovias federais, aqui no Paraná, 3 mortes, 98 feridos e mais de 3 mil flagrantes de excesso de velocidade aqui no Paraná. Eu concluo falando aqui sobre a nossa querida Glacy, que está hoje lá na comunidade de São Geraldo, gente, ali junto à igreja São Geraldo, ali do lado do minicentro esportivo. Ela está até às 16h para receber as doações, né? Para o próximo bazar que deve acontecer lá na comunidade, tá bom, gente? Quem puder fazer a doação será muito bem-vinda, tá certo, Carlão? Seria isso por hoje.
0: Muito bem, você tem esporte na sequência e resultado do final de semana, né, Marcinho? Temos. Vamos saber o que nós temos então, ou as próximas partidas do Brasileirão, né? Vamos acompanhar informação daqui a pouquinho com Márcio Luiz. 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
1: 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Obrigado a você pela companhia, Carlos Roberto. Vamos juntos até uma da tarde, né? Levando muita informação e mais um microfone aberto que começa aqui pela sua capital do papel. Agora são 11:45.
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1: Muito bem, Márcio Luiz vem com mais informação, esporte para você que nos acompanha. Marcinho, como é que tá os próximos jogos, né? Ou algum resultado a partir de agora com a sua participação?
3: É verdade, Carlão. Olha só, nós tivemos ontem o complemento da 26ª rodada do Brasileirão. E veja só, Carlão, no Barradão, Vitória da Bahia venceu o Grêmio por 1-0. Rapaz, então completou a rodada. Então, com os resultados, a classificação tem o Flamengo líder 54, Palmeiras é segundo 53, o Atlético do Paraná terceiro 45, o Fluminense é o quarto com 45 pontos. Bahia vem em quinto com 43, Cruzeiro sexto colocado 42, Coritiba o sétimo 37, o Atlético Mineiro é o oitavo 36, o Bragantino é o nono 35, o São Paulo é o décimo com 33. O Vitória da Bahia, com a vitória ontem, passou a 32 pontos em 11º. O Corinthians vem com 32 pontos em 12º, mesma pontuação do Santos em 13º. O Botafogo é o 14º, 31. O Grêmio é o 15º, 28. Mirassol, 16º, 28. E na zona da confusão está aqui, Carlão. O Vasco abre a zona de rebaixamento com 25 pontos. O Internacional com 25 é o 18º. O Remo é o 19º, 23. E a Chapecoense, a lanterna, 20ª colocada com 17 pontos ganhos. O Viveiros, atacante do Atlético do Paraná, continua na liderança da artilharia do Campeonato Brasileiro. Ele que já marcou 17 gols na competição. Hoje nós teremos pela Copa Libertadores da América, veja só, quartas de final, 19h no Maracanã, Fluminense contra o Platense. Teremos pela Copa Sul-Americana hoje, 19h, quartas de final, jogo de ida, Santa Fé e Vasco na Colômbia. Às 21h30, na Argentina, que jogão, hein, Carlão? Boca Juniors e São Paulo. Então, os jogos que estão programados para hoje, né? E que envolve equipes brasileiras. Então, muita emoção pela frente. É jogo que não acaba mais, é um atrás do outro. Realmente, o esporte está sempre em movimento, né, Carlão? Então, seria, por hoje, seria isso, Carlão. Vamos torcer. Como é que vão ser os resultados para hoje, né? Vamos lá.
1: Muito bem, Márcio Luiz, um grande abraço para você. Bom almoço. Márcio volta comigo aqui no microfone aberto amanhã, né? Trazendo outras informações para você. 11:48, 11:48 agora, com o fim do Vagas de Emprego da Agência do Trabalhador em Telêmaco Borba.
4: Olá, meus amigos, Luiz Ademir, falamos mais uma vez da Agência do Trabalhador. Vamos relatar aqui as oportunidades de trabalho disponíveis a partir de hoje aqui em nossa agência. Temos então uma vaga para lubrificador para postos de combustíveis, que tem experiência comprovada anteriormente. Também uma vaga para operador de motosserras para empresa madeireira no Distrito Industrial. Uma vaga para nivelador para serviços de topografia. Duas vagas para motorista entregador para loja de materiais de construção. Uma vaga para motorista para caminhão truque com caçamba. Também vagas para motorista para caminhão pesado comum que para trabalhar na região metropolitana de Curitiba. Ainda vaga para motorista coletor para empresa no ramo de recapagens. Também 5 vagas para monitora de cobrança para o estacionamento regulamentado aqui na nossa cidade. 10 vagas para montador de andames que tem experiência comprovada na função para trabalhar na região metropolitana de Curitiba. Também mais 100 vagas para montador de andames que tem experiência comprovada pelo menos 1 ano nesta função. O contrato de trabalho será intermitente e reiniciará imediatamente. Também 1 vaga para mecânico profissional para a empresa revendedora de caminhões diesel. 2 vagas para mecânico para oficina de manutenção de caminhões pesados. 1 vaga para intérprete de Libras. 4 vagas para instalador reparador de redes da internet, TV a cabo e comunicação de dados. Também 2 vagas para estagiário para a área de manutenção industrial. Também 1 vaga para costureira profissional com bastante urgência. 1 vaga para classificador de madeiras. 1 vaga para churrasqueiro para restaurante e churrascaria. Também auxiliar de topógrafo com ensino médio completo e experiência será um diferencial para esta função. Também 1 vaga para auxiliar de produção para empresa do ramo de recapagens. 2 vagas para auxiliar de produção para indústria madeireira. 1 vaga para auxiliar de limpeza e serviços gerais para trabalhar em oficina mecânica. 1 vaga para auxiliar de estoque para loja de materiais de construção. Mais 1 vaga para auxiliar administrativo com experiência comprovada em rotinas gerais de escritório. Também 15 vagas para ajudante de pedreiros para trabalhar em Sengés, no Paraná. 2 vagas para agente de prospecção de clientes para a área de prestação de serviço e comunicações. Também vagas para trabalhador para a área de avicultura de corte em granja no município de Piraí do Sul. Também 1 vaga para topógrafo. 2 vagas para técnico de campo para execução de serviços de telemetria. 1 vaga para serviços gerais e ajudante para motorista. 2 vagas para selecionador de materiais recicláveis. 1 vaga para representante comercial para Telêmaco, Borba e região. O candidato deverá possuir veículo próprio, preferencialmente que já esteja atuando nesse ramo. Também 10 vagas para pedreiro profissional que tenha disponibilidade para trabalhar em Sengés, no Paraná. 2 vagas para operador de rolo compactador. 1 vaga para operador para retroescavadeira, operador de pá carregadeira e operador de empilhadeira. Também vagas para operador de caixa para a área de supermercados e panificadoras aqui em nossa cidade. Além destas, temos vagas para estagiários. Área jurídica, os candidatos deverão possuir graduação ou pós-graduação em direito. Para a área administrativa, para o período da manhã, temos vagas para jovens de 15 a 22 anos e também para a período manhã-tarde para jovens de 18 a 22 anos. São essas as oportunidades hoje aqui em nossa agência. Nosso agradecimento a todos. Um grande abraço. Voltaremos amanhã.
1: E agora você acompanha aqui no nosso microfone aberto, né? Vagas de emprego em outras agências do Paraná. Vamos à informação.
5: As agências do trabalhador do Paraná e postos avançados retomam as atividades após o feriado com 15.109 vagas com carteira assinada disponíveis em todas as regiões do estado. As oportunidades contemplam diferentes níveis de escolaridade e qualificação profissional, incluindo vagas para trabalhadores da indústria, comércio e serviços, além de opções para profissionais com formação técnica e superior e vagas de estágio. A função com maior número de oportunidades é a de alimentador de linha de produção, com 4.146 vagas abertas em todo o Paraná. Na sequência, estão as vagas para magarefe, abatedor e repositor de mercadorias. A regional de Cascavel, no oeste do estado, concentra o maior volume de vagas nesta semana, com cerca de 3 mil. Em seguida, estão a região metropolitana de Curitiba, com 2.937 vagas, Campo Mourão, com 2.707, Foz do Iguaçu, com 1.894, além de Pato Branco, com 1.449, Londrina, com 1.375 e Maringá, com 713. Em Cascavel, os destaques são as funções de alimentador de linha de produção, abatedor, auxiliar de produção farmacêutica e repositor de mercadorias. Na região metropolitana de Curitiba, as principais oportunidades são para alimentador de linha de produção, operador de caixa, auxiliar nos serviços de alimentação e vendedor de comércio varejista. Em Campo Mourão, há grande demanda por alimentador de linha de produção, magarefe, abatedor e repositor de mercadorias. Os interessados devem buscar orientação na agência do trabalhador mais próxima. Para evitar filas e aglomerações, é recomendado o agendamento prévio do atendimento pelo site trabalho.pr.gov.br. Repórter Gabriel Ramos.
1: E a Agência do Trabalhador volta amanhã aqui no nosso microfone aberto, trazendo outras informações de emprego para você que me acompanha. E agora, os nossos comerciais, no retorno, mais informação para você.
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1: E o nosso bom dia para você. Chegando informação: desfile cívico-militar em Curitiba celebra 204 anos da independência do Brasil.
11: Com a participação de escolas, fanfarras, entidades da sociedade civil, forças de segurança do Estado e das Forças Armadas, o desfile cívico-militar na Avenida Cândido de Abreu, em Curitiba, celebrou nesta segunda-feira, 7 de setembro, os 204 anos da independência do Brasil. Cerca de 2.600 pessoas participaram do desfile, entre civis e tropas militares a pé, motorizadas ou montadas na cavalaria, e muita gente enfrentou o frio para assistir todo o percurso. O ato foi aberto pela parte cívica, com estudantes e representantes da Liga de Defesa Nacional carregando a centelha do fogo simbólico da pátria, que representa o civismo, o respeito à história e o amor ao Brasil. Depois passaram pela Avenida Cândido de Abreu entidades da sociedade civil e estudantes de escolas municipais e de colégios cívico-militares de Curitiba, além da Guarda Municipal. Na sequência, foi aberto o desfile militar com blindados, tanques, viaturas e o efetivo do Exército, da Marinha e da Aeronáutica. A Secretaria de Estado da Segurança Pública levou à Avenida Cândido de Abreu parte do efetivo, das viaturas e dos equipamentos usados diariamente pelas polícias militar, civil, penal e científica do Paraná, além do Corpo de Bombeiros Militar. Repórter Gustavo Vaz.
1: Tudo bem, agora 11 horas 58 minutos, 11:58. 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

Tudo bem, você aqui na capital, eu junto com você, vamos juntos até uma da tarde, levando muita informação aqui no seu microfone aberto. Dentro de instantes, vamos trazer aí as informações, horário eleitoral gratuito lá, e vamos acompanhar mais um programa, mais uma informação sobre as eleições 2026. Então, a partir de agora, aguardamos aí o período eleitoral, ou seja, as informações do horário eleitoral gratuito, e eu volto daqui a 25 minutos.

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4: E nós vamos juntos com você até uma da tarde aqui pela 101.9 Capital do Papel. Boa tarde a você, Carlos Roberto, na sua companhia e toda a equipe dentro do seu microfone aberto. 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
3: 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E no Girando com a Notícia, ministro Fux fala em tragédia previdenciária e diz que sistema público vai quebrar. O ministro do STF cita aumento dos gastos, redução de contribuintes e defende maior importância da previdência privada. O ministro Luiz Fux, do Supremo Tribunal Federal STF, fez um alerta sobre o futuro da previdência pública e afirmou que o sistema corre risco de colapso diante dos aumentos das despesas e da redução do número de contribuintes. Hoje, por exemplo, nós temos uma expectativa de uma tragédia previdenciária. Cada vez mais a previdência gasta e há poucas pessoas, afirmou o ministro durante julgamento no Supremo. A declaração ocorreu na análise de um processo e discute a inclusão dos rendimentos de aplicações financeiras de segurados na base de cálculo do PIS e da COFINS. Dados citados durante o julgamento mostram que o regime geral da Previdência Social acumulou déficit superior a 80 bilhões entre janeiro e julho deste ano, mesmo com o aumento da arrecadação em 2026. As despesas continuaram acima das receitas. Fux afirmou que o cenário tende a aumentar a procura pela previdência privada. Dentro das possibilidades mínimas, está havendo uma migração para esse coadjuvante, que são seguradoras, enfim, de previdência privada. Hoje está havendo isso porque o setor público não vai suportar esse déficit de contribuintes e esse superávit de gastos, disse o ministro Luiz Fux. Doze horas e 33 minutos, 12:33. André Mendonça determina afastamento do diretor-geral da Polícia Federal.
4: O ministro do Supremo Tribunal Federal, André Mendonça, determinou nesta terça-feira o afastamento do diretor-geral da Polícia Federal, Andrei Rodrigues, e do diretor de inteligência policial da PF, Leandro Almada da Costa. Mendonça afirma que a medida é necessária para preservar as garantias funcionais do STF e as institucionais de ministros da Corte, do Advogado-Geral da União e dos servidores da Polícia Federal. Segundo o ministro, o objetivo é permitir que essas autoridades exerçam suas atribuições sem constrangimentos ilegais. A decisão de Mendonça foi tomada após o ministro Alexandre de Moraes divulgar relatórios da PF sem timbre ou qualquer outro símbolo gráfico capaz de lhe empregar o mínimo grau de legitimidade e confiabilidade, inviabilizando qualquer conferência quanto à sua autoria e data de elaboração. Moraes acusou Mendonça de cometer os crimes de improbidade administrativa, abuso de autoridade e crime de responsabilidade na condução das investigações das operações ligadas ao Banco Master. Na decisão, André Mendonça aponta a existência de inadequações, disfuncionalidades, irregularidades e potenciais ilicitudes na conduta de Andrei Rodrigues. Segundo o ministro, a extrema gravidade e ilicitude na produção dos relatórios de inteligência tornados públicos por Moraes. Para André Mendonça, é necessária a adoção de providências imediatas para evitar que as prerrogativas da magistratura, da advocacia pública e da própria atividade policial continuem sendo desacreditadas. O ministro também determinou a suspensão da produção, elaboração ou compartilhamento, ainda que interno, de todo e qualquer relatório de inteligência destinado à análise de atos praticados pela Justiça, pela advocacia pública e pela Polícia Judiciária. Após o pedido de André Mendonça, o presidente da segunda turma do STF, ministro Luiz Fux, convocou sessão virtual extraordinária nesta terça-feira para decidir sobre o afastamento dos diretores. Da Rádio Nacional em Brasília, Renato Ribeiro.
3: Consulta pública para o terceiro plano estadual dos direitos da pessoa idosa segue até o dia 18 de setembro.
0: A Secretaria de Estado da Mulher, Igualdade Racial e Pessoa Idosa promove uma consulta pública para reunir contribuições para o terceiro plano estadual dos direitos da pessoa idosa. A consulta segue até o próximo dia 18 e permite que a sociedade contribua com a identificação dos principais desafios enfrentados pelas pessoas idosas no Paraná, além de apontar prioridades e propostas para o aprimoramento das políticas públicas destinadas a essa população. As respostas coletadas serão incorporadas ao processo de elaboração do terceiro plano estadual e analisadas junto a outros instrumentos e fontes de informação. O trabalho também considera o monitoramento do segundo Plano Estadual dos Direitos da Pessoa Idosa, as deliberações das conferências municipais e da 8ª Conferência Estadual dos Direitos da Pessoa Idosa, os diagnósticos produzidos pelos municípios e estudos e indicadores do IBGE, do IPARDES, o Instituto Paranaense de Desenvolvimento Econômico e Social e de outras instituições parceiras. A partir desse conjunto de informações, serão definidas as diretrizes, prioridades e propostas que vão compor o terceiro plano estadual dos direitos da pessoa idosa. O documento terá como finalidade orientar o planejamento e o desenvolvimento das políticas públicas estaduais para esse público, considerando as diferentes realidades encontradas no Paraná. A participação é voluntária e o link do formulário está disponível no site cedip.pr.gov.br. Repórter Gabriel Ramos.
3: 12 horas 37 minutos. Ministros aposentados do Supremo Tribunal Federal pedem rigorosa apuração de crise.
5: 13 ministros aposentados do Supremo Tribunal Federal divulgaram uma carta aberta pedindo ao presidente Edson Fachin uma rigorosa apuração dos fatos que envolvem a corte. Classificam o atual momento do STF como a mais aguda crise de sua história e ainda, segundo a carta, o que vem comprometendo o prestígio e a autoridade do tribunal, a confiança do povo e a estabilidade das instituições democráticas. Os ex-ministros ainda dizem ter a absoluta convicção de que Fachin vai convocar com urgência uma sessão pública para que o plenário do STF apure os fatos. Assinam o documento Nérida Silveira, Francisco Rezeque, Sidney Sanches, Celso de Mello, Carlos Veloso, Ilmar Galvão, Nelson Jobim, Ellen Grace, César Peluso, Aires Brito, Joaquim Barbosa, Eros Grau e Rosa Weber. A carta foi encaminhada nesta terça-feira, a 3 dias do fim do prazo estabelecido por Fachin, para que os ministros Alexandre de Moraes e André Mendonça deem explicações sobre os fatos da semana passada, quando a crise teve uma escalada. Na terça-feira, Mendonça liberou para julgamento em plenário o relatório da Polícia Federal, indicando relação de proximidade entre Moraes Moraes e o ex-banqueiro Daniel Vorcaro. Relatório que traz mais de 50 mensagens trocadas entre os dois e retiradas do celular do ex-banqueiro. Dois dias depois, na quinta, foi a vez de Moraes pedir a Fachin que investigasse Mendonça por abuso de autoridade, improbidade administrativa e crime de responsabilidade. Usa como base outro relatório da PF que poderia indicar direcionamento das investigações. Depois das explicações dos dois, caberá a Fachin decidir se leva o caso ao plenário em sessão aberta ou fechada. Ele poderá ainda convocar uma reunião reservada no gabinete para que os colegas ministros decidam como conduzir a crise interna, mesma solução inclusive dada por ele quando foi divulgada a relação de proximidade entre Vorcaro e outro ministro, Dias Toffoli, em fevereiro, o que acabou resultando na troca de relator do caso. Saiu Dias Toffoli e acabou entrando André Mendonça. Da Rádio Nacional em Brasília, Priscila Mazenotti.
3: Escolas de todo o país analisam resultados do IDEB até sexta-feira.
6: De hoje até sexta-feira, as escolas de todo o país devem realizar a leitura detalhada dos resultados do IDEB, Índice de Desenvolvimento da Educação Básica, no chamado Dia D. A mobilização, promovida pelo MEC, visa garantir que as unidades de ensino separem um dia para analisar as informações do índice. Para ajudar no processo, o Ministério oferece 4 guias de apoio, com orientações específicas às redes de ensino, gestores, coordenadores pedagógicos e professores. O material está disponível na página do Brasil Aprende Mais. Segundo a pasta, os guias ressaltam que redes e escolas crescem em ritmos diferentes, apesar dos avanços verificados no sistema de avaliação da educação básica do ano passado. O objetivo é reforçar a necessidade do fortalecimento do regime de colaboração para ampliar as oportunidades de ensino e reduzir as desigualdades. O IDEB foi criado em 2007 e reúne informações sobre o desempenho dos estudantes nas avaliações educacionais. O resultado do índice, que varia de 0 a 10, é feito a partir das informações de aprovação escolar apontadas pelo censo e das médias de desempenho do Sistema de Avaliação da Educação Básica. Da Rádio Nacional no Rio de Janeiro, Priscila Terezo.
3: 12 horas 41 minutos, 12h41. Candidatos à presidência cumprem agenda nesta terça-feira.
5: Terça-feira de agenda dos candidatos. Augusto Cury do Avante concede entrevista ao jornal Estado de São Paulo e ao Canal Meio. Depois vai para Sabatina na Rede TV. Clariana Barão, do Democracia Cristã, participa de entrevista ao site Media News em Cuiabá e à Agora FM de Rondonópolis. Edmilson Costa, do PC.

0: PSB continua cumprindo a agenda do partido em Lisboa. Hertz Dias, do PSTU, se reúne com apoiadores em Jacareí, São Paulo, e depois faz panfletagem em São Bernardo do Campo. Também em São Paulo, mas em Campinas, Ronaldo Caiado, do PSD, visita o Laboratório Sirius, projeto científico brasileiro. Samara Martins, do Unidade Popular, participa de sabatina ao Correio Brasiliense, em entrevista ao Metrópolis, e depois faz caminhada na rodoviária de Brasília. Também em Brasília, o Romeu Zema do Novo se reúne com a ABERT, que é a Associação Brasileira das Emissoras de Rádio e TV. Wilson Grassi, do Democrata, participa de sabatina e os demais, Flávio Bolsonaro do PL, Lula do PT, Renan Santos do Missão e Rui Costa Pimenta do PCO, estão sem agenda de campanha para hoje. Da Rádio Nacional em Brasília, Priscila Mazenotti.
1: A Assembleia Geral da ONU começa nesta terça-feira, 8, em Nova York.
2: Uma nova Assembleia Geral da Organização das Nações Unidas começa nesta terça-feira em Nova York, nos Estados Unidos. Após quase uma década, essa será a última sessão na qual Antônio Guterres participa como secretário-geral da ONU. Até o final de setembro, a substituição do secretário-geral das Nações Unidas vai dominar a agenda dos primeiros encontros. Antônio Guterres deixa o cargo em dezembro, após completar dois mandatos consecutivos de 5 anos. Na abertura nesta terça, o ministro de Negócios Estrangeiros de Bangladesh, Khalilur Rehman, toma posse por 1 ano como presidente da 81ª sessão da Assembleia Geral, sob o tema Restaurar a Confiança, Gerir a Transformação. Segundo a agência de notícias Lusa, no dia 18, a Assembleia discute as ações para o progresso dos Objetivos de Desenvolvimento Sustentável, o conjunto de 17 metas globais que devem ser atingidas até 2030. Um dos momentos mais aguardados é o debate geral de alto nível, daqui a 2 semanas, quando se reúnem dezenas de chefes de Estado e de governo. O Brasil abre o debate geral no dia 22 de setembro, como faz tradicionalmente desde a década de 50, sendo seguido pelo país anfitrião, os Estados Unidos. Outros líderes esperados de países em situação de conflito militar são o presidente da Ucrânia, Volodymyr Zelensky, o primeiro-ministro israelense, Benjamin Netanyahu, e o ministro de Negócios Estrangeiros da Rússia, Sergei Lavrov. Ainda segundo a agência Lusa, as mudanças do clima, o aniversário da Declaração sobre o Direito ao Desenvolvimento, a subida do nível do mar e as respostas a pandemias também estarão na pauta da Assembleia Geral, órgão no qual participam os 193 Estados-membros. A abertura da 81ª sessão da Assembleia Geral começa às 4 horas da tarde no horário de Brasília. Da Rádio Nacional em São Luís, Gabriel Correa.
1: 12 horas 44 minutos e agora você confere aqui no nosso microfone aberto a previsão do tempo para todo o país.
3: Previsão do tempo para esta terça-feira, 8 de setembro de 2026. Região Centro-Oeste. Em Brasília, capital federal, o dia vai ser de céu nublado. Os termômetros registram mínima de 18 e máxima de 27 graus. A umidade relativa do ar gira em torno de 90 a 40%. Em São Francisco de Goiás, em Goiás, a previsão para o aniversário da cidade aponta para céu nublado com chuvisco. A temperatura mínima é de 20 e a máxima de 30 graus. A umidade relativa do ar é de 90 a 50%. Região Nordeste. Em Fortaleza, Ceará, a previsão é de céu nublado com chuvisco. A temperatura marca mínima de 25 e máxima de 31 graus. A umidade relativa do ar vai de 80 a 50%. São Luís, capital maranhense. Sopra velhinhas diante de um céu nublado. A temperatura mínima é de 25 e a máxima 35 graus. A umidade do ar varia de 90 a 40%. Região Norte. Em Palmas, Tocantins, a terça-feira vai ser de céu encoberto. A temperatura mínima é de 24 e a máxima de 37 graus. A umidade do ar é de 80 a 20%. Eirunepé, Amazonas, celebra mais 1 ano de fundação, com céu de muitas nuvens e pancadas de chuva e trovoadas isoladas. A temperatura mínima é de 23 e a máxima de 32 graus. A umidade relativa do ar é de 100 a 40%. Região Sudeste. Em Belo Horizonte, Minas Gerais, o dia vai ser de céu encoberto. Os termômetros registram mínima de 12 e máxima de 20 graus. A umidade relativa do ar vai de 100 a 65%. Em Vitória, Espírito Santo, a previsão para o aniversário da capital capixaba aponta para céu encoberto com chuvisco. A temperatura mínima é de 18 e a máxima de 23 graus. A umidade relativa do ar é de 95 a 60%. Região Sul. Em Porto Alegre, Rio Grande do Sul, a terça-feira vai ser de céu encoberto. Os termômetros registram mínima de 8 e máxima de 22 graus. A umidade relativa do ar oscila entre 90 e 50%. Mafra, em Santa Catarina, sopra velinhas com céu encoberto. Os termômetros registram mínima de 6 e máxima de 22 graus. A umidade relativa do ar fica entre 100 e 55%. Você ouviu a previsão do tempo para esta terça-feira, 8 de setembro de 2026, com informações do IBGE Cidades e do Instituto Nacional de Meteorologia, INMET, com redação de Diego Freitas, da Agência Rádio Gov, em Brasília, Vladimir Filipim.
1: 12 horas 48 minutos. Nosso muito obrigado a você, meu querido amigo Antônio Carlos. Ou seja, também o nosso amigo Carlos Antônio, né? Deixa eu ver quem que tá conosco. O Felipe, o Kaique e o Eduardo, família reunida e ouvindo o Capital do Papel aí. Obrigado a vocês todos aí, muito obrigado, viu? Reginaldo Costa, obrigado a você também. Deixa eu ver quem mais tá com a gente aqui, sempre na nossa companhia pela Capital do Papel. Boa tarde, microfone aberto, Juarez, Jardim Crol, obrigado a você, meu companheiro, nosso amigo Juarez, não é? Atamir Gonçalves, ele, também a dona Juraci, grande abraço, minha querida amiga Nice Delfino, bom dia, Helene Catarina de Souza, alô, de Colinha, muito obrigado a você e toda a família, viu? A todos que estão na nossa companhia, aquele super abraço. 12 horas 49 minutos.

Policial. E no nosso plantão de polícia você acompanha agora. Na manhã desta segunda-feira, a Polícia Militar prestou atendimento a uma ocorrência de local de morte na região central de Ponta Grossa. No local, as equipes policiais constataram que o serviço de atendimento móvel de urgência, SAMU, já prestava socorro à vítima, uma mulher de 43 anos, cujo óbito foi confirmado ainda no local. A Polícia Militar realizou isolamento da área até a chegada da Polícia Científica, responsável pelos trabalhos periciais. As circunstâncias do fato serão apuradas pela Polícia Judiciária, informação que nos chega do 1º Batalhão da Polícia Militar de Ponta Grossa. Homem é preso por porte ilegal de arma de fogo após foto em celular alerta a polícia em Tibagi. Portanto, no dia 6 de setembro, um homem foi preso por posse irregular de arma de fogo em Tibagi, aqui na nossa região, após policiais militares visualizarem a foto de uma espingarda na tela do seu celular durante uma abordagem de trânsito na Avenida Manuel das Dores. A ação ocorreu quando a equipe policial abordou um carro de cor vermelha que transitava com os faróis apagados, som em volume excessivo. Ao perceber a aproximação da viatura, o condutor parou o veículo de forma brusca. Nada foi encontrado de ilícito. Foi encontrado durante a revista pessoal, porém, ao desbloquear o aparelho celular para apresentar a carteira de habilitação digital, o motorista deixou à mostra a fotografia do armazenamento, né? Ou seja, ao ser questionado, o homem confessou voluntariamente que mantinha a arma em sua residência. Com autorização expressa da moradora do imóvel, os policiais realizaram busca no local e apreenderam uma espingarda calibre 36 e 7 munições intactas, escondidas debaixo de um colchão. O suspeito foi conduzido à delegacia de polícia para procedimentos cabíveis, enquanto o veículo foi liberado no local por não apresentar irregularidades administrativas. Portanto, informação que nos chega do 26º Batalhão da Polícia Militar de Telêmaco Borba. Homem é morto com golpes de facão na área rural de Prudentópolis. Informação que nos chega daquela região, onde um homem é morto, né, por golpe de facão. A informação é de que Edson Luiz Garcia foi morto a golpes de facão na tarde do domingo 6, na comunidade de Marcondes, localizado na zona rural de Prudentópolis, aqui no Paraná. De acordo com as informações levantadas no local, a vítima foi atingida na região do pescoço e não resistiu aos ferimentos, morrendo ainda na cena do crime. A Polícia Militar foi acionada, realizou o isolamento da área, além dos procedimentos iniciais. Na sequência, equipes da Polícia Civil, Polícia Científica, por meio da Criminalística e do Instituto Médico Legal IML, estiveram no local para os trabalhos da perícia e recolhimento do corpo. O suspeito de cometer o crime fugiu logo após a agressão. Até o momento, a motivação, as circunstâncias do homicídio não foram esclarecidas. O caso está sendo investigado pela Polícia Civil, que busca identificar e localizar o suspeito, além de esclarecer a dinâmica do crime. Doze horas, 53 minutos. Mulher morre após cair do 15º andar de prédio aqui em Ponta Grossa. Informação que nos chega daquela localidade. Uma mulher morreu após cair do 15º andar de um prédio localizado na rua Augusto Ribas, em Ponta Grossa, nos Campos Gerais do Paraná. Equipes de socorro foram acionados e estiveram no local. Na chegada, a vítima, identificada como Ana Bárbara Chimim, já estava em óbito. A área foi isolada para o trabalho da Polícia Militar, Polícia Civil e Perícia Criminal, que realizaram procedimentos necessários e analisaram o local para apurar as circunstâncias da queda.
A ocorrência permanece em andamento e as circunstâncias que levaram serão investigadas pelas autoridades. Vamos seguindo com outras informações dentro do seu microfone aberto aqui pela 101.9 Capital do Papel. Família procura por João Maria Lopes Nunes, desaparecido desde sábado em Palmeiras. A família de João Maria Lopes Nunes está à procura dele desde o último sábado, após ele sair de casa no município de Palmeira, no Campos Gerais do Paraná. Segundo informações repassadas por familiares, João Maria teria chegado à residência e, após uma discussão com a esposa, deixou o local. Desde então, a família afirma que não conseguiu mais contato com ele e não tem informações sobre o seu paradeiro. Os familiares estão preocupados e pedem ajuda da população para localizar João Maria. Qualquer informação que possa identificar o paradeiro dele deve ser comunicada às autoridades policiais ou repassadas diretamente à família. Qualquer informação, então, sobre João Maria Lopes Nunes, procure a polícia pelo 190 ou a Polícia Civil. E nós vamos seguindo com mais informações. Após acidente, Polícia Rodoviária Federal encontra quase 3 quilos de maconha em veículo capotado na BR-277. Na manhã do dia 9 de maio, portanto, foi acionada para atender um acidente ocorrido na BR-277 no município de Palmeiras. Ao chegar no local, a equipe encontrou

0: uma Honda capotado sobre a pista. Em seu interior, os policiais encontraram vários pacotes de maconha. O veículo com placas do estado de São Paulo não possui indicativo de furto ou roubo. O veículo foi encaminhado à delegacia da Polícia Civil de Palmeiras, onde, após pesagem, foram constatados que transportava 292 quilos de maconha. Portanto, essas foram as informações colhidas dentro do nosso plantão de polícia aqui no nosso microfone aberto. Agora são 12 horas 58 minutos.
1: Por isso eu digo.
0: Bem, amigos, bem, amigas, estamos encerrando aqui pela sua Capital do Papel mais um show de notícia e informação dentro do seu microfone aberto. Para você que ficou na minha companhia, o meu muito obrigado. Eu retorno amanhã a partir das 11h30, levando mais informação para você em mais um microfone aberto. E o meu convite agora, que permaneça aqui na Capital do Papel, com Gilberto Alves, que vai com você até às 5 da tarde, com muita música e informação. E a partir das 5 da tarde, Dimas Barbosa vem com Tarde Sertaneja. Amigos e amigas, obrigado. Ao finalizarmos, dizemos: Senhor, fazei de mim instrumento de vossa paz. Grande abraço, obrigado e até amanhã, se Deus quiser.

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Olá você, muito boa tarde. Gilberto Alves, chegando com a tarde é nossa. Aqui pela capital do papel, FM, transmitindo de Telêmaco Borba, estado do Paraná, na frequência de 101.9 MHz. Seja muito bem-vindo, seja muito bem-vinda, afinal de contas, aqui é o seu lugar, aqui é bem melhor. Hoje é terça-feira, dia 8 de setembro de 2026. Você no carro, na rua, no trabalho, no escritório, em casa, acompanhando nossa programação. Obrigado pela sua sintonia, obrigado pela sua companhia. E para você interagir conosco, registrar a sua audiência, confirmar a sua participação, é muito fácil, é muito simples. 3910-1210, código de área 42. Você nos acompanha em que rua, em que bairro, em que cidade, em que estado, em que país você acompanha a programação da Capital FM 3910-1210, código de área 42. A temperatura neste momento é de 20 graus. E não esqueça, fé em Deus, força, ânimo, coragem, com certeza, dias melhores virão. Agora 1:01. Tô chegando no pedaço, tô pintando na área e na Tarde Capital, sempre o melhor da música, sempre os melhores ritmos. Seja muito bem-vindo, seja muito bem-vinda. Uma ótima tarde de terça-feira para você. Essa é a Capital do Papel, você está com a Tarde é Nossa.

0: Eu tô na brisa.
1: Isa, brisa. Ela tá enganada, né? Dizendo que hoje vai dar praia com frio desse, não dá praia de jeito nenhum, né? E você, tranquilo, sossegado, numa boa, curtindo a capital do papel, já almoçou, já tomou aquele cafezinho gostoso, já está na sobremesa e acompanhando a nossa programação. Obrigado pela companhia, hein? Agora 1h20.
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0: para Jô Sorriso de Rolândia, para o DJ Jarbas da Vila Rosa. Ele quer ouvir Elton John. Daqui a pouquinho eu trago Empty Garden. Música linda, hein? Grande abraço, Hamilton. Tudo de bom para você. Tem mais alguém chegando por aqui, interagindo conosco. Fala, meu amigo.
1: Oi, Gilberto.
0: Opa.
1: Alves.
0: Boa tarde.
1: Daí, Giba.
0: Tudo bem?
1: De ontem para hoje.
0: Tranquilo, e você?
1: E o frio.
0: Tá friozinho, né?
1: Continua friozinho.
0: Gostoso.
1: Melhorou pouca coisa.
0: Pouca coisa.
1: Giba, eu gostaria de ouvir uma música orquestrada aí com o Ray Collins. Bessame Mucho, a qual eu ofereço para Marli e para Nina aqui da cidade de Liberty. Eu sou o Luiz Botafogo e desejo uma ótima tarde para você e para todos que lembram com a Providência aí. Uma ótima tarde. Tchau, tchau.
0: Grande abraço, Luiz Botafogo, para você, para Nina, para Marli, pessoal nos acompanhando em Ibaiti, 1:23.

0: Empty Garden, nós ouvimos com Elton John. Agora 1h30, você acompanhando a tarde nossa aqui pela Capital do Papel e interagindo conosco. Boa tarde, amigo Giba, boa tarde, meu amigo Marcos Maurício Sinkoski, o Xixo Sinkoski no Rio Alegre, acompanhando a nossa programação, né, Xixo? Grande abração, meu querido.
1: Boa tarde,
0: boa tarde.
1: Giba.
0: É a sua? Sorriso de Rolândia.
1: Bora lá, de Sandy Júnior, o que você foi fazer no mato, Maria Chiquinha? No mato se faz tanta coisa, né?
0: É, quando tá apurado, né?
1: Oferecer pulvirola com os filhos, a esposa, o Jarbas, DJ Noemi, a Milton Batista, a Sirene Ribas, a Jane com o Lucas, a Dirce da Área 3, a Dirce da Colônia Augusta, seu Joaquim, a Clarice Martins com o José, o Riva, Caíndia Márcia de Lara, a Silvia, o seu Pedro e a Luzia Queiroz, a mamãe da Silvia, dona Ana, e para todas as pessoinhas, né? E também para amigos e amigas do Capital do Papel. Bye, bye!
0: Grande abraço, Jô, para você, para o Rosildo e para toda a família nos acompanhando.

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0: Boa viagem, meninos. Boa viagem.
1: Esse foi Raul Seixas em nossa programação, o Carimbador Maluco, lembra? 1h41.
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1: E vamos nessa, né, pessoal? Chegando, interagindo conosco.
10: Boa tarde, Giba.
1: Boa tarde. Celcinho.
10: Sonzão do Elton John aí, musicona, né? Queria mandar um abraço pro Nelson, pro Bentivim, pro Jacaré, pro Robinho, pro Valdir, pro Piazado ali, pro meu irmão lá dentro da elétrica e se for possível, troca com o John Lennon pra nós aí. Que Deus abençoe esse resto de tarde, que seja um bom trabalho.
1: Bom trabalho pra você também, Celcinho. Grande abraço a você e a toda a equipe na lataria e oficina do Celcinho, né, Celcinho? Grande abraço pra você, tudo de bom. Daqui a pouquinho tem Stand By Me pra você do John Lennon.
11: Oi, Giba. Oi. Boa tarde.
1: É, Maísa?
11: Tudo bem, meu amigo?
1: Tudo bem, Maísa. E com você?
11: Tanto tempo faz que eu não participo, né?
1: Isso.
11: Então, eu quero uma... eu queria uma música com Gal Costa, qualquer uma que você preferir aí, tá? E ofereço para a Maria Isilda e para a Cida... E para todos os meus amigos, tá bom? Beijão, um abraço, boa tarde, uma tarde abençoada para todos.
1: Amém, querido, uma tarde abençoada para você e para todos que estão acompanhando a nossa programação. Eu vou trazer essa música aqui e vai para ela também, né? Para Cesarina, eu tenho certeza, a Cesarina gosta dessa música, hein? 1h44, Gal Costa, Chuva de Prata.

0: John Lennon, Stand By Me, é o que nós ouvimos aqui na capital. Agora, 1h51, quem é que tá chegando, interagindo conosco?
1: Boa tarde, meu amigo Giba.
0: Boa tarde.
1: Aí, Nelson Pintor. Hoje eu gostaria que você tocasse uma música aí para mim, da Zizi Posse, Perigo. Ofereço aí pro Celso Lataria e Pintura, pro BemTV, pro pessoal das ambulâncias do UPA lá, pro Sandrão da ambulância lá, também o pessoal da sessão de óbito da prefeitura. Para a Mana Alice, Paulo Locoves e para todos nós aqui do Hospital IDF. Abraço, amigão.
0: Grande abraço, Nelsinho, a você e a toda a moçada aí do IDF, né, acompanhando a nossa programação hoje.

O melhor da música fazendo parte da programação da capital, Sam Smith, Dance with a Stranger. 1:59, já já tem repórter capital.

0: 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Saúde de Telêmaco Barba amplia o horário de atendimento em duas UBSs. A Secretaria Municipal de Saúde de Telêmaco Barba anunciou uma novidade para ampliar o acesso da população aos serviços de saúde. Durante todo o mês de setembro, as UBS Centro e Área 2 terão um horário de atendimento estendido, funcionando das 5 da tarde às 8 da noite. A iniciativa é um projeto piloto e busca principalmente atender trabalhadores que têm dificuldade de procurar uma unidade de saúde durante o horário comercial. Cada unidade contará com equipes multiprofissional formada por médico, enfermeiro, técnico de enfermagem, servidor administrativo e motorista. Outro destaque será o reforço na vacinação. Às terças-feiras, haverá um técnico de enfermagem exclusivo para a sala de vacinas, facilitando a atualização das carteiras de crianças, jovens e adultos. A Secretaria de Saúde também pretende avaliar o número de atendimentos, o fluxo e a satisfação dos usuários durante setembro. Os resultados serão utilizados para definir a possível ampliação permanente do horário para outras UBSs do município. E mais, acesso à saúde para a população de Telêmaco Barba. 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

Hoje é terça-feira, dia 8 de setembro de 2026. A temperatura neste momento é de 21 graus. E quem tem o prazer de continuar com você, até às 5 da tarde com a Tarde é Nossa aqui pela capital, sou eu, Gilberto Alves, o Giber. E para você interagir conosco, registrar a sua audiência, confirmar a sua participação, é muito fácil, é muito simples. 3910-1210. Código de área 42-39-10-12-10. Esse é o WhatsApp da capital para você interagir conosco. Você no carro, na rua, no trabalho, no escritório, onde quer que você esteja nos acompanhando, pelo rádio em 101.9, pela internet, pelo site, aplicativo. Amigo internauta, obrigado pela sua companhia. 2:04, uma ótima tarde, seja muito bem-vindo, seja muito bem-vinda. Afinal de contas, aqui é o seu lugar, aqui é bem melhor.

0: O melhor da música você ouve aqui na 101.9. Melim, Peça Felicidade. E quem está interagindo conosco é o Renê José Soares, o Bem TV. Ele diz assim: Giba, estou na escuta. Mande um abraço para o Celcinho, para o Nelsinho Pintor, para o Sorriso e para o Magrão, que estão trabalhando aqui na minha casa. Ô, Sorriso, Magrão, grande abraço a vocês aí, um bom trabalho. Obrigado pela audiência, tá certo? Bem TV, um abração carinhoso para você. Um abraço também para ele que está sempre nos acompanhando, né? O Sodinha, né? Um grande abraço a ele e a toda a equipe da Motor Alto, né? O Valdir Sodinha, o Ulisses e também o Daniel na sintonia da nossa Capital do Papel. Agora 2h22.
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Filho de Arthur. Quem ama, cuida. Heitor faz revelação que vai revoltar o público em sua primeira cena. 2:23, você acompanhando a Tarde Nossa aqui pela Capital do Papel. E olha só, hein? Nos próximos capítulos da novela Quem Ama Cuida, novela das 9 da Globo, né? Heitor, o Renato Góes, finalmente aparece em Quem Ama Cuida e precisará de poucas palavras para provocar o público. Dado como morto há anos, o filho de Arthur, Antônio Fagundes, surgirá vivo no exterior e comentará com peregrinos que já faz muito tempo que não vai ao Brasil. A naturalidade da declaração contrastará com o sofrimento que seu desaparecimento provocou no pai. A primeira aparição do personagem acontecerá depois de a novela confirmar que o herdeiro do joalheiro está vivo. Francesca dará a notícia para Otoniel, que posteriormente contará a Adriana. Na trama, todos acreditam que o rapaz morreu durante uma viagem, apesar de seu corpo não ter sido encontrado. Arthur nunca superou a perda e o desaparecimento do único filho contribuiu para que ele se tornasse amargo. O bilionário preservou o quarto do aventureiro até morrer na primeira fase de Quem Ama Cuida. Por isso, ouvir Heitor falar sobre sua longa ausência do Brasil com uma escolha consciente dará outro peso à história. A cena também começará a desmontar a versão de que ele simplesmente sofreu uma tragédia e nunca conseguiu voltar para casa. O legítimo herdeiro da Brandão Joias sempre teve espírito livre, personalidade forte e o hábito de viajar em busca de experiências espirituais. Agora ficará claro que, em algum momento, ele teve condições de retornar ao país, mas preferiu permanecer distante. O que deverá revoltar parte da audiência será justamente o preço dessa decisão. Enquanto Heitor seguiu sua vida longe do Brasil, Arthur foi assassinado depois de decidir deixar sua fortuna para Adriana, casando-se com a fisioterapeuta mesmo sem ter uma relação amorosa com a jovem. A novela ainda terá de explicar os motivos que levaram o personagem a sustentar uma mentira tão cruel, já que veio à tona que o peregrino forjou a própria morte para se afastar da família, informação que transforma sua atitude em algo mais complexo do que um simples abandono. Se ele chegou a apagar a própria existência para fugir dos Brandão, haverá muito a revelar sobre o ambiente do qual tentou escapar. Também está previsto que ele voltará ao Brasil ao saber que Adriana terá sido inocentada. Ele vai querer descobrir quem realmente matou seu pai. É o que você pode aguardar, né? Nos próximos capítulos da novela das 9 da Globo, Quem Ama, Cuida. 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

Cidade Negra, a estrada. 2:34, Capital do Papel apresentando A Tarde é Nossa, você acompanhando sempre o melhor da música, e a gente continua abraçando com muito carinho essa gente bacana na sintonia da Capital do Papel. Grande abraço ao pessoal do Jardim Bandeirantes, né? A família Andrade, o Marlon e a Vilma sempre nos acompanhando, a Tereza, nossa ouvinte também do Jardim Bandeirantes, lá no Jardim Alegre, né? Um grande abraço a Roseli Nascimento e o esposo Birtão nos acompanhando. Na área 7 nós temos a Célia Ortiz, também a Isabel Cristina, a família Charnesque, seu Luiz Carlos e a dona Lourdes, um abração carinhoso. Temos a Célia Alves no Socomim, a Mulher Maravilha no Socomim, a Mila Costa no Socomim, também nos acompanhando. Em Ivaí nós temos o Jorge, em Rosário do Ivaí nós temos o Claudeir, né? Sempre cuidando das mimosas e sempre nos acompanha também, né? Em Rio Branco do Ivaí tem a Lourdes Santos. É, Lourdes, grande abraço a você e a toda a família nos acompanhando. Grande abraço ao pessoal de Piraí do Sul, né? Um grande abraço ao Dirceu Galo, também o Bodinho nos acompanhando, né? Em Piraí do Sul, dona Ana Dirce, um grande abração muito carinhoso. Em Sapopema, um abraço para Silvia Mãe Nardes, o esposo Pedro, sempre trabalhando e acompanhando a nossa programação. Luzia Queiroz, também em Sapopema, um abraço muito especial. Em Tibagi, nós temos o Adélio e a esposa Liliane nos acompanhando, né, Adélio? Grande abraço para você, um abraço para o Vandeco e a esposa Lu, também nos acompanhando. A professora Vera Santos, professora Verinha, também em Tibagi, na sintonia da Capital do Papel. 2:36, essa é com Lulu Santos, apenas mais uma de amor.

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Eu falei Tamoio Prev. 2:45, você acompanhando a Tarde é Nossa e por aqui sempre o melhor da música. Skank, te vejo.

Só o melhor da música, aqui na 101.9 Coldplay, Clocks. Um abração muito carinhoso ao pessoal nos acompanhando em Ponta Grossa, né? Grande abraço a Fátima, que morou muitos anos aqui em Telêmaco, né? Na Vila Rural Brilho do Sol. Hoje está na Coronel Cláudio, em Ponta Grossa, nos acompanhando, né, Fátima? Grande abraço para você, nossa amiga internauta. Também nós temos em Curitiba a Thelma, o Candinho também, o Candinho tá sumido, né? Mas um abração carinhoso a esses amigos internautas que acompanham a nossa programação. Você nos acompanhando em Castro também, né? Um abração muito especial, obrigado pelo carinho da sua audiência. Voltando aqui para Telêmaco, um abraço ao pessoal da Vila Rural Brilho do Sol. Alô, Toninho Guilherme, grande abraço ao Toninho Guilherme e a toda a família. Também o fazendeiro, a esposa Suelen, toda a família. E o fazendeiro gosta dessa, né, fazendeiro? Tá chegando Lady Gaga e Bruno Mars.

0: As mais lindas canções fazendo parte da programação da capital. Nós ouvimos com Thier, A Noite. 3:01, já eu volto.
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6: Ok, neste momento nós estamos com a temperatura de 22 graus. Hoje é terça-feira, dia 8 de setembro de 2026. E quem tem o prazer de continuar com você até as 5 da tarde com A Tarde é Nossa aqui pela capital, sou eu, Gilberto Alves, o Giba. E para você interagir conosco, registrar a sua audiência, confirmar a sua participação, é muito fácil, é muito simples. 3910-1210, código de área 42. Você nos acompanha em que rua, em que bairro, em que cidade, em que estado, em que país você acompanha a programação da Capital FM 3910-1210, código de área 42. E aí, já está tomando aquele cafezinho gostoso, saboroso, delicioso, acompanhado ou não, né? Grande abração carinhoso para você, obrigado pela grande audiência, 3 horas e 4 minutos. 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

0: E nós ouvimos com Tim Maia, Não Me Iludo Mais. 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
0: É, e quem tá chegando por aqui interagindo conosco é o Eranilson. Ele diz: boa tarde, Giba, aqui é o Eranilson Rodrigues do São Silvestre. Estou trabalhando em casa e na sintonia da capital. Toque uma música do Queen. Valeu, Giba, uma ótima tarde, que Deus abençoe. Grande abraço, Eranilson. Bom trabalho na casa aí, tudo de bom pra você. Tá chegando às 3h21, Queen Radio Gaga.

E nós ouvimos com esse fera que é o Phil Collins, Easy Lovers. 3:32 e olha só, hein? Exposição ao fumo passivo provocou quase 1,7 milhão de mortes, diz estudo. Mais de 2,7 bilhões de pessoas, incluindo crianças, foram expostas ao tabagismo passivo em todo o mundo, o que contribuiu para quase 1,7 milhão de mortes em 2023, segundo um estudo publicado nesta terça-feira, hoje, portanto, dia 8, na revista científica The Lancet. O tabaco continua sendo uma das principais causas de doença no planeta, apontou a pesquisa, que destacou que muitos não fumantes expostos à fumaça de segunda mão estavam entre o total estimado de 8 milhões de pessoas que morreram em 2023 por doenças relacionadas. A exposição ao fumo passivo é um risco à saúde reconhecido em todo o mundo, sem que exista um nível seguro de inalação, afirma o estudo. Ao analisar artigos científicos publicados no PubMed, o repositório dos Institutos Nacionais de Saúde dos Estados Unidos, em conjunto com pesquisas populacionais, o relatório calcula a prevalência da exposição à fumaça do tabaco e quantifica, né, a carga de morbidade em 204 países e territórios entre 1990 e 2023. Entre as quase 2,7 bilhões de pessoas expostas indiretamente em 2023 estavam 767 milhões de crianças de 0 a 14 anos, segundo o estudo. Os cientistas calculam que o contato provocou 1,66 milhão de mortes prematuras e causou incapacidade e doenças precoces, lideradas pela cardiopatia isquêmica, uma condição cardíaca causada pelo fornecimento, né, insuficiente de oxigênio ao músculo cardíaco. Entre as crianças, calcula-se que a exposição à fumaça de segunda mão causou 5,2 milhões de infecções das vias respiratórias em 2023, segundo a pesquisa. As pessoas que estão próximas de alguém que fuma estão expostas tanto à fumaça lateral do produto de tabaco aceso, né, quando a fumaça exalado pelo fumante ativo, explica o documento. O componente da fumaça lateral que predomina no ar respirado pelos não fumantes não é filtrado e contém concentrações por unidade mais elevadas de compostos tóxicos e carcinogênicos do que a fumaça inalada pelo fumante ativo, ressalta o estudo. Apesar das reduções significativas na prevalência do tabagismo em nível mundial desde 1990, o número absoluto de pessoas expostas permanece estável devido ao crescimento demográfico e ao aumento do consumo na África e no Oriente Médio. O estudo pede aos governos que implementem controles mais rígidos contra o tabaco em locais públicos e nas residências para proteger de modo mais eficiente as mulheres e as crianças.

0: Aqui em nossa programação, Jerry Adriani, Broto Legal, faltando 20 minutos para as 16h.
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0: Eu quero agradecer o Dimas Barbosa, colaborou comigo, né? 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

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E eu agradeço muito nosso querido Dimas Barbosa, que daqui a pouquinho estará com o Tarde Sertaneja aqui pela Capital do Papel. Quem está chegando por aqui, olá, boa tarde, Giba, estamos na escuta. Ótima e abençoada tarde a todos nós, ouvintes da Capital do Papel. A Mila Costa do Socomim, a mãe da Renata Millers, nos acompanhando, né? 3h44. Starship, Nothing's Gonna Stop Us Now.

O melhor da música de todos os tempos aqui na 101.9 na Tarde Capital, Eurythmics, Here Comes the Rain Again. Agora 3 horas e 53 minutos, você acompanhando a Tarde é Nossa. E quem tá chegando? Bruna Magalhães e Vitor Clay.

0: E nós ouvimos com os Paralamas do Sucesso, Lanterna dos Afogados. E daqui a pouquinho eu vou trazer para você, olha só, hein? Com dor nos músculos dos ombros e das costas? As causas e o que fazer? Esse assunto fica para daqui a pouquinho.
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0: Pontualmente, 4 horas, repórter Capital do Ar.
1: Após a chuva do fim de semana, o frio chegou ao Paraná. Nesta segunda-feira foram registradas temperaturas negativas no estado. A terça segue com muito frio durante o amanhecer, mas as temperaturas voltam a subir durante a tarde. A partir de quarta, de acordo com o Cimepar, as tempestades retornam ao estado. A segunda-feira, feriado de 7 de setembro, dia da independência do Brasil, começou com temperaturas negativas nas estações meteorológicas do Cimepar, localizadas no distrito de Horizonte, em Palmas, e em General Carneiro, menos 0,1 grau em ambas. Na terça, o amanhecer segue gelado, mas à tarde as temperaturas sobem um pouco. Entre o Centro-Sul, a Grande Curitiba e o litoral, as máximas ficam próximas dos 20 graus, enquanto nas demais se aproximam dos 25. No fim do dia, a intensificação de um sistema de baixa pressão na região do Paraguai e o escoamento dos ventos de noroeste que trazem calor e umidade em direção ao sul do Brasil favorecem pancadas de chuva com trovoadas isoladas entre o noroeste e a região central do Paraná. A partir da madrugada de quarta, a chuva retorna de forma mais abrangente. No decorrer do dia, as áreas de instabilidade se espalham pelas diferentes regiões e, principalmente, a partir da tarde, aumenta a condição para temporais isolados. Entre quinta e sexta-feira, o tempo fica ainda mais instável com a formação e o avanço de uma nova frente fria pelo sul do Brasil. A previsão é de bastante chuva em todas as regiões paranaenses, além da possibilidade de tempestades. Por esse motivo, o Cimepar recomenda que a população acompanhe as próximas atualizações dos boletins meteorológicos e faça o cadastro para receber os alertas da Defesa Civil. Basta mandar um SMS do celular para o telefone 4199 e no campo da mensagem digitar CEP de casa. Os avisos meteorológicos também ficam disponíveis na página defesacivil.pr.gov.br. Repórter Gustavo Vaz.
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A temperatura neste momento é de 22 graus, é por isso que eu senti um pouco de calor, hein? Hoje é terça-feira, dia 8 de setembro de 2026. Quem continua com você? Sou eu, Gilberto Alves, o Giba, com a Tarde Nossa, aqui pela capital, até às 5. E para você interagir conosco, registrar a sua audiência, confirmar a sua participação, é fácil demais, é muito simples. 3910-1210, código de área 42. 3910-1210. Esse é o WhatsApp da Capital para você interagir conosco. Com dor nos músculos dos ombros e das costas? As causas e o que fazer? As dores nos músculos dos ombros e das costas estão entre as queixas mais comuns. Má postura, sedentarismo, estresse, tabagismo e falta de ergonomia no trabalho, sobretudo diante do computador, estão entre as causas mais frequentes. Em alguns casos, porém, o incômodo pode estar relacionado à fibromialgia, doença reumática marcada por dor em diferentes pontos do corpo. Por que os ombros e costas doem tanto? A região concentra a chamada cintura escapular, conjunto que vai do pescoço às costas e inclui a parte posterior dos ombros. Ela participa da sustentação da cabeça e dos braços e reúne articulações, músculos e ligamentos que trabalham de forma integrada. Quando há desequilíbrio muscular, postura inadequada ou sobrecarga, essas estruturas podem ser exigidas além da conta. O resultado aparece na forma de dor e tensão, especialmente em quem passa muitas horas sentado ou diante de telas. O que pode aliviar a dor? Se o incômodo persistir por mais de 2 ou 3 dias, vale procurar avaliação médica. Até lá, algumas medidas podem ajudar. Entre elas, olha só, deitar por alguns minutos sem travesseiro para relaxar a musculatura. Aplicar compressas mornas no local. Fazer massagens suaves. Realizar alongamentos. Investir em exercícios de fortalecimento muscular. Ajustar a estação de trabalho, mantendo a tela na altura dos olhos. Apoiar os cotovelos durante a digitação. Usar uma cadeira adequada. Como é feito o diagnóstico? O ortopedista começa pela anamnese, uma conversa sobre os sintomas e o histórico do paciente, seguida de exame físico. Dependendo da suspeita, podem ser solicitados exames como radiografia, ultrassonografia ou ressonância magnética. O tratamento depende da causa, na maioria dos casos relacionados à postura e à sobrecarga. Reeducação postural, fortalecimento e alongamentos são suficientes. Alterações na coluna exigem uma avaliação mais cuidadosa. Já na fibromialgia, o tratamento pode incluir fisioterapia, medicamentos de uso contínuo e psicoterapia. Então tá aí mais essa que você ficou sabendo aqui na nossa programação. Agora 4h08. Boa tarde para você.

0: Esse é seu Jorge, mina do condomínio, que nós ouvimos aqui na Capital do Papel. 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
0: Ok, já estamos de volta com A Tarde é Nossa, agora 4h22. O tempo passa, o tempo voa, mas você passa os seus melhores momentos sintonizado com a Capitão, acompanhando A Tarde é Nossa e também interagindo conosco. E quem chega por aqui através do WhatsApp da Capitão é a Rosane, da Área 2, né, Rosane? Desejando uma boa tarde para mim e para os amigos ouvintes, né? Que Deus abençoe a semana de cada um. Com Deus à frente e no controle de tudo. É a Rosane da Área 2, né? Mandando um recado pro filho, Fábio Montanini. Saudade chega a doer, filho. Mas creio, daqui pra frente, será só alegria em nome de Jesus. Essa é a esperança da Rosane da Área 2, né? Grande abração pra ela, grande abraço pro filho, né? O Fábio Montanini, também acompanhando a nossa programação.

As mais lindas canções fazendo parte da programação da capital. Nós ouvimos com Nando Reis e Ana Vilela, Laços. 4 horas e 34 minutos, Capitão do Papel apresentando A Tarde é Nossa e seguimos ao som de Zibar.

0: Puro talento e um ritmo gostoso demais, nós ouvimos com ele, Jorge Vercillo, Mona Lisa. Agora 4h41, dá um tempinho, eu já volto com você.
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8: 4:43, você sintonizado com a Capital do Papel, acompanhando A Tarde é Nossa. E vamos recordar então, lembra do filme Flashdance?

Esse é o som com Marauê, Sonífera Ilha. 4:53. Eu quero agradecer a sua participação, a sintonia, a grande audiência. Se Deus quiser, com a tarde é nossa, eu volto amanhã, à 1:00 PM, logo após o microfone aberto com o Carlão. Não desligue seu rádio de jeito nenhum, continue sintonizado com a 101.9. Na sequência da nossa programação, ele tá chegando, Dimas Barbosa, com o melhor da música sertaneja, no Tarde Sertaneja. E às 7:00 PM tem a Voz do Brasil. Grande abraço e até lá, se Deus quiser.

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0: Edição do Tarde Sertaneja nessa terça-feira, né, gente? Terça-feira com cara de segunda-feira ainda.
1: Ah, miséria!
0: É, terça-feira com cara de segunda, porque...
2: Jesus amado!
0: Ontem foi feriado, muita gente deu uma esticada, né? Muita gente deu aquela alongada aí no final de semana, né? O domingão deu uma encumpridada, como diz o outro, né? Deu uma... deu uma aumentada o domingão, né? Ai, ai, ai, ai. Começar aí a semana valendo nessa terça-feira com o astral lá em cima, com o melhor da música pra vocês. Então, vem pra cá, chega com a gente, porque depois desse programa maravilhoso com Gilberto Alves, a tarde é nossa, você fica a partir de agora com a sua Tarde Sertaneja.
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0: Eu, Dimas Barbosa, vou com vocês até às 19 horas.
4: Dimas Barbosa.
0: E você manda o seu recado, você manda o seu abraço, você manda o seu pedido musical pra gente através do nosso WhatsApp, que já está bombando, já vem chegando muita mensagem aqui na nossa Tarde Sertaneja, tá? Eu quero ver o seu nome, quero ver você falando comigo também aqui no nosso WhatsApp, tá? Vai lá no 42-3910-1210. É mensagem de áudio, é mensagem de texto, é você aqui comigo na melhor programação da tarde. Se você quiser ligar pra gente, também pode, tá? É só você ligar no número 3910-1200. 3910-1200.

0: sua música. Então, tá esperando o quê? Vai lá, já manda o seu recado, já interage com a gente, porque se a programação é boa, é porque você está com a gente nessa tarde linda e maravilhosa.
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0: Hoje é terça-feira, dia 8 de setembro de 2026. Marcando na temperatura 21 graus, clima gostoso pra gente ficar juntinho até às 7 da noite. E por falar em juntinhos, olha só quem também tá com a gente aqui, tá? 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Aumente o volume, bora começar a nossa tarde sertaneja com eles. Chico Rei e Paraná, tranque a porta. Tranque a porta e me beija, vai. 5 e 3, boa tarde.

0: Show de bola.
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Música linda, maravilhosa, aqui na Tarde Sertaneja, aí com Juliano César, Bem aos Olhos da Lua. Música linda pra vocês aqui na tarde, hein? Só sucesso aqui na programação, hein? Também você curtiu Munhoz e Mariano, Briga na Boate. E abrindo os trabalhos de hoje, Chico Rei e Mais o Paraná, Tranque a Porta e Me Beija. Agora são 17:12, 17 horas mais 12 minutos. Mandar um abraço para todo o pessoal que estão ligadinho com a gente em várias regiões aqui da nossa, do nosso pedaço aqui, né? Aqui da onde alcança 101.9. Então tá certo, pela frequência, pelo dial 101.9. Um abração, pessoal, lá em Rosário do Ivaí. Alô, pessoal de Rosário, a família Mendes, lá no Rio Branco também. Um abração para todos vocês aí, obrigado pelo carinho, também pela companhia, tá? É um prazer ter vocês por cá. Também, pessoal aqui em Curiúva, Mauá da Serra, Cândido de Abreu,

0: Alô, Cândido de Abreu, aquele abraço. Pessoal em Tamarana também sempre nos acompanhando. E Ivaiporã. Alô, Ivaiporã, um abraço. Pessoal lá de Ivaí também estão com a gente. Um abração para vocês. Venceslau, pessoal de WB em Venceslau Brás, também sempre na programação da nossa tarde. Alô, Julinho. Alô, Julinho e também todo aquele povo aqui na cidade de Arapoti. Um abração para vocês. Obrigado pela audiência também. E também Jaguaraíva está nos acompanhando também nessa tarde sertaneja. Toda a região curtindo a gente. Pessoal em Tibagi, Imbaú, Reserva, Ortigueira. Um abraço para vocês. Muito obrigado pela grande audiência aqui na Tarde Sertaneja.
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0: E o pessoal tá mandando recado, tá interagindo com a gente. Quero mandar um super abraço pro José Juarez, o JJ, é aqui no Jardim Kroll. Ele tá ligadinho com a gente também, né, Juarez? Um abração pra você, muito obrigado pelo carinho. O Dimas Barbosa, boa tarde, Dimas. Hoje eu gostaria de ouvir a música Aline com o João Mineiro e também o Marciano. Eu quero oferecer lá pro meu pai Saturnino, pro Valdir e pra Nega, pro Vandeco e pra Luciane, lá na cidade de Tibagi, também pro Rosinei e pra comadre Rose, pra todos meus irmãos, cunhados e cunhadas, e também pros meus sobrinhos e pro esposo Ney, também pros filhos Anderson e Maria, e também pra vocês aí da rádio e todos os teus ouvintes, tá bom, Dimas? É a Rosana. Valeu, Rosana, abraço, uma ótima e maravilhosa tarde também pra você, tá? Seja bem-vinda aqui no Tarde Sertaneja. Ô Dimas Barbosa, Dimas, gostaria de ouvir a música com Renan e Raí, Alô Minha Vida. Olha, eu quero oferecer a programação pro meu esposo Leandro Borges de Almeida, dizer que eu amo muito ele. Oi, Gordelícia. Olha, Gordelícia, eu tô com tanta saudade de ti. Te amo. Beijos, meu amor. É a mensagem lá para o Gordelícia, né? Pro Leandro Borges de Almeida. Quem mandou o recado é a Viviane. E tem também o áudio aqui, né? Põe pra soltar o áudio aí. Vai lá.
2: Oi, tia. Eu tô com saudade de você. Tchau.
0: Tá mandada a mensagem aí, né? Ô Dimas Barbosa, boa tarde, Dimas. Passando pra registrar audiência e pedir uma música aí pra nós curtir na estrada, tá bom, Dimas? É a música Castelo de Amor com trio Parada Dura. Eu quero oferecer pra vocês e pra todos que estão na escuta. É o Polaquinho da Área 7. Valeu, Polaquinho, um abração pra você, obrigado pela companhia. Tá na capital, tá na melhor, tá bom demais, tá?

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8: E estamos de volta com Tarde Sertaneja aqui pela 101.9, a rádio que vai longe para fazer companhia para vocês, a emissora do Grupo T de Comunicação, uma das maiores redes de rádios do sul do Brasil, Estamos ao vivo aqui nos estúdios na Rua Reginaldo Guedes do Cera, no primeiro andar, levando para você o que há de melhor da música sertaneja na Tarde Sertaneja. Quero mandar um super abraço também, gente, lá pros meninos e pras meninas que estão indo pra casa agora, estão indo descansar, né? Um abração pra todos os motoristas aí de ônibus, pessoal que estão aí nos ônibus da Vinça, nos ônibus terceiros, já ligaram o rádio também pro pessoal viajar curtindo a gente. Olha, muito obrigado, tá? Por essa parceria também aqui com a gente, tá bom? Os meninos e as meninas da Vinça, também aí o pessoal dos ônibus terceiros que estão indo pra casa descansar, da Clabin MA, da Clabin Puma, também das empresas aqui dos parques industriais, aonde alcança a nossa 101.9. E também, né, atendendo meu amigo Marinho, eu quero mandar um abraço também pro pessoal que estão atravessando o bonde aéreo com o fone de ouvido do celular, curtindo também a nossa programação. E segundo informações, é muita gente, graças a Deus, né? Pessoal, estão vindo do trabalho, estão caminhando, estão com o celular ligadinho na 101.9 e curtindo a nossa tarde. Isso que é bom, isso que é legal, é saber que você está aqui com a gente para nós fechar o dia com a melhor programação do Brasil.
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8: 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Mandando aquele boa tarde especial lá para nossa amiga a dona Cleonice, o seu Valmir e também lá para os meninos e para as meninas que estão lá com carinho atendendo você. 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

0: Na melhor, tá bom demais, aí pra vocês foi Santo Fole, não adianta. São 17:39, mandar um super abraço lá pro Rui da ambulância. Alô Rui, um abração pra você, todo o pessoal da saúde, o nosso carinho, o nosso abraço pra vocês também, tá? Obrigado sempre pela companhia. Também mandar um super abraço lá pra Marilza, um abraço pra Marilza, estivemos juntos com ela domingo, né? Lá na festa de São Silvestre, nossa amiga Marilza, um abraço pra ela, pras meninas da cozinha que estavam trabalhando também lá, obrigado pela recepção, né? Um abraço pra todas as meninas e também pros meninos lá do nosso grupo Amigos da Capital do Papel, um abração pra vocês aí, obrigado sempre pela amizade também, tá? É um prazer fazer parte com vocês aí nesse grupo Amigos da Capital do Papel, é o nosso grupo do WhatsApp, né? Aonde a gente conversa, bate papo, brinca, se diverte, dá umas cobradas também, né? Dá umas faladas meia áspera às vezes, né? Pra dar uma... Ai, ai, brincadeira, né, gente? Brincadeira. Ali é um grupo de amizade, um grupo legal, um grupo de WhatsApp que a gente tá sempre interagindo ali, sempre o pessoal conversando, trocando ideia, e é legal demais também fazer parte do grupo da, do WhatsApp lá também. Ô, Dimas Barbosa, muito boa tarde, Dimas, é o Marco Antônio, da Área 6. Estamos chegando em casa e curtindo você, tá bom? Grande abraço, bom descanso pra você depois. Obrigado, bom descanso pra você agora então, né? É, tá chegando em casa do trabalho? Então, pra você é bom descanso agora e pra mim é bom descanso depois então. Valeu, um abraço, Marco Antônio da Área 6 com a gente aqui na nossa Tarde Sertaneja.
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0: Se você não mandou o seu oi, corre lá no WhatsApp pra você interagir com a gente, mandar aquele abraço legal e também fazer a sua seleção musical, porque se a moda é boa, toca aqui na 101.9.
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0: Não sai daí, já já tamo de volta.
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0: Estamos de volta com a Tarde Sertaneja. Agora são 17:43. Tem gente pra falar comigo? Então bota aí pra falar com a gente. Oi, boa tarde.
9: Buenas, meu Dima, tô escutando teu programa aqui.
0: Buenas.
9: Beijo pra todos os ouvintes aí, toca aí, Paulinho Mocelinho, doutor do agronegócio.
0: Doutor do agronegócio.
9: Beijo pra todos os ouvintes aí, pros vigilantes, vigias, guardiões, porteiros, apesar que estão na... Estão nos trampos aí no serviço, estão tudo ligado aí. Falou,
0: beleza.
9: Meu Dima. Manda um abraço pro meu amigo Djalma aí, Djalma, fiquei conhecendo ele, gente é boa.
0: Gente boa demais, né? Djalma é nosso parceiraço aqui todas as manhãs e todas as tardes, né? Um abração pro Djalma. Valeu, Douglas, pra você também, pro Clodoaldo, pro Barba e todo o pessoal lá da Guarda Patrimonial também nos acompanhando. Valeu, bom trabalho para vocês, uma ótima terça-feira. Só lembrando que hoje é terça-feira e não sexta-feira, tá bom? Quem falou sexta-feira? O Alessandro. Ô, Alessandro!
10: Tá aí, Dimas, boa tarde, um abraço aí. Deus abençoe a sexta-feira aí.
0: Sexta-feira.
10: Todo mundo aí positivo.
0: É, sexta-feira
10: nós. Um abraço pra galerinha que tá lá no Apeiro lá.
0: Tá certo.
10: O Otávio, o Tito e os demais lá e toca uma musicona pra eles ir.
0: Beleza?
10: No céu, dos braços seus de Paulo e Paulina e positiva.
0: Beleza.
10: Deus abençoe todo mundo aí. Tamo na luta. Do lado de cá e.
0: Correndo atrás. Comendo.
10: Positivo? Sexta não, né? Terça-feira, você tá doido.
0: Terça-feira, Alessandro, mas valeu. Obrigado pela participação, tá? Prazer ter você com a gente aqui na nossa Tarde Sertaneja.
11: Oi, Dimas Barbosa, boa tarde, Dimas. Daí, Dan, como é que passou o final de semana, o feriado, tudo tranquilo, sossegadinho, em paz?
0: Graças a Deus, tudo sossegado, tudo na paz. Feriadão, nós passamos aqui trabalhando, né? Levando diversão e alegria também para esse povo maravilhoso, também no feriado da Independência, né, Zé? Estávamos aqui fazendo aquela bagunça.
11: Dimas, eu gostaria de ouvir aí, nem dormindo eu consigo te esquecer com o Jean Giovanni.
0: Certo.
11: E ofereço pra Maria e pra Nina aqui da cidade de Baixi. Eu sou Luiz Botafogo desde pequenininho. Se pintar outro, manda grampear que é falso. Tchau, tchau.
0: Tchau, tchau. Valeu. Um abraço pra você. É o nosso amigo Luiz Botafogo aqui da cidade de Ibaiti. Um abraço pra você. Obrigado pela companhia, tá? Pessoal lá em Ibaiti, também ligadinhos. Mandar um abraço lá pra Marlene. Ela está lá em Ponta Grossa. Nossa amiga Marlene de Selman. É isso? Abração Marlene de Selman. Lá em Ponta Grossa também com a gente, curtindo a 101.
12: Boa tarde, Dimas.
0: Oi, Jô, nossa amiga Jô, aqui da cidade de Rolândia, né, Jô? Fala, Jô.
12: Oi, eu de novo.
0: Diga.
12: Ah, eu quero com o Sandro e Ronaldo, chama que nós vai.
0: Chama que nós vai. Ah, mas nós vai disso. Mesmo. Ai, ai.
12: Vamos pegar no seu pé.
0: Vai pegar no meu pé.
12: Quero oferecer para o senhor Orlando, para a Vanderleia Leia, para a Vanderleia do Pontão, a Bonitona, a minha amiga Romilda, meiga fofa lá de Ventania.
0: Fala, mulher de Deus!
12: Para Josilane, família toda da Josilane, a Creuzi, o seu Jojoel.
0: Jojoel, um abraço.
12: Grande, bonita, barbaridade.
0: Maravilhosa.
12: E também pro Leco Barbosa, Vandeco e Luciana, Mariudinha, Marica com o Marcelo.
0: Quem mais?
12: a Vilma e o seu Joãozinho. Você sabe do que eu tô rindo.
0: Tá, tô sabendo, tô sabendo.
12: E para todas as pessoinhas, né? Está nessa audiência
0: maravilhosa,
12: na tarde sertaneja.
0: Graças
12: que
0: a Deus.
12: É tudo de bom. Nós temos você duas vezes, né? Olha que maravilha.
0: Eu sou daquela música lá do César e Paulinho, né? É aquela música do César e Paulinho, duas vezes você. É nós aqui na programação da 101.9, levando alegria, diversão e, claro, também a boa música. Valeu, Jô, um abração pra você, pessoal lá de Rolândia. Aquele desejo de um final de tarde, um começo de noite maravilhoso.

0: Na melhor, tá bom demais. Aí pra vocês de Paulo e mais o Paulino, no céu dos braços teus. Música linda, maravilhosa, que você, claro, acompanha aqui na Tarde Sertaneja. Porque, como diz o pessoal, né? Se a moda é boa, toca aqui na 101.9. Quero mandar um super abraço lá pro meu parceiraço, meu amigo Oséias Machado. Um abração pra ele, tá ligadinho com a gente. Pessoal sintonizado também na sintonia. Um abração pra vocês aí. Obrigado. Meu parceiro Mirtinho Betim também tá com a gente. Um abraço. É o Mirtinho Betim também aqui na programação. Um abração pra vocês também. Obrigado pelo carinho. Também quero mandar um super abraço pra Olivia. É isso? Um abraço pra Olivia. Também tá com a gente aqui na programação. Um abraço. Mandar aquele boa tarde lá para o seu Aristides e também lá para a família toda aqui no bairro. É São João, né? Seu Aristides, pessoal lá, o Rodrigo, também lá o Rafael, também um abraço para eles. Obrigado pela amizade, pela audiência também, né? O Rodrigo e o Rafael, que são cantores aí, sempre estão animando as tardes, as noites, em lanchonetes aí, em festas e muito mais. Um abração para essa família de cantores, de músicos que sabem tocar uma viola com respeito, né? Meninos aí são bons demais na viola e no violão. Tanto o Rodrigo quanto o meu amigo Rafael, que cantam, é uma barbaridade. E também seu Aristides, que eu tive o prazer de conhecer quando eu trabalhava numa outra emissora, né? Seu Aristides tinha dupla com outro rapaz também, né? É isso? E agora está aposentado, né, seu Aristides? Tá certo, tem que descansar mesmo, tá bom? Grande abraço pra vocês aí no bairro São João, também nos acompanhando. Quero dizer pra vocês que terça-feira tá chegando ao final, né? Daqui a pouco já é quarta-feira e você não mandou seu recado ainda. Então vai lá, manda o seu oi e interage com a gente na programação, porque dá tempo de eu colocar o seu áudio e também a sua mensagem aqui no ar, tá bom? 42 39 10 12 10. Mandar um abraço lá pro meu parceiro Valdir Sodinha. Um abraço pro Valdir Sodinha, ele que está lá na oficina Motor Alto. Está ele, o Daniel, também quem mais? O Ulisses, estão lá curtindo a mesma frequência, 101.9. Valeu, meninos. Um abração para vocês todos aí e uma ótima terça-feira. Também mandar lá para Dona Lourdes, lá no bairro São Francisco. Um abração para Dona Lourdes, também aqui na 101.9. São 18 horas em ponto, não sai daí não, porque já já tem muito mais aqui na Capital do Papel.
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1: Tá na capital, tá na melhor, tá bom demais. Agora são 18 horas mais 4 minutos, 18:04, e eu quero falar para você que vai construir, para você que vai reformar ou vai pintar. 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Grande abraço à nossa amiga Cleonice, também lá pro seu Valmir e também lá pros meninos e pras meninas que estão sempre com carinho atendendo você aqui na Mamal. Um abração para todos vocês aí, um ótimo trabalho, um ótimo final de terça-feira. E eu quero mandar um super abraço lá pra Rosilda, da Área 4. Alô, Rosilda, um abraço. Ela quer curtir aí um sucesso Rosa Branca e oferecer pra irmã Cida. Tá bom demais? Tá bom, valeu. Grande abraço a Rosilda, da Área 4, e também pra irmã Cida. Mais mensagens chegando. Oi, quem tá comigo?
2: Boa tarde, meu amigo Dimas, tudo tarde. Bem com você? Espero que vocês estejam bem.
1: É o Foguinho, daqui a fala pouco Foguinho.
2: Vai chover, chuva lá fora e pinga
1: aqui dentro.
2: Manda uma música aí com o Renan aí, o Troco. Pra minha prima Romilda de Ventania e pra minha prima Vanderleia da Área 6.
1: Certo.
2: E todos que gostaram da música, um abraço, até mais, é o Foguinho do Jardim Itália.
1: Valeu, Foguinho, um abração pra você, o Foguinho do Jardim Itália. Quem mais também com a gente? Olá, meu amigo Dimas Barbosa. Olá, muito boa tarde pra você, tá? Também estamos aqui curtindo a programação. É o Adailton, sempre acelerando e, claro, né, com o rádio ligado. Valeu, Adailton, um abração pra você também, tá? Boa tarde.
3: Boa tarde, Dimas.
1: Tarde.
3: Tudo beleza?
1: Beleza.
3: Então, passando aí para dar um abraço.
1: Opa.
3: Nelsinho, motorista da saúde.
1: Ô, Nelsinho, um abração para você, Nelsinho, pessoal da saúde.
3: Pediu um modão aí, do que é um carreiro pra Ence aí.
1: Ah.
3: Pra finalizar a tarde aí, uma ótima tarde a todos, né?
1: Certo.
3: Escutar o modão no Pião Carreiro e Praense.
1: Praense.
3: Positivo, irmão? Deus abençoe.
1: Nós aquele todos.
3: Abraço. Chegando de viagem aí, só curtindo a Rádio Capital com Dimas Barbosa.
1: Beleza, meu irmão, tamo junto.
3: Aquele abraço também, não podemos esquecer daqueles violeiros aí da cidade, os mais antigos que curte com nós, aqueles modão aí, tá bom?
1: Isso, exatamente.
3: Aquele abração pra pesada, que são bom de viola, bom de primeira e segunda.
1: Aí lá, rapaziada, beleza? Valeu, é o Nelsinho da Saúde. Valeu, Nelsinho, um abração pra você, tá? Brigadaço pela companhia e uma ótima noite de descanso, né? Tá chegando de viagem. Oi.
4: Boa tarde, Dimas.
1: Boa tarde.
4: Queria que você tocasse a música para mim. Com o Rick Renner.
1: Qual?
4: Te amo, pai.
1: Te amo, pai?
4: Aquela que você tocou de manhã. Quero mandar para a turma da São Silvestre, para os ouvintes.
1: Certo. Quem mais?
4: Para a turma da rádio, para você e tua família.
1: Beleza, ma.
4: Para a Natália Dias.
1: Grande Natália.
4: Para a Helena.
1: Uhum.
4: Lá da São Francisco. Para o José do bairro dos Leal.
1: Grande José do bairro Leal.
4: Lá para o Léo Eduardo e os companheiros.
1: Aham, uhum. Quem mais?
4: Meu filho, amanhã o pai não vai te visitar, porque está muito apurado o serviço. E para meus filhos, Nori Neto.
1: Uhum.
4: E para você, Pedro Alecrim, Dourado.
1: Ah, meu Deus do céu.
4: Com Deus, até amanhã de manhã. E uma boa noite.
1: Obrigado.
4: Para todos os ouvintes.
1: Tá, jóia, então. Valeu, dona Ney. Um abraço, uma boa noite também pra senhora também, tá? Obrigado pela participação aqui na 101.9. Boa tarde, Dimas Barbosa. Dimas, aqui é o Rogério. Dimas, coloca eu, adiciona lá no grupo de vocês, lá do grupo Amigos da Capital. Eu estou na escuta da programação. Valeu, Rogério. Um abração pra você. Já, já você recebe um link aí, tá? Um abraço, seja bem-vindo aqui na nossa programação, beleza, mano? Quem mais? Tem mais mensagem chegando? Então, deixa eu falar quem tá comigo. Alô, Dimas Barbosa, tudo bem, Dimas? Graças a Deus, tudo jóia. Aqui é o Bigode Branco da Área 1, o Ozias Vaz. Dimas, hoje eu gostaria de ouvir a música com as Marcianas. Alguém me lembra você. Quero agradecer aí, ou melhor, quero oferecer para todos os teus ouvintes aquele abraço, Dimas. Valeu, Ozias. Um abração para você. Obrigado, Ozias, né? Valeu, Ozias. É Ozias, é Ozeias, é toda a família Vaz ligado na 101.9. Um abraço. As Marcianas na capital.

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Ah, bom demais, já estamos de volta aqui na 101.9, a rádio que vai longe para fazer companhia para você. Quero mandar um super abraço lá pro Anacleto, também já está chegando do trabalho e está ouvindo a gente, né, Anacleto? Um abração para você, muito obrigado também pela companhia. Quem mais? Quero mandar um super abraço também lá para o Josmir, tá ligado com a gente em Curitiba. Um abraço, Josmir. Obrigado pela audiência, também pelo carinho. Pessoal lá em Curitiba, na capital do estado também, nos acompanhando. Obrigado pela audiência. Meu parceiraço Nori, um abraço pra ele, pro Bruno. Estivemos juntos hoje no mercado, né, Nori? Se encontramos no mercado ali, ele gastando R$300 e eu gastando só dezão. Eu tô meio apurado, a coisa não tá muito fácil pro meu lado, não. É. Peguei o carrinho, coloquei só um pacotinho de alguma coisa ali, lá se foi o meu dezão. Ela. Um abraço pro Nori e também pro Bruno, aqui na Vila Osório, nos acompanhando. Obrigado pela audiência. Quem mais?

0: Ofereceu uma música.
1: É.
0: Como é grande meu amor por você, de Roberto Carlos.
1: Certo, valeu, um abraço. É a Cleide Lima. Um abração, Cleide. Obrigado pela companhia, tá? Seja bem-vinda aqui na nossa Tarde Sertaneja. Ô, Dimas, boa tarde, Dimas. Estamos aqui no sítio, em Volta Grande, ouvindo a programação. Manda um modão aí pra nós, especialmente pros meus pais aí, pro seu Mariano e pra dona Valentina, beleza, ma? Deus abençoe. Obrigado, Deus abençoe você também, tá, Alan? Você, o Lani, seu Mariano, dona Valentina, o Marinho também, essa família maravilhosa, o qual eu tenho um carinho enorme por vocês também, tá? Obrigado pela companhia. Mais mensagem chegando.
2: Boa noite, Dimas.
1: Boa noite.
2: Quero ouvir a música Da Cor dos Olhos Seus, Terceira Dimensão. Quero oferecer para, especialmente para a dona Neiva lá do São Silvestre.
1: Dona Neiva?
2: Para a Oséias, para a Ingrid.
1: Certo.
2: E a sua filhinha Helena lá, minha xará. Para a Sirene, para a Jeane lá do Embaú, para a Maria lá da Vila Nicolau do Embaú.

0: Paul.
1: Beleza?
0: Para
1: Quem mais?
0: todos meus amigos e amigas lá do Grupo Amigos Capital do Papel. E
1: E
0: para todos que estão ouvindo aí teu maravilhoso programa.
1: obrigado.
0: Abraço.
1: Abraço! Valeu, Helena. Um abração pra você, tá? Obrigado pela audiência.
2: Ô, Dimas, você vai me atender ou não vai? Será que eu vou ter que te esperar na saída da rádio aí pra te dar um couro?
1: Eita, ó, a ideia do cara, rapaz, né? Será que ele conhece os meus 1,97m de altura ou não? 1,97m de altura, mais ou menos 2 metros de espessura, rapaz do céu. Olha a proposta que o. Quem que é isso aí?
2: Ô, Dimas, você vai me atender ou não vai? Será que eu vou ter que te esperar na saída da rádio aí pra te dar um couro?
1: Ai. Pega a pistola pra mim lá, porque hoje vou ter que descarregar hoje aí. Ai, valeu, Paulo. É, Paulo. Valeu, Vanderlei. Um abraço, Vanderlei. É o Vanderlei das Kevs, é o polaco, né? Nosso parceiro polaco lá de Sem Casa. Você conhece o polaco, não? É, lá de Sem Casa ele. Dimas Barbosa, meu querido amigo Dimas. Estamos na escuta aqui no Boteco do Cambuca. Esperando você para tomar uma. É, manda para nós e o Tordilho Negro. Meu alecrim do. Aí, rapaz. Até o Vanderlei agora entrou nessa pilha de alecrim dourado agora. Mas que barbaridade. Valeu, um abraço pra você, tá, o Vanderlei. Vanderlei do Las Queves. Ô, nominho. É pra dobrar a gente, Las Queves. Hoje não vai dar, tá? Hoje eu tenho um trabalho na igreja, hoje às 7h30. Então não vai dar tempo de passar aí, mas deixa acertado aí com o Cambuca aí, que qualquer hora eu passo e vai ficar na tua conta também, tá bom? Pode pagar aí que eu passo aí, beleza? Um abraço, Vanderlei! Nosso amigo polaco, gente boa demais, hein? Por falar em gente boa, olha só quem tá contente, quem tá feliz aqui na programação. Cadê você? Cadê você? Fala, foguinho!
3: Boa tarde, Dimas Barbosa. Quase boa noite, já.
1: Quase
3: Deu
1: boa
3: boa noite
1: noite.
3: para você. Tudo jóia?
1: Joia.
3: Hoje eu quero pedir a música com o Leandro e Leonardo. É por você que canto. Hoje eu e a Marli estamos fazendo 1 ano e 10 meses juntos hoje,
1: Olha
3: graças a
1: só!
3: Deus.
1: Parabéns, 1 ano e 10 meses juntos. Que Deus abençoe, que vá por muitos e muitos anos este relacionamento, né, Foguinho? É, ô Foguinho, Foguinho, cadê você?
3: 1 ano e 10 meses junto hoje, graças a Deus.
1: Graças a
3: Um ano
1: Deus,
3: e
1: né?
3: dez meses, felicidade e muito amor, muito carinho, muito respeito um com o
1: Isso
3: outro.
1: que é
3: Gostaria de
1: importante.
3: dizer pessoalmente para ela, dizer que eu amo muito ela, que veio muito e muito por aí. Nós vamos
1: Juntos,
3: orar
1: né?
3: junto aí,
1: Juntos, com
3: se Deus
1: certeza.
3: quiser. Que
1: Tá
3: Deus
1: bom.
3: abençoe a nossa união.
1: Amém.
3: 1 ano e 10 meses hoje, eu
1: Que
3: e a Marli,
1: legal,
3: casado.
1: parabéns.
3: Hoje eu quero aparecer. Principalmente para ela, essa música com Leandro e Leonardo é por você que canta.
1: Tá bom.
3: Desejar agradeço, muito obrigado.
1: Tamo junto.
3: Tenha uma boa noite, Leandro da cidade Imbaú, Dimas Barbosa. Tá na capital? Tá legal. Tá com Dimas Barbosa? Bom demais. Aquele abraço, Dimas. Tudo de bom.
1: Valeu, Leandro, nosso parceiro Foguinho aqui da cidade do Imbaú.

0: Bom demais, é a sua participação com a gente aqui na Tarde Sertaneja. Mandar um abraço lá pro meu parceiro Ulisses, lá na Aposte. Um abração pro Ulisses, lá da Aposte, tá ligado com a gente, curtindo a 101.9. Um abração pra vocês aí. Muito obrigado também pela audiência, Ulisses, e também a esposa tá com a gente lá na Sem Casa ali, né? É, Sem Casa, BNH ali, estão lá nos acompanhando também. Um abraço pra vocês! Oi!
1: Boa noite, boa tarde.
0: Boa noite!
1: Lima Barbosa, que é o meu radinho ali. É. Agora que eu consegui achar você de novo ali, daí
0: tem. Sintonizando novamente.
1: Três, quatro rádio, aperto
0: pra lá, aperta pra cá, cá, aperta pra ali, aperta pra aqui, né? É, não é fácil.
1: Bem
0: não.
1: Complicadinho o radinho ali.
0: Uhum. Mas encontrou, né?
1: Mandar um abraço aí pra todo meus familiares, meu pessoal, né? Que sempre sabe que a gente tá vivo ainda, né? A gente
0: graças
1: tá
0: a Deus, né? Graças a Deus que a gente tá vivo.
1: Todo mundo, né?
0: Caindo, levantando, mas estamos
1: tá
0: aí,
1: dando
0: né?
1: Força e vida pra nós, que remando.
0: Isso.
1: Tudo é. Deus é maravilhoso.
0: Deus faz a parte dele, mas faz
1: é
0: a nossa,
1: aí,
0: né?
1: Dima. Hoje eu consegui achar o senhor.

0: E uma boa noite, uma boa tarde.
1: Obrigado.
0: Professor aí, fazendo uma jantinha.
1: Olha só.
0: Nós comer um feijão bem gostoso e com arroz.
1: E coisa boa.
0: E alguma coisa por cima.
1: Ah, e sim, aí é bom demais, né? Valeu, um abraço. É o nosso parceiraço Carequinha aqui com a gente. Boa tarde, Dimas Barbosa. Dimas, aqui é a Thaís de Jarinu, São Paulo. Eu gostaria de mandar um abraço para você, também para os teus ouvintes e para o meu grande amor, Bruno Marques. Toca para nós aí uma música bem apaixonante, tá bom, Dimas? Tá bom, Thaís. Um abração para você, para tua família toda aí em Jarinu, São Paulo e também pro Bruno Marques. Um abração para vocês aí. Obrigado pelo carinho. Tem mais gente chegando, mais mensagens.
2: Boa noite, Dimas Barbosa.
1: Boa noite.
2: É Juraci Gonçalves do bairro Socomi.
1: Oi, Juraci Gonçalves. Fala, Juraci.
2: Se for possível, eu queria que você tocasse uma música. É, quando eu saí de casa, com José de Camargo e Luciano.
1: Certo.
2: Para o meu filho, Alacir Gonçalves.
1: Ah, sim, um abraço.
2: Na área 2.
1: Legal.
2: Um abraço, fique com Deus. Tchau.
1: Tchau, tchau. Valeu, Juraci. Um abração pra você, nossa amiga Juraci, aqui do bairro Socomi. Boa noite, Dimas Barbosa. Dimas, quero oferecer a programação para a Stephanie, pro Juan, pro Heitor e especial para o Vitor Gustavo. Que ele saiba, Dimas, que eu amo ele muito. Eu sou a Sandra Aparecida, aqui da área 7. Valeu, Sandra, um abração pra você, tá? Também um abraço pra toda essa família maravilhosa e também lá para o Vitor Gustavo. Quem mais também com a gente? Fala comigo.
3: Oi, José.
1: Ô, José.
3: Com a música pra nós, hein? Celesteiro da Lua, com o Pedro Benes das Trás. Se der tempo de tocar, toca pra nós aí a música.
1: Tá bom. Se der tempo,
3: mandar
1: né?
3: Pro Feijão, Virola, Luando da Cavacim, meu primo, aí no Embaú. Telêmico, né?
1: Certo.
3: Bartuzinho Batista no Embaú. Vai pra isso, Bairro Leal, que tem na escuta.
1: Legal. Porta
3: Grande, com Mariano.
1: Beleza.
3: Porta Grande. Colônia Augusta Vitória, quem tiver na escuta, né? Seu. Beijalma, já mandei pra ele, né? Mas pra tudo.
1: Pra toda essa escuta, turma aí. Maravilhosa. Tá bom.
3: A Cecília, Ferreira aí também. Pra toda essa turma que gosta de música aí.
1: Pede então música, tá bom.
3: Aí, vai pra eles aí. Valeu, que tá na escuta. Já até manda musicão pra nós. Estamos escutando aqui.
1: Aí,
3: esperando
1: aí,
3: a chuva, chover de novo, né, rapaz?
1: Pois é, rapaz.
3: Tá marcando chuva pra amanhã.
1: Tá marcando chuva, a previsão é chuva pra hoje à noite já, né? Tem que sair daqui correndo pra casa, porque a previsão é água, é chuva a previsão. Oi, quem mais tá com a gente?
4: Boa tarde, meu amigo.
1: Boa tarde.
4: Já é boa noite,
1: né? Boa noite já, né? 18h48.
4: Manda um alô pro Xuxa aqui.
1: Mando.
4: Começando tudo novo a semana, né?
1: Um abração, Xuxa.
4: Hoje é terça-feira, já tá indo pra quarta e já vai.
1: Pois é,
4: já vai.
1: Uma vai piscada.
4: Semana.
1: Uma piscada, beleza? Já chegamos já.
4: Toca Utopia pra nós do Luke Dalvan.
1: Do Luke Dalvan.
4: Beleza? E manda um alôzinho, hein? Um alôzinho só pro borracheirinho aqui, ó.
1: Um alôzinho só.
4: Rua.
1: Tá certo.
4: Né, aqui, ó.
1: Valeu, um
4: manda
1: abraço.
4: Manda um alô lá pro Jacaré do Rancho. E o Renato e o Mário que estão lá no alagado lá.
1: Beleza, beleza, então. Valeu, um abraço.
4: Um abraço, meu amiguinho. Tamo aí.
1: Pra nós todos.
4: Viu, meu amigo Dimas? O Boacheirinha falou que você tava no mercado lá, né? O nosso amigo lá tá. São R$300, né? Um carrinho lá, né?
1: 300 conto.
4: E você só tava com 10 anos. Sabe o que ele falou, mas eu dizer pra você?
1: Olha o que ele falou aí, rapaz. Pense bem pra falar aí.
4: Que tava com um pacotinho de alecrim.
1: Ah, lascar, vai lascar.
4: Ô, não fui eu que falei, ele que falou.
1: Ô, Paletó. Beleza?
4: Falou, um abraço.
1: Valeu. Ô, Paletó, vai te lascar, Paletó. Vai arrumar uma coisa pra fazer, Paletó. Ô Dimas, boa noite. Boa noite, é o fazendeiro aqui da Vila Rural. Valeu, fazendeiro, um abração pra você na Vila Rural, um abração. Dimas Barbosa, boa noite, Dimas, boa noite. É o Carlinhos de Volática oferecendo a programação pra todo mundo que está ouvindo. Valeu, um abraço, Carlinhos de Volática. Dimas, boa noite pra você, Dimas Barbosa. Aqui é o Denilson Aparecido. Quero oferecer a programação pra todos aqui de Volta Grande. também de Telêmaco Borba, de Ortigueira, enfim, para todos que estão ouvindo a 101.9. Que Deus sempre nos abençoe. Valeu, Denilson. Um abração para você. Obrigado pela audiência.
5: Me chamo Caíse, moro em Siqueira Campos, Paraná. Quero oferecer uma música pro meu marido, Fábio Júnior Aguiar.
1: Certo.
5: Falar para ele que eu amo ele cada vez mais, que estou morrendo de saudade, que ele é minha vida, que ele é meu tudo, que ele é meu alicerce, ele é meu porto seguro.
1: É tudo.
5: Que eu amo cada vez mais.
1: Tá
5: amor,
1: bom.
5: Eu te amo demais. Você é tudo para mim e para viver. A música que eu vou querer é do Marcos e Belucci, Primeiro Beijo.
1: Primeiro beijo.
5: Te amo, te amo, te amo, amor. Fica com Deus.
1: Valeu, um abraço!

Tá na capital, tá na melhor, tá bom demais. Agora são 18 horas mais 57, 18:57. Quero mandar um super abraço também lá para o Leonardo, tá ligado com a gente lá no bairro São Francisco, em Telemaco Borba. Valeu, Léo, abração pra você também, obrigado pela audiência, pela companhia. Também mandar um super abraço lá para o Valdir, tá ligado com a gente aqui no bairro São Luís. Um abração pra você, Valdir, e todo o pessoal aqui do bairro São Luís. Também no pessoal do bairro São Luís, quero mandar um abraço também lá pro pessoal lá do... ali da Nossa Senhora de Fátima, né? Pessoal lá ligado com a gente também, curtindo a 101.9. É moda boa que você quer curtir, então você curte aqui na 101, sempre com carinho, tocando as melhores canções. Eu volto amanhã a partir das 5 da manhã com o Sertanejão da Capital e também à tarde no Tarde Sertaneja. Nós nos encontramos a partir das 17 horas também, tá? Grande abraço pra vocês, uma excelente, maravilhosa noite. Vem chegando na sequência a Voz do Brasil. Grande abraço, Deus abençoe, tá? Boa noite.

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1: Está no ar a Voz do Brasil. As notícias do governo federal que movimentaram o país no dia de hoje.
2: Olá, boa noite.
0: Boa noite para você que nos acompanha em todo o país.
2: Terça-feira, 8 de setembro de 2026.
0: Vamos aos destaques do dia.
2: Proteção da biodiversidade.
0: Novas unidades de conservação ambiental são criadas no Amazonas e no Piauí.
2: Decretos também formalizam concessões para manejo florestal sustentável.
0: Doenças raras. 65 em cada 100 mil brasileiros convivem com alguma condição de saúde incomum.
2: O Sistema Único de Saúde acolhe pacientes, realiza o diagnóstico e realiza acompanhamento multidisciplinar.
0: Quem fala sobre o assunto é Natan Monsores, coordenador de doenças raras do Ministério da Saúde.
3: Em sua maioria, essas doenças são doenças de origem genética que afetam predominantemente crianças, mas também podem acontecer em adultos, em pessoas idosas.
2: Semana da Pátria.
0: Brasil celebra os 204 anos da independência.
2: E você vai conhecer alguns dos heróis que ajudaram a construir a nação brasileira em reportagem especial de Luana Karen.
1: A praça que abriga os três poderes da República em Brasília também guarda a memória daqueles que se dedicaram a um ideal de nação. O livro de aço reúne os nomes dos heróis brasileiros oficialmente reconhecidos.
0: Hoje, na apresentação da Voz do Brasil, eu, Mariana Jungmann e Luciano Seixas.
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0: Novas unidades de conservação ambiental foram criadas a partir de decretos assinados hoje.
2: As medidas também criam e ampliam reservas de desenvolvimento sustentável e parques nacionais.
0: As ações marcaram as celebrações pelo Dia da Amazônia, comemorado no último dia 5.
1: Em comemoração ao Dia da Amazônia, celebrado em 5 de setembro, foram criadas 4 reservas de desenvolvimento sustentável no Amazonas. As unidades ficam na região de influência da BR-319, no sul do estado, e somam cerca de 669 mil hectares. O ministro do Meio Ambiente e Mudança do Clima, João Paulo Capobianco, disse que é preciso agir de forma preventiva diante das mudanças provocadas pela pavimentação de rodovias.
4: A presença do Estado precisa se antecipar às pressões decorrentes da ampliação do acesso, pois os anúncios de abertura ou de asfaltamento estimulam a ocupação desenfreada, a grilagem de terra e a invasão, impactando negativamente, de forma irreversível, populações e o meio ambiente.
1: Foi anunciada também a ampliação em mais de 7 mil hectares do Parque Nacional de Sete Cidades, no Piauí. A medida tem o potencial de proteger espécies ameaçadas e de favorecer o turismo no parque. Em outra ação, o Banco Nacional de Desenvolvimento Econômico e Social, BNDES, destinou recursos para restauração ecológica de mais de 10 mil hectares na área de proteção ambiental do Xingu, no Pará. Também foram destinados recursos do Fundo Amazônia ao projeto Naturezas Quilombolas, para apoio à gestão territorial de comunidades quilombolas na Amazônia Legal. O BNDES ainda divulgou o resultado do edital para projetos de restauração e fortalecimento da Bacia do Xingu, em Mato Grosso. A diretora socioambiental do BNDES, Tereza Campelo, destacou a importância da recuperação da floresta.
5: A restauração da floresta é absolutamente fundamental, não só para proteger esse território, para garantir emprego e renda, para garantir que a Amazônia não chegue naquele ponto de não retorno.
1: Também em comemoração ao Dia da Amazônia, o Serviço Florestal Brasileiro assinou contratos de concessão das unidades de manejo florestal 2 e 3 da Floresta Nacional de Humaitá, no Amazonas. Os contratos terão duração de 40 anos e abrangem 162 mil hectares. Reportagem Luana Karen.
2: Mais de 1000 acidentes de trânsito foram registrados nas rodovias federais durante o feriadão da Independência, com 66 mortes.
0: Os números foram divulgados pela Polícia Rodoviária Federal.
2: O foco da fiscalização este ano foi o uso de álcool pelos motoristas. Mais de 900 pessoas foram autuadas por embriaguez ao volante.
1: De olho nos motoristas que insistem em beber e dirigir, a Polícia Rodoviária Federal encerrou mais uma operação de fiscalização entre a sexta-feira, dia 4, e a segunda-feira, 7 de setembro. A Operação Independência foi a primeira ocorrida depois que o CONTRAN, Conselho Nacional de Trânsito, definiu novas regras na fiscalização de alcoolemia. Agora, a Lei Seca passa a prever um pré-teste ou teste passivo, somente se for detectado algum indício de embriaguez neste teste inicial, é que o condutor será encaminhado ao uso do bafômetro. A prática já é adotada pelos agentes da Polícia Rodoviária Federal, como destaca o coordenador-geral de comunicação institucional da PRF, Matheus de Paula.
6: O foco deste ano foi a questão da mistura álcool e direção. Na verdade, essa já é uma fiscalização que a PRF faz constantemente nesse feriado. Foram cerca de 54 mil testes de alcoolemia realizados em todo o Brasil, onde nós autuamos 993 motoristas por embriaguez ao volante.
1: Ao todo, os agentes registraram 1.031 sinistros de trânsito, com 66 mortos e 1.074 feridos. Mais de 24 mil veículos foram flagrados com a velocidade acima do permitido, 5.404 motoristas foram autuados por ultrapassagens irregulares, 2.610 por não utilizarem o cinto de segurança e 461 por transportarem crianças fora das cadeirinhas. Reportagem Graziele Bezerra.
0: Pessoas que vivem com doenças raras são acolhidas no Sistema Único de Saúde por um protocolo que já existe há mais de 10 anos.
2: É a Política Nacional de Atenção Integral às Pessoas com Doenças Raras. Ela estabelece procedimentos para diagnósticos, tratamentos e melhoria da qualidade de vida dos pacientes.
0: Nós conversamos com o coordenador de doenças raras do Ministério da Saúde, Natan Monsores, sobre a política e a assistência prestada pelo SUS para quem vive com condições incomuns e de difícil identificação. Acompanhe. Olá, doutor Natan Monsores, um prazer ter o senhor com a gente aqui na Voz do Brasil para a gente falar sobre doenças raras, né? Eu queria que o senhor começasse, então, dizendo aí para o nosso ouvinte, o nosso espectador, o que define uma doença como rara e se há alguma estimativa de quantas pessoas existem hoje no Brasil com esse tipo de doença.
3: Doença rara para o Ministério da Saúde é um tema de bastante relevância. Primeiro aqui, né, agradecer pelo convite e desejar aí para todos os ouvintes também um excelente dia. Mas vamos lá, para o Ministério da Saúde, doença rara é aquela que acomete, né, 65 pessoas a cada 100 mil brasileiros. Em sua maioria, essas doenças são doenças de origem genética que afetam predominantemente crianças, mas também podem acontecer, né, em adultos, em pessoas idosas, de acordo com a natureza da própria doença. As estimativas globais que a gente tem para esse grupo de condições é de que entre 2,5%, 3% a 6% de toda a população do planeta seja afetada em algum momento por alguma dessas doenças raras. Então, essa estimativa ela acaba se replicando aqui no Brasil também, tá? Então, é essa faixa. São muitos milhões de brasileiros. Precisar um número é sempre muito difícil, tá? Porque cada doença traz a sua contribuição numérica para o escopo brasileiro. E as doenças que acontecem aqui no Brasil não necessariamente replicam o que acontece em outros lugares do mundo. Mas nesse momento a gente tem trabalhado bastante em melhorar essas estatísticas.
2: Existe hoje uma política nacional de atenção integral às pessoas com doenças raras, né? Como é que essa política estabelece o acolhimento, o encaminhamento para pessoas com doenças raras no SUS, coordenador? Existe alguma diferença em relação ao acompanhamento de uma doença comum?
3: Existem algumas diferenças importantes, sim. Então, um percentual das crianças, né, identificadas com doenças raras vem de uma ação que existe há quase 20 anos aqui no Ministério da Saúde, na verdade há mais de 20 anos aqui, que é o Programa Nacional de Triagem Neonatal. É o famoso teste do pezinho, né, no qual é coletada algumas gotinhas de sangue do pé do bebê para fazer uma série de exames e depois essas crianças serão acolhidas pelo sistema de saúde. Então, por exemplo, essa é uma grande porta de entrada que a gente tem. As outras portas de entrada são os serviços de referência em doenças raras. Hoje são mais de 50 serviços no Brasil. Boa parte deles está associada aos hospitais universitários. E esses serviços, eles recebem a chancela, a orientação da rede de atenção à saúde do Estado para que os casos suspeitos de doenças raras sejam encaminhados para lá. Esses serviços hoje, eles contam com um exame genômico, por exemplo, que é o sequenciamento de epigoma, que ajuda a diagnosticar essas crianças, essas pessoas, para que elas consigam alcançar o diagnóstico necessário.
7: Então, eu suponho que quando o médico, ali nos primeiros momentos de acompanhamento do bebê, identifica que ele tem alguma condição e outras doenças mais comuns são descartadas, ele encaminha, então, a família para procurar esse serviço de referência, que o senhor disse que geralmente está nos hospitais universitários, né?
3: Isso. O fluxo estabelecido pelos estados geralmente é o seguinte, a atenção primária, os postos de saúde, as unidades básicas de saúde, as emergências, algumas dessas crianças e adultos acabam sendo identificados em situações de alguma gravidade já, essas pessoas são encaminhadas pela regulação, que é uma área da Secretaria de Saúde que estabelece filas, vagas, processos de atendimento. A regulação encaminha esses pacientes para esses serviços ultra especializados e lá nesse serviço o paciente vai ter contato com geneticista, com nutricionista, com uma equipe multiprofissional que vai tentar acolher as suas necessidades. Então, o fluxo de modo geral é esse. Mas para algumas doenças, não necessariamente o lugar de atendimento é um serviço de referência em doença rara. Então, muitos pediatras, muitos neurologistas, muitos endocrinologistas também conseguem conduzir o manejo, o atendimento dessas doenças.
2: Coordenador, nós temos aqui uma pergunta do Marco Aurélio Cardoso. Ele é presidente de uma associação de familiares e pessoas com síndrome de Prader-Willi, uma doença rara que, entre outras coisas, causa hiperfagia, ou seja, fome acima do normal e, consequentemente, obesidade. Ele menciona outro sintoma da doença e faz uma pergunta. Vamos ouvir.
8: A hipotonia neonatal é o principal sinal de alerta da síndrome de Prader-Willi. O Brasil uniu mais de 10 associações de síndromes raras que compartilham esse mesmo sintoma. Como o Ministério da Saúde pode colaborar conosco para divulgar uma diretriz ou fluxo de orientação para os profissionais da rede pública de saúde, ajudando a encurtar a jornada dessas famílias em busca de um diagnóstico precoce?
3: Willi, um quadro sindrômico, é muito caracterizado por essa questão da hipotonia e da dificuldade, por exemplo, do bebê em fazer a sucção do peito da mãe, o aleitamento materno, ele fica prejudicado. E logo do início, essa criança tem dificuldades com ganho de peso. Hoje o Brasil disponibiliza para as famílias a caderneta da criança, que é um instrumento usado pela equipe de saúde da atenção primária, do postinho, da unidade básica de saúde, para poder acompanhar o desenvolvimento dessa criança. Então, se o profissional da atenção primária ele consegue preencher adequadamente essa caderneta da criança, boa parte desse processo de suspeita de que alguma doença rara esteja ocorrendo naquela situação, ela começa a ser levantada. Para além disso, se essa oportunidade de identificar a doença no início da sua apresentação aconteça, tem outros marcos de crescimento, outros marcos de desenvolvimento que a gente pode utilizar como rede de saúde. A baixa estatura, por exemplo, essas crianças costumam ter algum grau de deficiência de hormônio do crescimento, costumam ter algumas alterações no desenvolvimento motor, algum grau de deficiência cognitiva também instalada, além da complexidade alimentar que foi falada aí. Hoje, dentro do Sistema Único de Saúde, como é que funcionaria esse processo para melhorar o acolhimento? O desenvolvimento do que a gente chama de linha de cuidado. O Ministério da Saúde, nos últimos meses, tem elaborado algumas linhas de cuidado e tem disponibilizado isso para a população, né, para os profissionais de saúde também, no sentido de dar as orientações adequadas. Nesse momento, a gente está desenvolvendo uma de doenças neuromusculares, né, que não é bem o quadro aí de Prado Rio, mas esse desenvolvimento está permitindo a gente, né, criar marcos também para outras condições que vão ter, né, situações semelhantes, que vão precisar, né, de manejo endocrinológico, de suporte nutricional, de orientação psicológica e comportamental, de apoio educacional. Então, a linha de cuidado é o melhor instrumento que a gente tem na ausência, por exemplo, de medicamentos específicos. No caso de Prader-Willi, né, há uma deficiência de hormônio de crescimento que costuma ser debatida também entre profissionais para ajudar a conduzir, a manejar a situação. Mas, né, na ausência de um protocolo ou na ausência de uma orientação específica de cuidado, a recomendação do Ministério da Saúde é procurar, né, que esse pai, que essa mãe, que essa família procure um serviço de referência em doenças graves.
7: Para a gente concluir, então, doutor Natan, quando o senhor mencionou aí, às vezes, a ausência de uma medicação específica para tratar aquela doença, né, que possa servir de cura ou mesmo de tratamento, mas as pessoas encontram outros tratamentos para os sintomas e também tratamento psicossocial pelo próprio SUS, né, inclusive para as famílias.
3: Isso. Recentemente, o Ministério da Saúde anunciou uma iniciativa muito bacana para as mães cuidadoras de apoio psicológico, né? Então, no sentido de acolher essas mães, porque, né, o dia a dia, né, do cuidado, ele é uma sobrecarga, né, importante para a saúde mental dessas mães.
2: Muito bem, nós conversamos com o Natan Monsores, coordenador de doenças raras do Ministério da Saúde. Muito obrigado por sua entrevista aqui à Voz do Brasil.
3: Agradeço pela oportunidade e o Ministério da Saúde fica à disposição de vocês e dos ouvintes, né, para diálogo e esclarecimento.
7: Hoje, 8 de setembro, é celebrado o Dia Mundial da Alfabetização.
2: A data criada pela Organização das Nações Unidas marca a importância desta etapa no desenvolvimento da cidadania de crianças, jovens, adultos e idosos.
7: E o Ministério da Educação ressalta o compromisso com o processo de alfabetização em todas as idades.
9: A alfabetização é um direito fundamental em todas as idades. E para comemorar o dia em que ela é celebrada no mundo todo, o Ministério da Educação ressalta a importância dessa etapa. A qualquer tempo, jovens, adultos e idosos podem retomar os estudos e aprender habilidades que permitem compreender, produzir e utilizar conhecimentos em diferentes situações da vida social. O processo de alfabetização começa quando já se tem as habilidades de ler e de compreender textos curtos, de localizar informações e de escrever palavras. Como explica a secretária de Educação Básica do MEC, Kátia Schweikart, ele segue por toda a vida escolar do estudante, principalmente da criança.
10: A alfabetização começa lá atrás e que ela já pode ser trabalhada por meio das linguagens, por meio do contato com os livros, nos seus processos de aprendizagem. Os efeitos disso vão aparecer e certamente essa criança conseguirá se desenvolver.
9: O Dia Mundial da Alfabetização lembra a responsabilidade de professores, gestores públicos e redes de ensino como agentes nesse processo educacional. A alfabetização é um compromisso compartilhado entre municípios, estados, Distrito Federal e a União, conforme estabelece a Constituição Federal e a legislação educacional brasileira. Reportagem Léo Gomes.
11: Dicas do Enem.
12: Olá, meu nome é Isaac Leal e a minha pergunta é: como eu posso montar um cronograma de estudos?
13: Quem responde é a Randu Lemos, responsável pela coordenação de um cursinho popular.
14: No edital do Enem tem descritas todos os conteúdos que poderão cair na prova. Eu começaria estudando ele. Eu acredito que todas as matérias merecem atenção, até porque o Enem é uma prova que trabalha diferentes competências. Então, numa questão em que você está vendo matemática, pode ser que tenha uma pergunta sobre interpretação textual e vice-versa. Então, é importante que você tenha um conhecimento básico sobre todas as disciplinas. Tem pessoas que conseguem estudar 30 minutos no dia e conseguem se sair bem na prova, mas tem pessoas que precisam de mais tempo, 1, 2, 3 horas. A minha dica é que você respeite a sua disponibilidade. É importante que você se organizem para estudar com mais antecedência possível. Revisar, responder questões, conversar com a sua rede de apoio e descansar.
13: É isso aí. As provas vão ser realizadas nos dias 8 e 15 de novembro. Se prepare e acompanhe as nossas dicas toda terça-feira aqui na Voz do Brasil e também na radiogov.ebc.com.br.
2: personagens que marcaram a luta por um Brasil independente.
0: Na Semana da Pátria, vamos conhecer algumas figuras históricas.
2: Seus nomes estão marcados no Livro de Aço, que registra na memória nacional a trajetória dos chamados heróis da pátria.
1: Que abriga os três poderes da República em Brasília, também guarda a memória daqueles que se dedicaram a um ideal de nação. No Panteão da Pátria, o livro

0: Cabo de Aço reúne os nomes de 49 dos 87 heróis brasileiros oficialmente reconhecidos. Quatro deles estão ligados à independência do Brasil. Joaquim José da Silva Xavier, o Tiradentes, inaugura o Livro de Aço. O historiador Rafael Leporassi explica por que Tiradentes se tornou um herói da pátria, mesmo tendo morrido 30 anos antes da independência do Brasil.
1: Ele fez parte de um movimento que visava a separação de Minas Gerais do Império Português. Para muitos historiadores, é um dos primeiros movimentos a trazer um ideal de fim do pacto colonial.
0: Tiradentes virou símbolo da Inconfidência Mineira. Quando a trama foi descoberta, acabou condenado à morte. Mas a Inconfidência deixou uma ideia que atravessaria décadas. Anos depois, esse projeto ganhou um articulador, o professor José Bonifácio de Andrada e Silva. Quando Portugal exigia que Dom Pedro retornasse, Bonifácio trabalhou para convencê-lo a permanecer no Brasil. O jornalista e escritor Laurentino Gomes detalha o projeto de Bonifácio.
2: Ele percebe que a única solução para a elite brasileira preservar os seus privilégios era manter o herdeiro da coroa de Portugal no trono e ir por uma via monárquica e não republicana.
0: A independência não foi fruto apenas do dia 7 de setembro. Depois que Dom Pedro decidiu ficar no Brasil, foram meses até o processo ser concretizado. Em 7 de setembro de 1822, durante uma viagem, recebeu cartas de sua esposa, Maria Leopoldina, e de José Bonifácio, que relatavam novas exigências de Lisboa. Do lugar onde estava, às margens do rio Ipiranga, Dom Pedro I decidiu proclamar a independência do Brasil. O historiador Rafael Leporassi destaca que também foi pessoalmente interessante para Dom Pedro I romper com Portugal.
1: Ele voltando para Portugal seria um príncipe. No Brasil ele seria alçado à condição de rei ou até de imperador, que foi o que aconteceu.
0: Após o grito do Ipiranga, houve resistência portuguesa e conflitos em diferentes regiões do país. E nesse cenário, na Bahia, surge mais uma personagem da história da independência, Maria Quitéria. Em 1822, ela fugiu de casa, se disfarçou de homem e entrou para o batalhão de voluntários do príncipe. Quando sua identidade foi descoberta, Maria Quitéria não foi expulsa. Depois da vitória, foi condecorada pelo próprio Dom Pedro I. Mas a heroína acabou esquecida pela sociedade. O jornalista Laurentino Gomes explica que a independência envolveu muitos brasileiros e brasileiras.
2: Na Bahia, no Piauí, no Ceará, nas regiões mais distantes, o Brasil inteiro se envolveu no processo de independência, e sem essa luta, o Brasil hoje não existiria.
0: O Livro de Aço nasceu em 1989, com a inscrição de Tiradentes. Dom Pedro I entrou no livro 10 anos depois, em 1999. José Bonifácio foi inscrito em 2005 e Maria Quitéria em 2018. Tiradentes morreu antes da independência. José Bonifácio ajudou a construí-la politicamente. Dom Pedro proclamou a ruptura e Maria Quitéria pegou em armas para defendê-la. Quatro personagens, quatro histórias e quatro maneiras diferentes de olhar para o nascimento do Brasil independente.

0: reportagem, Luana Caro.
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2: Fique agora com as notícias do Poder Judiciário e do Congresso Nacional. Boa noite.
1: Boa noite, até amanhã.
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4: Você vai ouvir agora notícias do Poder Judiciário.

0: horas da Justiça do Brasil na sede do CNJ em Brasília.
1: As corregedorias são responsáveis por orientar e fiscalizar o funcionamento dos tribunais e dos cartórios.
0: O evento promoveu a cooperação entre as instituições e o compartilhamento de experiências para melhorar os serviços prestados pelo Poder Judiciário.
1: Durante o encontro, o ministro Edson Fachin destacou a importância do diálogo e da atuação da justiça brasileira diante dos desafios atuais.
2: Os dias de hoje reclamam esse diálogo permanente, reclamam que tenhamos uma resposta à altura dos desafios. E eu estou plenamente convencido de que o Poder Judiciário brasileiro está à altura dos desafios que se lhes apresentam no momento contemporâneo. E a justiça brasileira não faltará à legalidade constitucional, por certo, por seus deveres que decorrem da própria Constituição.
0: Você ganhou uma ação na Justiça do Trabalho e mesmo assim não recebeu o seu dinheiro?
1: Para resolver esse tipo de situação e garantir que as decisões judiciais sejam cumpridas, a 16ª Semana Nacional da Execução Trabalhista entrará em ação entre 14 e 18 de setembro em todo o país. Larissa Batista.
3: Com o slogan Seu Direito por Inteiro, a iniciativa é um esforço concentrado para localizar bens de devedores, incentivar acordos e dar mais celeridade ao pagamento dos créditos trabalhistas. Para se ter uma ideia, no ano passado, a campanha movimentou mais de 8 bilhões de reais em 5 dias de evento e promoveu mais de 94 mil audiências e cerca de 24 mil acordos entre trabalhadores e empresas. Quem quiser incluir um processo nesse mutirão pode pedir a inscrição na Vara do Trabalho, nos TRTs ou nos Centros de Conciliação da Justiça do Trabalho, onde o processo tramita. Para mais informações, acesse csjt.jus.br.
0: Presidentes do Tribunal Superior Eleitoral e da Câmara dos Deputados reforçam confiança na Justiça Eleitoral.
1: Pronunciamentos aconteceram na abertura da exposição O Caminho do Voto, na Câmara. Fábio Ruas.
4: O presidente do TSE, ministro Cássio Nunes Marques, disse que a exposição mostra que o caminho do voto vai muito além da cabine de votação. A Justiça Eleitoral percorre uma longa jornada de preparação, fiscalização e auditorias para garantir a segurança do processo eleitoral. Já o presidente da Câmara lembrou que o voto é o resultado de um processo amplo e aperfeiçoado ao longo do tempo. A mostra vai ficar disponível ao público até o próximo dia 21 de setembro.
0: Defensoria Pública habilitada durante o prazo para recurso tem direito à contagem em dobro, completo desde a intimação da sentença.
1: Essa conclusão é do Superior Tribunal de Justiça, o STJ. Fátima Uchoa.
5: Uma mulher foi condenada a pagar pensão alimentícia e procurou a Defensoria Pública do Paraná quando faltavam 2 dias úteis para o fim do prazo simples de 15 dias. O Tribunal Estadual não conheceu da apelação por considerá-la fora do prazo. Já a terceira turma do STJ a reconheceu como tempestiva, ou seja, dentro do prazo legal. Segundo a ministra relatora Nancy Andrighi, a aplicação do prazo em dobro não altera o dia inicial da contagem do prazo recursal, que permanece o mesmo, mas o que ocorre é apenas a ampliação do termo final e, no caso de apelação, dobra-se o prazo de 15 dias úteis. Assim, o Tribunal do Paraná deverá continuar com o julgamento.
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0: A você uma boa noite.
1: E até amanhã.
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8: Eu sou Paula Groba.
9: E eu sou Humberto Pinheiro.
8: E estes são os destaques de hoje do Jornal do Senado, que começa agora.
9: Avançam novas regras para proteger investidor de criptomoeda.
8: Senado aumenta a proteção para crianças vítimas de violência no exterior.
9: Reajustes da conta de luz podem ser limitados pela inflação.
8: Boa noite.
9: Boa noite.
8: Que
10: quem investe em criptomoedas e outros ativos

0: virtuais poderá ter mais proteção contra o risco de perder dinheiro caso a empresa que administra os recursos tenha problemas financeiros.
1: A Comissão de Ciência e Tecnologia aprovou novas regras para separar o dinheiro dos clientes do patrimônio das empresas. Os detalhes com a repórter Patrícia Oliveira.
2: Se uma corretora tiver problemas financeiros, o dinheiro investido pelos clientes em ativos virtuais, como as criptomoedas, não deve ser usado para cobrir dívidas ou prejuízos da própria empresa. É o que estabelece um projeto aprovado na Comissão de Ciência e Tecnologia. O texto também prevê que essas plataformas tenham um capital mínimo para atuar no mercado, para reduzir o risco de quebrar dessas empresas e de perdas para os investidores, como explicou o relator da proposta, senador Carlos Portinho, do PL do Rio de Janeiro.
3: O Banco Central deverá estabelecer requisitos prudenciais mínimos de capital para funcionamento das corretoras e plataformas de investimento em ativos digitais.
2: O projeto também estabelece medidas para prevenir fraudes, lavagem de dinheiro e o uso de ativos virtuais para financiar organizações criminosas. A proposta segue para a análise da Comissão de Assuntos Econômicos.
0: E empresas podem receber incentivos para contratar mulheres com câncer de mama.
1: Projeto com esse objetivo seguiu para análise do plenário do Senado. Repórter Márcio Maturana.
4: O projeto cria o programa Empresa Rosa e o selo Rosa para a inclusão e reinserção no mercado de trabalho de mulheres diagnosticadas em tratamento ou em remissão de câncer de mama. O programa prevê ações de contratação com igualdade de oportunidades, condições adequadas, flexibilização para o trabalho remoto, jornada reduzida e estabilidade no emprego, tudo sem redução da remuneração. As empresas participantes com mais de 10 empregados vão ganhar o selo Rosa, válido por 2 anos e renovável pelo mesmo período, que poderá ser usado em publicidades. O texto foi aprovado na Comissão de Assuntos Sociais com parecer lido por Flávio Arns, do PSB do Paraná.
5: Para a criação de um regime positivo de inserção e manutenção profissional das mulheres em tratamento ou remissão do câncer de mama, possui valor social evidente. Além disso, é comprovado que se manter ocupado e produtivo representa um grande apoio psíquico aos pacientes de câncer ao obstar ou ao menos dificultar o advento de depressão que muitas vezes os acomete.
4: A certificação vai ser feita por uma comissão composta de representantes do governo, do setor privado e da sociedade civil.
0: O Senado aprovou uma proposta que aumenta a proteção para crianças vítimas de violência no exterior.
1: Se houver indícios de violência ou de outro crime, as autoridades brasileiras poderão deixar de determinar o retorno da criança ao país onde morava com o pai. Repórter Pedro Pincer.
6: A proposta permite às autoridades brasileiras deixar de determinar o retorno de crianças e adolescentes ao país onde moravam com o pai quando houver indícios de que eles ou a mãe brasileira foram vítimas de violência doméstica. A Convenção sobre os Aspectos Civis do Sequestro Internacional de Crianças determina, em regra, o retorno da criança ou do adolescente. A relatora, senadora Mara Gabrilli, do PSD de São Paulo, fez ajustes para dar mais clareza e segurança jurídica ao texto. Para ela, a principal inovação da proposta é reconhecer que a violência doméstica pode constituir risco suficiente para autorizar a autoridade brasileira a ignorar a regra de retorno da criança ou do adolescente ao país estrangeiro.
7: E a proposição, ela contribui para que a exceção de grave risco deixe de ser interpretada de modo restritivo, permitindo que situações de violência, ainda que contra a genitora, sejam juridicamente consideradas como fatores de risco à criança.
6: Como sofreu mudanças, o texto retorna à Câmara dos Deputados.
0: Migrantes, refugiados e pessoas sem nacionalidade reconhecida por nenhum país que chegarem ao Brasil poderão ter acesso a serviços de acolhimento do Sistema Único de Assistência Social.
1: É o que prevê um projeto que começa a ser analisado pelo Senado. A proposta busca garantir dignidade à pessoa que, muitas vezes, são obrigadas a deixar deixar seus países por causa de guerras, fome ou perseguição. Repórter Alexandre Campos.
8: Pelo texto, o direito aos serviços de acolhimento será exercido sem a necessidade de apresentação de documento não exigido em lei, a inscrição no CPF e comprovantes de residência e de regularidade migratória. Autor do projeto, o senador Paulo Paim, do PT do Rio Grande do Sul, lembrou que muitos desses migrantes fogem de guerras, da fome ou de perseguição e, quando chegam ao Brasil, precisam de um acolhimento digno e continuado.
9: Mais do que atender situações emergenciais, queremos transformar o acolhimento em uma política permanente do Estado brasileiro. O projeto também ajuda a fortalecer a estrutura dos municípios, reduz a dependência de recursos internacionais e melhora as condições de atendimento. Isto é, política humanitária.
8: A proposta vai além ao garantir a unidade familiar para evitar que, a depender do encaminhamento dado no atendimento, pais e filhos acabem ficando separados. A comunicação entre os profissionais de assistência social e os migrantes deve contar com tradução e mediação intercultural, e os documentos de viagem e de identificação não poderão ser retidos.
0: Avançou no Senado o projeto que autoriza o porte de armas de fogo para membros da Defensoria Pública da União, dos Estados e do Distrito Federal.
1: Uma emenda estendeu o benefício a integrantes da Advocacia Geral da União e procuradores estaduais e distritais. Repórter Bruno Lourenço.
10: O projeto altera o Estatuto do Desarmamento para permitir que defensores públicos da União e dos Estados, além de membros da Advocacia Geral da União e procuradores dos Estados e do Distrito Federal, tenham direito ao porte de arma de fogo. O relator, senador Flávio Bolsonaro, do PL do Rio de Janeiro, ressaltou que esses profissionais lidam rotineiramente com situações perigosas.
11: Há, portanto, na atuação do defensor público, riscos de ameaças reais, violência física, retaliações de facções criminosas e de partes envolvidas em processos judiciais. Além da necessidade de visitas constantes a presídios, há disputas sensíveis de guardas de filhos ou posse de terra que tenham gerado hostilidade extrema das partes contrárias.
10: A proposta seguiu para a Comissão de Constituição e Justiça.
0: Diminuir as filas do INSS é o objetivo da lei promulgada pelo Congresso Nacional nesta terça-feira. A norma reduz de 45 para 30 dias o prazo para um processo ser incluído no programa de gerenciamento de benefícios que abrange monitoramento especial e força-tarefa dos servidores. A nova legislação amplia ainda a finalidade do programa, que passa a incluir a análise de reconhecimento inicial de direitos, reavaliação e revisão de benefícios previdenciários e assistenciais.
1: No Congresso Nacional, o texto foi analisado por meio de medida provisória e recebeu aprovação dos senadores no início do mês. A relatora da proposta, senadora Zenaide Maia, do PSD do Rio Grande do Norte, destacou a necessidade de dar mais agilidade à análise dos processos. De acordo com ela, a demora em obter uma resposta do INSS afeta especialmente pessoas que dependem de auxílios da Previdência para despesas básicas.
12: O principal beneficiário dessa medida é o cidadão que depende do INSS para o reconhecimento de direitos de natureza alimentar, aposentadorias, benefícios por incapacidades e benefícios assistenciais.
0: E a inflação pode ser o limite para reajustes da conta de luz, é o que diz um projeto aprovado na Comissão de Infraestrutura.
1: O texto ainda cria um regime especial para frear aumentos na região norte e determina que a Agência Nacional de Energia Elétrica adote índice ou metodologia para os reajustes anuais das tarifas de energia elétrica. Agora, o projeto será analisado pela Comissão de Assuntos Econômicos. Edição de Paulo Groba e trabalhos técnicos de Eliseu Caires. O Jornal do Senado fica por aqui. Acompanhe agora as notícias da Câmara dos Deputados. Boa noite.
0: Boa noite e até amanhã.
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14: Câmara diminui restrições legais para benefícios concedidos a data centers.
15: Avança projeto de lei que aumenta a punição para crimes contra os idosos.
14: Deputados alteram o programa de gratificações para reduzir as filas do INSS.
16: Boa noite. A Câmara aprovou medida provisória que muda o programa de gratificações destinado a reduzir as filas do INSS. O repórter Marcelo Larcher explica as mudanças.
17: O plenário da Câmara aprovou medida provisória que altera o programa criado no ano passado para permitir gratificações como maneira de reduzir as filas de perícia e análise de benefícios do INSS. O texto amplia o alcance do programa que, quando foi criado, priorizava a revisão de benefícios já concedidos. Agora, esses processos terão a mesma prioridade dos pedidos novos. Além disso, reduz de 45 para 30 dias o prazo de espera para que um processo entre no programa. O Programa de Gerenciamento de Benefícios foi criado por uma medida provisória em 2025. Ele permite pagamentos extraordinários para servidores que trabalham com a revisão de benefícios e na análise do pagamento do Benefício de Prestação Continuada, o BPC. Esse pagamento extra é de R$ 68,00 por processo concluído para servidores do INSS e de R$ 75,00 por perícia ou análise de documento para os médicos da Perícia Médica Federal. O programa está previsto para acabar no fim do ano. De acordo com o INSS, as medidas deram resultado. Entre janeiro e junho deste ano, o número de processos pendentes de análise ou de perícia médica inicial caiu de 2 milhões e 700 mil para 1 milhão e 700 mil. Já os processos com tempo de espera superior a 45 dias passaram de 1 milhão e 700 mil para apenas 557 mil. O deputado Reginaldo Lopes, do PT de Minas Gerais, disse que a medida é importante para a população mais carente, que depende de benefícios previdenciários.
18: Já conseguimos diminuir a fila em 76% até o mês de agosto. E agora, no mês de setembro, nós vamos zerar a fila do INSS.
17: A medida provisória que altera o programa criado no ano passado para permitir gratificações como maneira de reduzir as filas de perícias e análises dos benefícios do INSS foi aprovada também pelo Senado e já pode virar lei. Da Rádio Câmara de Brasília, com informações de Antônio Vital, Marcelo Larcher.
19: Justiça.
14: Tião Medeiros, do PP, defende a suspensão do reconhecimento dos estudos de demarcação da terra indígena Tecorrá Guavirá, no oeste do Paraná. Relator da matéria na Comissão de Agricultura, ele afirma que o procedimento da FUNAI desrespeitou o marco temporal adotado pelo Congresso para as demarcações.
16: Tião Medeiros também cita decisões da Justiça que interromperam o processo por falhas nos estudos de identificação da área. De acordo com o parlamentar, a medida fortalece a segurança jurídica e reduz os conflitos na região.
13: Segurança Pública.
14: A comissão da Câmara aprovou o aumento de penas para crimes contra idosos. A repórter Paula Bittar acompanhou a votação.
20: A Comissão de Constituição e Justiça da Câmara aprovou um projeto que altera o Código Penal para aumentar as penas para os crimes de lesão corporal, abandono, constrangimento ilegal e estelionato praticados contra pessoas idosas. Pelo texto, em casos de lesão corporal, a pena será de 1 a 3 anos de reclusão, podendo ser aumentada em 1/3 se for qualificada. A pena atual para lesão corporal simples é de 3 meses a 1 ano de detenção. Para o estelionato, o projeto prevê aumento de pena de 1 a 2/3. A pena poderá ser aplicada em dobro se a vítima tiver 80 anos ou mais. Nos crimes de abandono de incapaz ou constrangimento ilegal, as penas poderão ser aumentadas, respectivamente, pela metade e em 1/3. O constrangimento ilegal ocorre quando alguém, por violência ou grave ameaça, força outra pessoa a fazer o que a lei proíbe ou a deixar de fazer o que a lei permite. Também ocorre quando o autor reduz a capacidade de resistência da vítima. A relatora na comissão, deputada Renilce Nicodemos, do MDB do Pará, disse que a proposta está de acordo com os preceitos constitucionais.
21: Proteger quem construiu a história do nosso país é também defender a dignidade e o respeito que toda pessoa merece. É uma medida importante para combater a violência e os crimes contra essa parcela da população e garantir uma resposta mais firme de quem comete esse tipo de violência. Estamos trabalhando para garantir que nossos idosos tenham seus direitos respeitados e possam viver com mais segurança, dignidade e proteção.
20: Projeto que aumenta penas para os crimes de lesão corporal, abandono, constrangimento ilegal e estelionato praticados contra pessoas idosas ainda depende de aprovação pelo plenário da Câmara antes de seguir ao Senado. Da Rádio Câmara, de Brasília, Paula Bittar.
16: Jefferson Campos, do PL de São Paulo, defende proposta que reduz a idade mínima de imputabilidade penal no Brasil. O texto estabelece que jovens entre 12 e 16 anos respondam penalmente por crimes contra a vida, hediondos ou cometidos com violência e grave ameaça.
3: Jefferson Campos entende que a medida busca combater a impunidade e conter o recrutamento de adolescentes por organizações criminosas. Na visão dele, a medida é fundamental para garantir a punição proporcional de crimes graves.
16: Júnior Lourenço, do MDB do Maranhão, quer capacitar profissionais de beleza e estética para identificar sinais de violência contra a mulher. De acordo com o deputado, a ideia é ampliar a rede de apoio e facilitar o acesso das vítimas aos serviços de proteção.
3: Júnior Lourenço explica que o projeto inclui cabeleireiros, manicures, pedicures, depiladores, maquiadores e esteticistas. Eles devem orientar as mulheres sobre canais de denúncia e serviços públicos, além de, com autorização da vítima, acionar os órgãos competentes.
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13: Ciência e tecnologia.
16: A Câmara aprovou o projeto que diminui restrições legais para benefícios concedidos a data centers, resseguradoras e pequenos municípios. O repórter Marcelo Lascher explica as exceções.
17: A Câmara dos Deputados aprovou o projeto que permite que benefícios tributários concedidos a empresas de data centers, resseguradoras e as instituições beneficiadas por Programa Federal de Financiamento de Ações de Combate ao Câncer fiquem fora de restrições impostas pela Lei de Responsabilidade Fiscal em 2026. O projeto permite ainda que municípios de até 65 mil habitantes não precisem comprovar que arrecadam todos os impostos de sua competência para poder receber repasses federais ou estaduais. Essa exigência também é prevista na Lei de Responsabilidade Fiscal. O projeto foi apresentado pelo deputado licenciado José Guimarães, hoje ministro das Relações Institucionais da Presidência da República. A proposta original beneficiava empresas localizadas em áreas de livre comércio e o setor de bens de capital. Mas o texto foi alterado pelo relator, deputado Isnaldo Bulhões Júnior, do MDB de Alagoas. O texto final permite que benefícios fiscais concedidos a empresas de data centers, resseguradoras e instituições beneficiadas por Programa Federal de Financiamento de Ações de Combate ao Câncer não precisem ser acompanhados de estimativa de impacto financeiro e orçamentário para entrar em vigor. O projeto também dispensa a obrigação de demonstrar que a renúncia de receita não afetará as metas fiscais ou que será compensado pelo aumento de receita. O relator da proposta, Isnaldo Bulhões Júnior, diz que a medida é especialmente importante para atrair investimentos para o setor de data centers, beneficiado no início do ano pela criação do Regime Especial de Tributação para Serviços de Data Center, o REDATA. Entre outras medidas, o programa suspende a cobrança de tributos federais para a compra de máquinas e equipamentos destinados a centros de processamento de dados. Para Isnaldo Bulhões, o Brasil é um dos países mais procurados por empresas para instalação de centros de processamento de dados.
22: Trata-se de um setor intensivo em investimentos e marcado por elevada competição internacional na escolha da localização de novos empreendimentos em todo o mundo, circunstância que recomenda a existência de um ambiente tributário capaz a favorecer a atração e a realização destes investimentos no Brasil.
17: Mas a exceção das regras da Lei de Responsabilidade Fiscal para municípios com menos de 65 mil habitantes foi criticada pelo deputado Gilson Marques, do Novo de Santa Catarina.
2: Aqui existe uma regra que lá atrás, não estou dizendo que é sensacional e perfeita, mas é a Lei de Responsabilidade Fiscal. Agora, o que esse texto faz? Dizer que não é bem assim, que pode ter uma exceção, que pode ser diferente, que esse ano não precisa ser assim. É inacreditável, eu não sei porque se aprova uma regra e depois diz que essa regra não precisa mais ser respeitada.
17: O projeto que cria exceções na Lei de Responsabilidade Fiscal para municípios com menos de 65 mil habitantes, empresas de data centers, resseguradoras e instituições beneficiadas por Programa Federal de Financiamento de Ações de Combate ao Câncer foi aprovada também pelo Senado e já pode virar lei. Da Rádio Câmara de Brasília, com informações de Antônio Vital, Marcelo Lá.

0: Márcia.
1: Saúde.
2: Arthur Oliveira Maia, do União da Bahia, solicita a realização de uma sessão solene em homenagem à pesquisadora Tatiana Lobo Coelho Sampaio, da Universidade Federal do Rio de Janeiro. Ela lidera pesquisas com a polilaminina, uma proteína que pode contribuir para a recuperação de lesões na medula espinhal.
3: Arthur Oliveira Maia destaca que estudos com animais e testes experimentais iniciais em humanos apresentaram resultados promissores na recuperação de movimentos. Segundo o deputado, a pesquisa pode representar um avanço no tratamento de casos graves de paralisia.
1: Consumidor.
2: João Maia, do PP do Rio Grande do Norte, é favorável ao projeto que amplia a proteção de passageiros obrigados a despachar a bagagem de mão durante viagens de avião. De acordo com a matéria, a companhia deverá informar o motivo da exigência sem cobrar valor adicional pelo despacho.
3: A proposta apoiada por João Maia também obriga as empresas aéreas a oferecer canais gratuitos para reclamações sobre o despacho compulsório. O passageiro deverá receber orientações sobre seus direitos em casos de extravio, avaria ou violação da bagagem.
1: Cultura.
2: Projeto reconhece a Irmandade da Boa Morte de Cachoeira no Recôncavo Baiano e sua festa como manifestações da cultura nacional. Alice Portugal, do PCdoB, destaca que a confraria, formada por mulheres negras e descendentes de pessoas escravizadas, é uma das mais antigas tradições religiosas do Brasil.
3: Alice Portugal explica que o grupo surgiu como forma de resistência diante da opressão, garantindo sustento coletivo e apoio a mulheres negras após a escravidão. A deputada afirma que o reconhecimento nacional pode ampliar o acesso da manifestação a políticas públicas de preservação cultural.
4: A renda delas foi responsável por compra de alforrias, acolhimento de mulheres negras marginalizadas, consolidando-se como importante símbolo, não é, de luta pela liberdade, por dignidade dessas populações escravizadas. Então, esse grupo, que data aproximadamente de 1810, a partir de escravas vindas da África, se consolidou como uma manifestação cultural e todos os anos acontece a festa. Então, nós estamos reconhecendo a Irmandade e a festa como manifestações culturais nacionais.
1: Trabalho.
2: Os deputados aprovaram projetos que aumentam estrutura e reajustam valores de custas da Justiça do Trabalho. A repórter Cibele Comanetti tem outras informações.
5: A Câmara dos Deputados aprovou 3 projetos que trazem mudanças para a Justiça do Trabalho. 2 deles modificam a estrutura, com a criação de novas varas no Rio de Janeiro e de cargos de desembargador em Goiás. E um reajusta os valores das custas da Justiça Trabalhista, que estavam defasados há mais de 20 anos. Esse projeto foi apresentado pelo Tribunal Superior do Trabalho em 2022, com a justificativa de que o último reajuste aconteceu em 2002. O texto aprovado, apresentado pela relatora deputada Soraya Santos, do PL do Rio de Janeiro, estabelece que o menor valor será de R$ 12,02, o maior de R$ 2.163,00 e que as custas judiciais terão reajuste automático anual. A proposta também cria um fundo que receberá o valor das custas e de outras receitas, como o pagamento de inscrições em concursos públicos. O propósito é financiar a modernização tecnológica da Justiça do Trabalho. Outro projeto aprovado transforma 7 cargos vagos de juiz do trabalho substituto em 4 cargos de desembargador, 5 cargos em comissão e 3 funções comissionadas no Tribunal Regional do Trabalho da 18ª Região, em Goiás. Segundo o Tribunal Superior do Trabalho, a mudança não representa custos extras. A proposta foi criticada pela deputada Adriana Ventura, do Novo de São Paulo.
6: Este projeto que faz amplia permanentemente a estrutura do segundo grau de Justiça do Trabalho. Fala que os cargos estão vagos e a gente pensa que está redistribuindo e está transformando, mas na verdade hoje esse dinheiro não sai da caixinha. Outra coisa importante, além dos novos desembargadores, nós temos 8 novos cargos sendo criadas, inclusive funções comissionadas.
5: O terceiro projeto aprovado, em análise há mais de 10 anos, cria 12 varas do trabalho, além dos cargos de juiz, juiz substituto, analistas e cargos de comissão necessários para o funcionamento delas no Tribunal Regional do Trabalho da Primeira Região, no Rio de Janeiro. Segundo o relator, deputado Marcelo Crivella, do Republicanos do Rio de Janeiro, as novas varas vão ampliar a capacidade de atendimento à população em 9 municípios do Rio. O projeto foi criticado por deputados do Novo e do Missão, com o argumento de que cria novas despesas. Parlamentares da bancada do governo, como a deputada Jandira Fegali, do PCdoB do Rio de Janeiro, defenderam a proposta.
0: A Justiça do Trabalho é uma trincheira de defesa das mulheres e homens que produzem nesse país. Então o TST é importante e essa inovação, como chamaram aqui, a Justiça Eleitoral também não tem nos Estados Unidos, ela é fundamental para nós aqui. Então a gente não pode ter parâmetros de modelos dos outros, nós temos que entender o papel da Justiça do Trabalho no Brasil.
5: Os três projetos que aumentam a estrutura e o valor das custas da Justiça do Trabalho seguiram para análise do Senado. Da Rádio Câmara de Brasília, com informações de Antônio Vital, Cibele Comanete.
3: Eli Borges, do Republicanos do Tocantins, relatou o projeto que amplia de 60 para 120 dias o período de contratação de trabalhadores safristas. Segundo o deputado, a proposta busca reduzir a burocracia e garantir mais segurança, tanto para empregados quanto para empregadores do campo.
7: Então nós ampliamos de 60 para 120 dias, melhoramos a questão da segurança do trabalhador no aspecto dos direitos que ele tem, direitos para garantir que ele faça um trabalho e não tenha seus problemas em algum incidente, etc. Mas também dando para quem emprega mais facilidade, mais segurança e menos burocracia para ele contratar as pessoas em um período que foi ampliado com esta proposta.
2: Eli Borges destaca ainda que o período trabalhado ficará devidamente registrado, o que permite sua contabilização para os direitos do trabalhador. Se aprovado pelas comissões temáticas, o projeto seguirá para análise no Senado.
3: Silvia Cristina, do PP de Rondônia, se manifesta a favor da proposta que prevê a transposição de ex-servidores dos antigos territórios de Rondônia, Roraima e Amapá para os quadros federais. A deputada acredita que a medida faz justiça a quem ajudou a construir esses estados.
8: Essa é uma pauta muito sensível, até porque quem realmente construiu o estado de Rondônia, Roraima e Amapá foram os ex-territorianos, pessoas que chegaram lá quando nada ainda tinha acontecido nesses estados. E hoje é questão de justiça que eles sejam transpostos aos quadros federais. Uma luta, infelizmente, que já acontece há muitos anos, sem dar a devida atenção para que se faça justiça com esses ex-territorianos.
2: Silvia Cristina critica o que chamou de demora na tramitação da proposta e lembra que muitos ex-territorianos morreram sem ter o direito reconhecido. A parlamentar defende que a matéria avance rapidamente até a votação em plenário para garantir dignidade aos servidores.
3: Yandra Moura, do União de Sergipe, propõe criar um piso salarial nacional de R$ 3.400 para conselheiros tutelares, com reajuste anual pelo INPC. O projeto fixa a remuneração mínima em todo o país e garante a inclusão da categoria no PASEP.
2: Na visão de Yandra Moura, a medida, além de corrigir as diferenças salariais entre municípios, valoriza o trabalho de proteção a crianças e adolescentes. A deputada entende que garantir condições dignas de remuneração melhora a qualidade dos serviços prestados à população.
3: Termina agora o Jornal Câmara dos Deputados, produzido pela Rádio Câmara, com trabalhos técnicos de Everson Urani e apresentação de Val Monteiro e Luciana Vieira. Uma boa noite para você.
2: A Voz do Brasil volta amanhã. 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
3: Gildinho, canta aquela da Vilvinha!
4: Ah, não, essa não, essa não.
5: Vilvinha, Vilvinha, Vilvinha!
4: Eu não me comprometo, delegado, tá?
5: Canta, canta, canta!
3: Parou, parou, parou! Eu, como delegado, tô autorizando cantar essa música da Vilvinha!

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5: 20 horas e 29 minutos.